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1: 21:10.
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1: Já já, mais músicas pra você no Classe A.
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3: 21:25.
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0: que alegria, que emoção estar nessa festa maravilhosa. Boa noite! Boa noite, Paraná!
1: Boa noite, Chico Rei! Boa noite, gente!
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1: Mais um modão que nós ouvimos juntos em nosso programa Sertanejo Classe A. Daqui a pouquinho tem mais músicas.
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1: Fechou o bloco musical do nosso Sertanejo Classe A. Daqui a pouquinho, mais músicas pra você.
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1: Você está ouvindo o Sertanejo Classe A, de volta com você com mais um bloco de música boa.

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1: Fechando muito bem a nossa edição de hoje do seu Sertanejo Classe A com seu amigo Elbert Andrade. Obrigado mais uma vez a você pelo carinho, pela audiência. Voltaremos na próxima edição. Valeu, gente. Um abraço e até.
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meus amores, estamos chegando com Cidade Love, o programa que faz você voltar no tempo, com as mais belas canções. O romantismo pede passagem aqui no Cidade Love. Vem comigo e sinta a emoção que contagia a cidade. Cidade Love começou.

0: Muito boa essa sequência, uma melhor que a outra. Já já tem mais.
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4: 22:29.
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0: As mais belas canções estão aqui no Cidade Love. Já já tem mais pra você.
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0: Que canção linda é essa, hein? Já já tem mais, depois do intervalo.
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4: 23:03.
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0: canção linda é essa, hein? Já já tem mais, depois do intervalo.
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5: 23:19.
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0: canção linda é essa, hein? Já já tem mais, depois do intervalo.
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1: 23:33. 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

0: As mais belas canções estão aqui no Cidade Love. Já já tem mais pra você.
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2: 23:48.
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0: 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Com essas e outras, encerramos a edição de hoje do Cidade Love. Obrigado pela sua companhia. Voltaremos na próxima edição.
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2: 0:04.
3: Rádio Grande Lago, ZYJ 330, 580 kHz, localizada na Avenida Brasil 1720, primeiro andar, em Santa Helena, costa oeste do estado do Paraná, Brasil. Encerra neste instante suas transmissões referente a este dia. A você que nos dá o carinho da audiência, mais uma vez, muito obrigado. Amanhã voltaremos a nos encontrar para mais um dia de trabalho, com muita informação, música e entretenimento. Boa noite.

0: 5 horas.
1: 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Senhor, no silêncio deste dia que amanhece, venho pedir-te a sabedoria, a paz e a força. Quero olhar hoje o mundo com olhos cheios de amor, ser paciente, compreensivo, manso e prudente. Quero ver teus filhos, meus irmãos, além das aparências como tu mesmo os vês. E assim, não ver senão o bem em cada um.

e alegre, que todos quantos chegarem a mim sintam a tua presença. Reveste-me de tua beleza, ó Senhor, e que no decurso

maravilhosa que é o rádio, né? Chegando até vocês. Obrigado, nosso Deus, pelo acordar, pela família, pelos ouvintes, pela saúde, pelo dia de hoje. Bom dia, bom dia, bom dia, minha gente.

Sexta-feira, minha gente. Obrigado mais uma vez. Obrigado a Deus, a oportunidade de estar aqui. E a todos vocês aí, a turma das 5, os heróis da madrugada. Os heróis da madrugada, o nosso bom dia, minha gente. Tomando um mate, já estamos aqui. E o tempo, hein? E o tempo. Tá relampagando, relampejando. Tá chovendo aí, tá chovendo. Que coisa séria, hein? Granizo.

0: escrevi.
1: Chuva e chuva e chuva e chuva. Que coisa. A previsão para hoje, minha gente. Cadê mais chuva hoje? Cerca de 10 milímetros, 9 a 10 milímetros de chuva. Amanhã também tem um pouco. Domingo também tem mais um pouco. Não vai parar. Não é tanto quanto ontem, antes de ontem, mas tem chuva. Só para você ficar já atento aí, né? Hoje está marcando, portanto, dia 11 de setembro, o dia 254 do ano. Você lembra do 11 de setembro, lembra? 69,6% do ano já está aí se passando. Hoje é dia do árbitro esportivo. Hoje é dia nacional, hoje também é dia nacional do

0: minha gente. E foi neste dia, né? Foi nesse dia, então.
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0: Hoje, por exemplo, é 2026, 11, completa-se exatamente 25 anos dessa tragédia. O 11 de setembro de 2021 marcou os maiores atentados terroristas da história, coordenados pela rede Al-Qaeda contra os Estados Unidos.
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0: É, gente, estávamos aí, né? Estávamos.
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0: Era.
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0: 8 e pouco da manhã, né? A gente estava fazendo abertura. Horário de Brasília, né? A hora certa que eu estava fazendo a abertura do programa Grande Lago Show.

8h46, né? Quando o primeiro avião atingiu a Torre Norte do World Trade Center. Às 8h46 no horário local de Nova York. No horário de Brasília era 9h46. Está aí então, né? 5h08, minha gente, vamos lá, vamos começando o programa. A gente vai trazer mais alguma coisa, né? Aí no decorrer da programação, sobre o dia de hoje. Bom dia, 5h09, aqui na Manhã Grande Lago.

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0: Muito bem, minha gente, agora 5 horas mais 21 minutos, 5h21. Vamos lá, vamos acordando, gente. Está na hora quem acorda cedo, quem tem, né, sempre aí o compromisso na madrugada, o nosso bom dia. Existem lutas que pensamos não sermos capazes de vencer, mas temos um Deus que faz o impossível acontecer. Que o seu dia seja abençoado em todos os momentos. Bom dia, bom dia.
1: Bom dia, bom dia, Cleni. Tudo bem? Tudo certo? É o Célio. Ô, Cleni, eu quero aproveitar aí a audiência do teu grande programa agora de manhã, que muita gente ouve esse teu programa, para convidar a nossa população para assistir hoje a final do terceiro circuito Sicredi de Volecâmbio aí no ginásio de esporte municipal e nas quadras novas a partir das 8 horas. Então, convidando inclusive você, depois que você sair do teu trabalho, dá uma passadinha lá, dá uma prestigiada no nosso grupo aí. Serão 14 municípios participando, mais Santa Helena. Então são 15 municípios a partir das 8 horas. Santa Helena então está na chave ouro e vai jogar no ginásio municipal Máximo Vazata, tá bom? Um abraço para você, um abraço para o Daniel, secretário da Agricultura, e todos os seus ouvintes, o nosso amigo Osmar, Capitão Maneque, todo mundo. Então, reforçar o convite para que o povo de Santa Helena vá prestigiar o pessoal da terceira idade, que representa muito bem nosso município nas competições, para assistir então a final do terceiro circuito Sicredi de Volecâmbio no ginásio de esporte municipal. Um abraço a todos, fique com Deus e vamos que vamos.
0: É isso aí. Um abraço, Célio, obrigado aí pela audiência. E o recado então, hein? Tem jogo aí, tem jogo valendo aí, valendo título, valendo caneco do Volecâmbio. É o circuito Sicredi, né? Que beleza. No ginásio municipal de esportes, é Máximo Vazata, ou Máximo Vazata, alguma coisa assim, né? É isso. Aquele abraço, Valdoir Dietrich também está ligado aqui no nosso programa, pedindo de longe também se ama. Milionários é rico. Tudo posso naquele que me fortalece. 5h24, minha gente. Meu amigo André, pescador. Aquele abraço, ele tá tomando mate. Sempre com a cuiona aí, né? Ei, que beleza, nos acompanhando desde a madrugada. Quer mandar um abraço aqui? Ô, Classi, tudo bem? A Classi Klein, tudo bem? Classi, bom dia, nossa amiga. Neste final de semana, nós teremos aí a Feira da Cuca amanhã, né? Tá bom, gente? A Feira da Cuca. Final de semana com Feira da Cuca, amanhã, sabadão. A tradicionalíssima Feira da Cuca. Convidando a todos vocês para comprar aí, né? Aquela cuca de amendoim, aquela cuca de requeijão, aquela cuca de coco com abóbora, né? Ei, coisa boa. De chocolate, de uva e tudo mais. Tem pão integral, pão de milho também, né? Na Feira da Cuca das Senhoras da Oase, amanhã. Tá bom, gente? Amanhã. Vamos que vamos, gente, aqui na nossa programação.
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0: Simbora, gente, na manhã, 5h24.

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0: Muito bem, minha gente, agora 5 horas mais 35 minutos, 5:35. Alô, aquele abraço, o André mandou foto. Mandou foto aqui da cuia dele, né? Hoje ele fez por gosto, né? Só pra gente falar da Marcela. Fez chimarrão de Marcela hoje. Aí sim, fez o tupete de Marcela. Ó, se você tiver um pouco, tá sobrando as Marcela aí, viu? Marcela sempre é bom, né? Um chazinho de Marcela. Depois que a gente come demais aos domingos, principalmente aos domingos. Ninha de passarinha de Marcela, que barbaridade. Ô André, aquele abraço pra você, obrigado. Obrigado pela audiência aqui na nossa madrugada. Bom dia, Cleni. Aí sim, hein, estou na audiência. Valeu, Célio, nosso colaborador aí, né? É vigia do Departamento de Abastecimento Rural. Aí sim, ótimo jogo. Estaremos na torcida. Abraço aos funcionários públicos e todos os ouvintes da programação da Rádio Grande Lago. Daniel, secretário de Agricultura. Alô, Daniel, deve estar tomando mate por aí, né? Para as bandas de subsede. Grande abraço, obrigado, Daniel. Aqui também confirmando a audiência, o secretário de Agricultura e Abastecimento, né? É isso? Bom, grande abraço, portanto, tá aqui com a gente. Obrigado pela audiência. Vamos em frente. Hoje é dia 11, né, gente? Vocês lembram o que aconteceu nesse dia, então? Foi aquele ataque lá em 2001. Está neste ano completando exatamente hoje 25 anos. Claro, nós tivemos. Foram 4 aviões, né? Que foram sequestrados por 19 terroristas. Até então, aquela época, não era tão rigorosa a fiscalização de passageiros, enfim, né? Ali no momento que a pessoa passava também. O passageiro passava para no guichê, no terminal lá, né? Para pegar o seu voo. Hoje não passa, você tem que tirar tudo, né? Cinta, celular, moeda, enfim. Colocar relógio, tudo, anéis. Colocar na bandeja e passar pelo scanner. Foi algo que mudou a segurança dos aeroportos, né? Morreram 2.977 pessoas perderam a vida nesse dia. Nós tivemos aviões, dois que atingiram as Torres Gêmeas, um terceiro avião atingiu o Pentágono e um quarto avião caiu em um campo na Pensilvânia após reação dos passageiros. Alguns fatos, né? Curiosos sobre o dia de hoje, inclusive. Houve uma homenagem aí, né? A todas as vítimas desse atentado. Agora com as tecnologias, né? Foram usados cerca de 2.000, né? A totalidade de vítimas, né? 2.977 drones para homenagear as vítimas, né? O qual formaram as Torres Gêmeas. Né? Acho que foi ontem isso. Drones recriam Torres Gêmeas em homenagem às vítimas. Que linda, linda, linda homenagem, né? Tava vendo aqui algumas curiosidades desse dia, né? Teve muita gente que conta histórias, pessoas que não foram trabalhar, né? Por um motivo ou outro, ou até mesmo chegaram atrasados, né? Ou até mesmo não foram, enfim, ficaram no trânsito. Tem uma foto que chama atenção e a gente estava vendo aqui o porquê que A matéria traz a seguinte curiosidade: carros que nunca saíram do estacionamento de passageiros do estádio do Giants após o 11 de setembro. É uma foto que me chamou a atenção. Eu não sei se até hoje, né? Eu acho que foi recolhido, já não sei também. Mas estiveram lá por muito tempo. Muitos anos, muito tempo.
1: É.
0: Nesse estacionamento, as pessoas de Nova Jersey podiam estacionar e fazer carona para o trabalho em Nova York, né? E muitos, né, de Nova Jersey trabalhavam em Nova York e deixavam os carros lá, né? O dono do New York Giants, John Mara, se lembrou dos carros que permaneceram no estacionamento dos trabalhadores no antigo Giants Stadium por semanas após os ataques, né, do 11 de setembro. Na época, ele era vice-presidente do time. Carros que nunca foram, né, que ficaram lá, nunca foram pegos de volta, né? Que eram das pessoas que trabalhavam, que morreram naquele dia, ou nesse dia, há 25 anos atrás. 5 horas 41 minutos, 5h41. É, gente. Como diz, né? O mal e o bem, eles andam sempre juntos. E os dois acordam todos os dias.
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0: Então acorde sempre para fazer o bem.
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0: Outras informações aqui na nossa manhã. Vorcaro soube de operação dias antes. Relatório da PF mostra passos do banqueiro até a prisão. Documento da Polícia Federal reforça a tese de tentativa de fuga do dono do Banco Master.
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0: Ciclone avança pelo sul e eleva risco de tornados no centro-sul. Servidores do Banco Central, gente, cobravam por assessoria a Vorcaro. Após pedido de Fachin, Mendonça retirou o sigilo do caso Master.

0: Fachin recebe 7 ministros e Gonê após cancelar sessão de julgamento do STF. Flamengo supera o Del Valle na altitude e abre vantagem na Libertadores. 2-0, hein?
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0: O Datafolha divulga hoje novas pesquisas eleitorais. Ontem houve tentando achar a notícia aí. Ontem teve uma ação aí, né? Da Polícia Federal. De investigação sobre o filme lá, né? Aquele filme Dark Horse. Tá procurando aqui. Não tem quase nada sobre a questão, né?
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0: Dark Horse, agora apareceu no Metrópolis aqui. Dark Horse é um filme sobre o Bolsonaro, né? Dark Horse, em torno de Flávio, atenua a operação e comemora avanço em pesquisa, diz o Metrópolis.

É, algumas análises aí, né? Desse negócio do Dark Horse, desse filme, que parece que não deu muito certo. O pessoal fez uma UE e tal. Parece que tá tudo certo esse negócio aí, né? Não era o que se esperava, né? Você sabe que o momento político é bem complicado. O pessoal de um palito e fósforo querem fazer uma fogueira, né? É, aqui, por exemplo, lá, alguns comentários de analistas. Renan avalia que a ação sobre Dark Horse ajuda Flávio. Vai crescer. Aí, ó. Cinco e 45 na nossa programação Grande Lago. Vamos lá, gente. Bom dia.

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2: Cinco e cinquenta e um já aí, gente, ó. 5:51, vamos acordando, hein? A turma das 6 já está por aí. Ó, daqui a pouquinho, 6 horas, tem já o Momento Espírita, hoje sexta-feira. A força inquebrantável do Espírito. A força inquebrantável do Espírito é o tema hoje do Momento Espírita.
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2: Vamos lá, minha gente. Bom dia, bom dia, bom dia. Obrigado aí pela audiência na nossa manhã.

0: 5 horas 52, minutos 5h52, vai mandando aqui o seu alô, o seu recado pra gente. Manda aí, através do telefone WhatsApp 45-3268-1212. É, gente, final de semana vai ser de chuva. É. Será que vai vir tanta chuva assim mesmo? Vai continuar? É o que tem. Hoje e amanhã já não tem muita coisa, né? Mas tá aí. Daqui a pouquinho a gente completa a previsão do tempo.
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0: O meu amigo, o André, tá na lida bruta, né? É, tá trabalhando com as redes e tudo mais. Que beleza. Entre um mato e outro, vai trabalhando nas redes, né? Colocando peso, chumbo e tal, né? Deixando tudo certinho. Que maravilha, hein? Bom dia, mano. Esse é o tal do homem faz tudo. É segurança, é guarda noturno, é pescador, é pedreiro.
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0: Fabrica redes, tem fábrica de chumbada. Incrível. É o verdadeiro homem faz tudo, né? Aí ouvindo nosso programa, né? Vamos pro pega, tamo no pega. 5h53.

força inquebrantável do Espírito. A caminhada terrena é, por excelência, uma sublime jornada de aprendizado, pontuada por desafios que muitas vezes nos parecem intransponíveis. No entanto, quando as sombras das dificuldades materiais tentam obscurecer o caminho, somos convidados a despertar uma força que não pertence à carne, mas à alma. É quando compreendemos com profunda sensibilidade que quem verdadeiramente comanda o corpo é o espírito imortal. A história humana é rica em almas que exemplificam a soberania do ser espiritual sobre as limitações físicas. Contemplamos a trajetória de um homem que conheceu o topo do mundo através da fama e do reconhecimento em Hollywood. Ele possuía uma voz marcante, uma presença vigorosa que encantava multidões. Contudo, a vida em seus desígnios misteriosos chamou-o a testemunhar a sua maior atuação no palco da própria existência, quando um grave acidente vascular cerebral, aos 79 anos, silenciou sua voz e comprometeu seus movimentos. Para o olhar puramente material, o veredito parecia definitivo: o fim de uma era, o sepultamento da comunicação. Mas, para o espírito, o diagnóstico dos homens é apenas um convite ao recomeço. O corpo físico, esse instrumento provisório, pode sofrer os abalos do tempo e da enfermidade, mas a vontade que emana da alma permanece intacta, vibrante e indomável. E Kirk Douglas buscou dentro de si as energias extraordinárias que todos trazemos guardadas. Afinal, somos filhos do Senhor do Universo, criados à imagem e semelhança de um Criador onipotente. Podemos realizar feitos considerados inimagináveis, acionando a alavanca da vontade soberana. O ator se submeteu a um rigoroso processo de fonoaudiologia. Cada palavra reaprendida, cada músculo facial que voltava a obedecer ao comando da mente, era um poema de superação escrito na matéria. O ápice dessa espetacular vitória deu-se apenas 2 meses após o revés. Ele subiu ao palco do Oscar para receber uma homenagem pelo conjunto de sua obra. Ovacionado pelo público, ele discursou demonstrando uma coragem comovente, que arrancou lágrimas do filho, da esposa e de muitos amigos. Diante da numerosa plateia e de todo o planeta, ele não era apenas um ator recebendo uma estatueta. Era o espírito imortal proclamando o seu triunfo sobre a fragilidade da carne. Ele viveu até os 103 anos, provando que o tempo e as rugas não reduzem a luz de quem escolhe continuar caminhando com otimismo e coragem. Essa extraordinária jornada nos recorda que trazemos em nós uma centelha divina capaz de transcender qualquer barreira. Quando o corpo fraquejar e o horizonte parecer cinzento, lembremos-nos de que somos os condutores do nosso próprio destino biológico. O espírito renova-se e vence, porque a nossa essência foi feita para a luz. E para a alma que confia e luta, não existe o impossível. Podemos perder a juventude e a força física, mas o espírito imortal surpreende, e sob o seu comando, não existem barreiras que não possam ser superadas. 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

0: 6:06, 6:06, minha gente, o tempo, hein? E o tempo? Tá chovendo aí? Tá chovendo? Tá trovejando, relampagando? Tá chovendo aí, gente? Tá chovendo, que coisa séria, hein? Muita. Feliz quem já colocou a semente na terra, né? É. Pessoal que sempre ouve o nosso programa, pessoal do sítio, da granja, da fazenda. Aí. Bom, vamos aguardar quem não plantou ainda, né? De repente, não colocou a semente na terra ainda. Vamos aguardar, né? Como diz, tudo tem seu tempo, vamos devagar e sempre. E torcendo para que não aconteça temporais na região, né, gente? Tivemos a incidência de granizo em alguns municípios da região. E esperamos que passe, né, esses temporais. Que venha somente chuva, né? O nosso pedido ao nosso bombeiro. Foi chorando que escrevi. Os porrões foram meus prantos que caíram sobre as letras. É, dizendo que Santa Helena tem um alerta, né, gente? Com certeza ela tem um alerta aí. Que vai, e na verdade esse alerta vai até hoje, né? Diga que estou sofrendo por viver assim ausente. E amo loucamente. Esse alerta inclui, inclusive, Santa Helena, Missal, Itaipulândia, Ramilândia, Medianeira, Matelândia, São Miguel do Iguaçu, Foz do Iguaçu, Serranópolis do Iguaçu. Aquele abraço a Serranópolis também. Um abraço pro Thiago, que mora por lá, né? Da Mirna e do Negão, hein? Acho que é Serranópolis, né? Um grande abraço, bom dia. Aliás, manda um abraço pro Negão, se estiver ouvindo o nosso programa. Negão da Mirna, um abraço pra comadre Mirna também. Obrigado aí pela audiência na nossa madrugada. Turma das 6 já está por aí. Alô, alô, bom dia.
1: Bom dia, Clini. Deus Nossa Senhora Aparecida, que tempo feio de noite, Clini. E hoje de madrugada, desde as 4 horas da manhã, um ronco e pó do Paraguai ali, que misericórdia. Que Deus nos proteja e cuide de todos nós, que aqui tá começando a chover.
0: Amém.
1: Então, um abraço, irmão.
0: Valeu, Nica, aquele abraço.
1: Ainda tá sem nenhum ronco pro lado do Paraguai ali, que Deus me perdoe.
0: É, quando o tempo tá assim, gente, esse ronco, que a gente, se você parar e observar o tempo, as coisas, enfim. Bom, eu aprendi lá no passado que é pedra, é ocorrência de granizo, de pedra, né? Que coisa, né? 6:09, com o Pedroso Despachante. Hoje tem cerca de 10 milímetros de chuva. Para amanhã, 6 a 7 milímetros. Domingo, 3 a 4 milímetros. Segunda-feira, muitas nuvens, não chove. Céu claro na terça, na quarta, na quinta, muitas nuvens, não chove. Também na sexta. Aí no sábado que vem, no outro final de semana, já tem chuva. Sábado, domingo, deixa eu ver aqui. É, domingo 41, no outro final de semana, viu, gente? Tá? Dá uma trégua aí durante a semana, depois volta no final de semana a chuva. Pedroso Despachante, o emplacamento, a transferência, aí nós regularizamos a documentação. Seu veículo tem documentos, deixa com a gente. Bom dia, seu Adélio Rex. Ô, seu Adélio, bah, mas aí é bom demais, hein? Mês de setembro, tá de férias, só de boa. Aí garanto que está tomando um mate. Barbaridade, hein? De férias. Férias, férias é tudo de bom, né? Carta vai notar por dois erros. Diga que neste desterro foi chorando que escrevi. Vamos em frente com o nosso programa, 6:10 aí, gente. E o tempo continua chovendo. Tá chovendo aqui na cidade, viu? Aqui na Avenida Brasil, na Grande Lago, aqui onde está o prédio da Grande Lago, Avenida Brasil, tá chovendo, tá chovendo. Bom dia.

0: beleza.
1: Bom dia, meu amigo. Bom dia, companheiro. Como é que você tá? Manda a música aí pra nós. Esses caminhoneiros que estão faz Brasil Paraguai. Um abraço.
0: Eita, rapaz, você não acredita. Quando a gente fala em Gandamiro, que ele é conhecido, né, gente? Sem ofensa, ninguém é cor nenhuma, raça, religião, enfim, tá? É apenas que todo mundo conhece como... Na verdade, é Antônio, né? É isso? Vou brincar agora. O Negão da Mirna. Isso, ei, compadre, velho. Aquele abraço, obrigado aí pela audiência aqui na nossa manhã. Deixa eu ver aqui que nós... Tá chovendo, né, Negão, velho? Deve estar tomando mate aí, né? Eu brinco sempre com ele. O Madre Mirna deve estar por aí. Agora ir pro Paraguai hoje não dá, né? Tá chovendo do jeito que tá, né? Ah, quero mandar um abraço pro Caps também. É o Cap. O Caps. É o Cap, né? Ô, Cap, beleza? O Edson Cap. Não é Caps, é Cap, né? Com dois P's. Com dois P. Oh. É, deixa eu ver aqui. Mate, tomando um Shima. Pra depois ir pro Pega, ouvindo a Grande Lago. Então eu vou trazer. Já que o Negão da Mina mandou lá uma música pros caminhoneiros, ó. Eu vou trazer aqui na nossa programação o Xote do Caminhoneiro.

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0: pareça.
1: 6:22, 6:22, é o tempo, chuva, hein, gente? Muita, muita chuva. Até uma incidência de granizo aí também, de pedra, né? Algumas caindo aqui na... Pelo menos fui ver o barulho, por isso ficou um pouquinho fora aí, né, gente? Não sei como é que está aí, se você pode nos informar, né? Que chuva, gente. Pessoal acordando de madrugada hoje, hein? 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

0: agora aqui dá pra sentir as pedras, né? Um pouco mais forte agora, né?
1: Bom dia, Clenir. Eu tava vendo aí nas câmeras aí, eu tenho umas câmeras em Santa Helena. Tá relampeando bastante aí, né? Aqui não tá caindo fora. Aqui tem sol hoje, choveu ontem, choveu um pouco aqui. Só na minha lavoura aqui deu uma pancada boa de chuva aqui, uns 30 milímetros. Mas hoje tá só um pouco nublado aqui, beleza? Que tá o sol no Grande Lago pegando 100%, beleza? Aqui hoje vamos cair de lavoura. Temos coladinho aí no programa do Clenir. Valeu, Clenir, tudo é bom. Tô em Nobres, Mato Grosso, pertinho do Rio. Valeu,
0: tamo João, junto, hein, Clenir? Valeu, João Carlos Dalmora aqui na nossa manhã. Agora me parece que tá caindo pedras, né? Caindo pedras, o pessoal nos informando aqui. Que passe isso aí, né, gente? O CAPES nos informando aí. O CAP lá no bairro Cristo Rei. Que coisa de louco, hein, gente? Eu só mandando aqui o Célio também. É, as pedras aí, né? Vamos torcer para que fique assim, né, gente? Não muitas, tá caindo, mas não muitas, graças a Deus, né?

0: Quando tapei o chapelão, melhor dizendo, né? Graças a Deus passou um pouco tempo brabo aí, né? Barbaridade. Nós vamos ao intervalo e também o destaque para o programa O Homem e a Terra, o programa do IDR Paraná. Então, não saia daí, gente. Eu volto daqui a pouquinho, na sequência, após o intervalo e também programa do IDR Paraná, o antigo programa da Emater, tá bom, gente? Já já voltaremos.
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0: Ô, minha amiga, compadre, comadre, pedimos licença para chegar mais uma vez na sua casa e no seu trabalho, onde você estiver, trazendo para você, para sua família, para todos, né, que estão por aí, mais uma nova edição do programa O Homem e a Terra, Serviço de Comunicação do IDR Paraná, que é o Instituto de Desenvolvimento Rural do Paraná, IAPAR Emater. Aqui na produção e apresentação, tô eu, Amarildo Alba, conversando com você nesta sexta-feira, quando a lua passa da fase minguante para a fase nova, logo depois da meia-noite, hoje 11 de setembro de 2026, dia que se comemora o sancionamento da Lei de Defesa do Consumidor, fato ocorrido em 1990. Bom, e terminou ontem o vazio sanitário da soja, também no sudoeste do estado, né? Então, onde a lei de zoneamento de risco climático permite, plantio dessa cultura já pode ser iniciado a partir de hoje, né? Dia 11 de setembro, nesta região. Nas regiões oeste, centro-oeste, norte e noroeste, o vazio sanitário terminou no último dia 31 de agosto e o plantio ficou autorizado a partir de 1º de setembro. E levando em conta esta situação e por sugestão dos técnicos aqui do Instituto, a gente aproveita para destacar, viu, a importância de você, produtor, agora no plantio desta cultura, cultura da soja, fazer a inoculação e a co-inoculação da semente na hora do plantio. A inoculação, que é uma prática mais antiga, consiste na aplicação de uma bactéria que vai ajudar a planta a fixar o nitrogênio do ar. E a co-inoculação é feita com a bactéria Azospirillum, uma tecnologia aí mais recente, desenvolvida pela Embrapa, né, que promove o crescimento das raízes, o que é importante por vários motivos, né? E a gente destaca dois deles. O primeiro é a melhor absorção dos nutrientes pela planta, né, vai ter mais raízes, essas raízes vão explorar mais o solo em busca de nutrientes, e o segundo é o aumento da resistência da planta às situações de estiagens, situações aí de escassez de chuvas. Pois é, aqui no nosso estado, em parceria com a Embrapa, há várias safras, né? O IDR Paraná vem acompanhando e avaliando lavouras onde o produtor faz a co-inoculação. E a conclusão tirada até aqui é que a prática, olha só, hein? Aumenta a produtividade da cultura da soja em até 16% ou 8% na média. Bastante, hein? E o mais importante, um investimento muito baixo, né? O gasto maior, é bom dizer, vem da aplicação do produto, que vai exigir aí um pouquinho mais de trabalho na hora do plantio. Então fica aqui a sugestão para você, que ainda vai fazer o plantio, né, de sua lavoura, nesses próximos dias, nessas próximas semanas. E agora, a gente chama aqui a participação do médico veterinário Samuel Felipe Bessegato, extensionista, né, aqui do nosso instituto, que trabalha no escritório de Ampere. Então, ele que tem algumas recomendações úteis, né, aí para você, meu amigo, para você, minha amiga, que lida com a criação de gado de leite. Vamos ouvir.
1: Olá, hoje eu gostaria de falar do uso de tamponante na dieta de vacas leiteiras. Com o passar do tempo e a especialização desses animais, cada vez mais foi se adensando a dieta desses animais, ou seja, usando mais concentrado, grãos, farelo, ração, silagem de milho. E isso faz com que ocorra uma queda no pH ruminal, ou seja, diminui o pH, aumentando assim a acidez no rumen desses animais. E para que não ocorra problemas de acidose metabólica, acidose subclínica, que traz prejuízos à produção, é recomendado o uso de substâncias tamponantes, ou seja, de minerais tamponantes, que seriam eles o bicarbonato de sódio, óxido de magnésio, carbonato de cálcio. São os mais comuns e geralmente estão associados em algumas formulações. A gente já é acostumado a estar utilizando na dieta das vacas leiteiras a suplementação mineral com aditivos minerais, que é muito importante. Porém, às vezes não é suficiente para que ocorra o tamponamento da dieta, ou seja, a estabilização do pH da dieta. depois, veremos o exemplo da silagem de milho, que tem o pH entre 4.2. O pH normal do rumen gira entre 6.2. Então, para fazer essa correção de pH, é necessário que a gente use certos artifícios, como o bicarbonato de sódio e a própria saliva do animal. Por isso, a importância da água em abundância, em qualidade e quantidade para esses animais, que também é um excelente tamponante, a saliva do animal. Sendo assim, a vaca, tendo acesso à água de qualidade e em quantidade e uma dieta corretamente tamponada, terá uma saúde ruminal adequada e uma vida útil muito maior. Além de que, para a indústria também é interessante, sendo que o uso de tamponante aumenta a quantidade de sólidos no leite. Podemos concluir que o uso de tamponante não é só importante em sistemas confinados, como compost, freestyle, mas também para animais a pasto, que estão recebendo uma suplementação rica em ração, em silagem de milho, em determinados períodos do ano. Faz-se necessário o uso desse tamponante para que não ocorra alterações de pH e que o animal não tenha problema, prejuízos para sua produção e para sua qualidade ruminal.
0: Você ouviu aí o médico veterinário Samuel Felipe Bessegato, extensionista do nosso instituto lá no município de Ampere. Ele que deixou algumas recomendações sobre o manejo da dieta do rebanho de gado de leite. Falou, né, do uso de tamponantes que são necessários para equilibrar o pH do rumen dos animais, especialmente daqueles que recebem aí uma dieta rica em rações, né, rica em silagem também. Bom, e você sabe, né? Aqui no nosso instituto, em todas as regiões do estado, temos extensionistas, especialistas em bovinocultura de leite que podem te atender, né? Podem te dar esta orientação também, tá certo? Fica a sugestão para você. Bom, vamos ver agora como está o mercado das principais hortaliças colhidas nesta época do ano aqui no nosso estado, acessando o relatório com pesquisa de preços que a Ceasa divulgou nesta última terça-feira, 8 de setembro. Na Ceasa de Londrina, a gente vê aqui que o tomate Salatete teve o seu preço variando entre R$ 75 e R$ 150 a caixa com 20 quilos. Claro, dependendo aí da classificação, né? Dependendo da sua qualidade. O tomate longa-vida com a mesma cotação. Quiabo, R$ 4,50 a bandeja com 300 gramas. Abobrinha branca, melhor, né? Mais bem classificada, R$ 50 a caixa com 20 quilos. Mandioquinha salsa, R$ 3 a bandeja com 450 gramas. E o pepino japonês com classificação extra AA, o pepino aí com mais qualidade, né? R$ 60 a caixa com 20 quilos. Em Curitiba, batata com especial, R$ 120 a saca com 25 quilos, R$ 4,80 o quilo. Beterraba, tamanho graúdo, R$ 3 o maço pesando 1,5 kg. Alface crespa, tamanho médio, R$ 20 a caixa com 6 quilos. Repolho verde, R$ 2 a cabeça, pesando 2,5 kg. Batata doce roxa, R$ 60 a caixa com 20 quilos, 3 o quilo. E o brócolis, R$ 6 a unidade, pesando 0,5 kg. E sobrando um tempinho, bem rápido, né? Eu aproveito para lembrar que para este próximo domingo, dia 13, temos duas caminhadas na natureza confirmadas para acontecer aqui no nosso estado, em Irati, o circuito Cachoeiras do Pinho, que sai 8 da manhã do Eco Parque Pinho de Baixo, e em Quarto Centenário, a caminhada Circuito Caracol Paradão, com 14 quilômetros de percurso, né? E partida marcada também para 18 da manhã, lá da Associação dos Funcionários Públicos do município. E você que ficou interessado, né, pode conseguir mais informação sobre esses dois eventos falando com o pessoal da Secretaria Municipal de Turismo de Irati e de Quarto Centenário também. Era esse, né, o recado que a gente tinha para hoje. Vamos ficando por aqui, desejando, né, a todos vocês uma ótima sexta-feira, um excelente final de semana também, até segunda, até semana que vem, quando estaremos aqui mais uma vez, trazendo para você e para sua família, para todos, né, mais uma nova edição do programa O Homem e a Terra. Forte abraço, fiquem com Deus e até lá.
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4: Tomara que esse investimento seja mesmo assertivo. Boa sorte no investimento, mas eu peço a palavra para lembrar que os dicionários ensinam que assertivo não tem nada a ver com acerto. Tanto que assertivo é com SS e acerto é com C. A semelhança é apenas fonética. Na verdade, assertivo significa categórico, definitivo, convincente. Vem da palavra asserção, também com SS, que quer dizer afirmação. Em resumo, assertivo indica somente firmeza numa declaração. Por isso, qualquer investimento pode até ser acertado, mas não é assertivo.
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0: Muito bem, gente. Agora 6h45, hein, meu povo? 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E o mês 12, que é dezembro, gente, é só correria aí, não tem. É pessoal tirando férias, é Natal, e é correria pra. É pra tudo aí, final de ano e tudo mais. 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
0: Destaque aqui da Libertadores, né? Vamos falar da Libertadores. A Libertadores, vamos falar da Sul-Americana também, que jogos que aconteceram durante a semana, né? A semana é Libertadores e Sul-Americana, e final de semana é Campeonato Brasileiro. Então nós tivemos essa semana, gente, as quartas de final foram os jogos que aconteceram esta semana. Só para recordar para vocês, ó, quartas de final, primeiro jogo aconteceu entre Santa Fé e Vasco da Gama, jogo fora pro Vasco, com um bom resultado, 0-0. Nós tivemos essa semana pela Sul-Americana, Boca Juniors recebeu São Paulo, lá na Argentina, e venceu por 1-0. São Paulo tem que reverter esse resultado na próxima partida, se quiser seguir em frente, né? Tivemos aí quarta-feira, Santos 2, Atlético Mineiro 0. Bom resultado aí do Santos, hein? Cienciano 2, Torque 0. Foi ontem esse jogo pela Sul-Americana, tá? E os próximos jogos é semana que vem, tá, gente? Semana que vem, dia 15, já começa Vasco da Gama, Santa Fé, e aí segue, né? Vamos falar aqui agora da Libertadores. O Flamengo, o Mengo venceu ontem. O Flamengo venceu ontem. Fora de casa, o Independente, fora de casa por 2-0, hein, Flamengo? Na primeira partida também das quartas. E só pra recordar, primeiros jogos das quartas também. Fluminense 2, Platense 0. Palmeiras 1, LDU Quito 0. Estudiantes 1, Corinthians também 1. E o Flamengo venceu o Independiente fora de casa ontem por 2-0. Os times foram bem, né, gente? Foram bem. Corinthians contra o Estudiantes, não é fácil fora de casa lá, né? Corinthians empatou 1-1, mas o Fluminense venceu em casa, o Palmeiras venceu em casa, o Flamengo venceu fora de casa, hein? Libertadores. E final de semana tem Campeonato Brasileiro, Brasileirão 6h49 agora. Brasileirão tem. Amanhã tem Grêmio e Vasco. O Grêmio joga amanhã, sabadão, às 16 horas. Grêmio e Vasco da Gama. E o Inter também joga amanhã, às 17. Chapecoense e Inter. O Inter vem a Santa Catarina, Chapecó, enfrentar a Chapecoense. E o Grêmio joga em casa, encarando o Vasco da Gama.

Bom, gente, é agora 6h50. 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Os destaques aqui na nossa programação, na 580.

O Maurício Thomas tá ligado aqui, ó. Nada acontece como a gente acha que vai acontecer, isso é verdade. Mas tudo bem, Deus tem um jeito lindo de fazer as coisas darem certo. Às vezes a gente só precisa confiar. Deus está cuidando de tudo. Aqui.

Eu vou fechando aqui o programa Alvorecer de Minha Terra. Fica o nosso agradecimento. Eu volto depois das 8 aí, viu, gente? Depois das 8 eu volto com o Grande Lago Show, tá? Daqui a pouquinho já tem o horário político também aqui na manhã. Valeu, gente. Um abraço. Valeu, gente. Valeu, meu povo. Bom dia, Brasil.

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11: O papo de hoje tem o futuro governador Requião Filho aqui no estúdio e a futura senadora Gleice Hoffmann direto com a gente pelo celular. E como diz o ditado, primeiro elas.
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2: Para sua reflexão, pensamentos que edificam. A pátria não é a terra, no entanto, os homens que a terra nutre são a pátria. Tagore.

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1: Sete horas e 27 minutos.
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1: KDM Internet Fibra informa. Ministro André Mendonça acata pedido do presidente do STF e levanta sigilo do caso Master. UBSs de Santa Helena oferecem suporte psicológico para moradores em sofrimento. Vereadora de Santa Helena propõe inclusão da vacina contra herpes zóster na rede municipal de saúde. Explosão de máquina deixa trabalhador ferido. Foragido da Justiça do Mato Grosso do Sul é preso na região. Idosa de 84 anos de idade é agredida pelo próprio filho. Loja arrombada 5 dias após inauguração e criminosos levam todo o estoque disponível. Mulher sofre fratura exposta após acidente entre scooter elétrica e carro no centro de Santa Helena. Polícia Federal divulga balanço da operação Emulsões em Itaipulândia. Itaipulândia mobiliza a população pelo Plano Municipal de Educação. Veto europeu às exportações brasileiras de proteína animal preocupa produtores. Aulas são suspensas em escola e CMEIs de município da região devido a danos provocados pelas condições climáticas. Etapa decisiva do vôlei câmbio regional acontecerá em Santa Helena neste fim de semana. Santa Helena disputa a grande final do Paranaense de Bocha Série Ouro em Itaipulândia. Técnico da seleção de Santa Helena de basquete é convocado para integrar comissão técnica da seleção paranaense sub-18. Estas e outras notícias agora no Jornal da Manhã, edição desta sexta-feira, 11 de setembro de 2026.
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1: Hoje, a formação de um ciclone extratropical sobre o litoral na altura do Rio Grande do Sul e o avanço da frente fria pelo sul do país contribuem para um ambiente altamente favorável à formação de tempestades severas aqui no Paraná. Além do elevado potencial para tempo severo, são esperados acumulados expressivos de chuva. Amanhã e domingo, a instabilidade persiste em todas as regiões, com maior destaque para as faixas norte e leste do estado, mas com redução na frequência e intensidade dos temporais. Na segunda-feira, o tempo deve permanecer instável em todo o Paraná, porém, com menor probabilidade de ocorrência de tempestades. A partir da terça-feira, as instabilidades gradualmente se afastam do estado, com o avanço de um ar mais frio na retaguarda de um novo sistema frontal. A nebulosidade fica mais persistente no leste em função da circulação marítima. A previsão do tempo indica para hoje em Santa Helena dia parcialmente nublado com pancadas de chuva. A previsão é para 8,6 milímetros com 98% de probabilidade e temperaturas de 20 a 31 graus. Para amanhã, dia parcialmente nublado com pancadas de chuva e temperaturas entre 18 a 23 graus. Domingo terá dia parcialmente nublado com pancadas de chuva e temperaturas de 15 a 21 graus. Segunda-feira, a previsão é para muitas nuvens com temperaturas entre 16 a 22 graus. Terça-feira próxima teremos céu claro, com temperatura oscilando entre 14 e 21 graus. Quarta-feira terá céu claro com temperaturas de 11 a 21 graus.
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3: Explosão de máquina deixa trabalhador ferido. Um homem de 39 anos de idade ficou ferido após um acidente de trabalho registrado na tarde de ontem, no distrito de Dom Armando em Missal. Segundo informações preliminares repassadas, uma máquina utilizada no serviço teria explodido uma peça. Acabou atingindo o trabalhador na região da cabeça, causando ferimentos. Uma ambulância do SAMU de Santa Helena, do CONSAMU, chegou a ser acionada e iniciou o deslocamento para a ocorrência. No entanto, o atendimento foi assumido pela equipe do SAMU de Missal, que realizou os primeiros socorros e encaminhou o homem ao Hospital Nossa Senhora de Fátima em Missal. Foragido da Justiça sul-mato-grossense é preso na região. Em uma ação rápida e precisa, ontem a Guarda Municipal de Toledo localizou e prendeu um homem procurado pela Justiça de Mato Grosso do Sul por crimes de ameaça e lesão corporal. A abordagem ocorreu no bairro Jardim Porto Alegre. O suspeito possuía contra si um mandado de prisão em aberto expedido pela 2ª Vara de Execução Penal do interior de Campo Grande, no Mato Grosso do Sul, devido a uma regressão cautelar de regime. Durante a abordagem, o homem confessou aos agentes que estava escondido em Toledo há poucos dias e revelou ter rompido e desligado a própria tornozeleira eletrônica, ainda na capital sul-mato-grossense, antes de fugir para o Paraná. Para garantir a segurança dos guardas e conter o risco de nova fuga, ele foi algemado, recebeu voz de prisão e foi encaminhado diretamente à cadeia pública de Toledo, onde permanece à disposição do Poder Judiciário para os procedimentos cabíveis. Idosa de 84 anos de idade é agredida pelo próprio filho. Uma idosa de 84 anos de idade foi agredida pelo próprio filho na tarde de ontem no bairro São Cristóvão e Cascavel. A ocorrência foi registrada na rua Emília Galafassi. Conforme as informações iniciais, a mulher sofreu ferimentos leves na região da cabeça. O homem, apontado como autor da agressão, fugiu antes da chegada das equipes e até o momento não há informação sobre a localização dele. As circunstâncias que levaram à agressão ainda não foram informadas. Equipes foram mobilizadas para atender a vítima e realizar buscas pelo suspeito. Loja arrombada 5 dias após a inauguração e criminosos levam todo o estoque disponível. A alegria de finalmente abrir as portas no próprio negócio durou poucos dias antes de dar lugar à indignação e ao prejuízo. A Joker's Store, localizada na rua Piratini, no centro de Toledo, foi alvo de um furto durante a madrugada, apenas 5 dias após a inauguração do espaço físico. O proprietário João Vitor de Souza contou em entrevista que trabalha há cerca de 2 anos com a loja de forma online. Em 2026, decidiu dar um novo passo e investir na abertura do estabelecimento físico. Para tornar o projeto realidade, João Vitor conciliou no empreendimento com outros trabalhos. Além da loja, ele atua pela manhã com a entrega de marmitas e durante a noite em uma pizzaria. A própria reforma do estabelecimento foi realizada por ele. Depois de todo o esforço, a Joker's Store foi inaugurada no último sábado, dia 5. No entanto, por volta das 3h20 da madrugada de quarta, criminosos invadiram o estabelecimento. Como a loja havia acabado de abrir, o proprietário ainda não havia conseguido concluir a instalação de equipamentos de segurança, como câmeras e grades de proteção. É um sentimento de muita impotência, porque está tudo no começo. Foram só 5 dias de loja de portas abertas. Nesse período, não foi possível nem terminar de montar a loja. É um sentimento de revolta e indignação muito grande, relatou João Vitor. Apesar do estabelecimento ainda não contar com câmeras próprias, equipamentos de imóveis vizinhos registraram a movimentação. Segundo o proprietário, as imagens mostram um indivíduo passando inicialmente pelo local e posteriormente retornando com uma ferramenta semelhante a um pé de cabra e uma mala. O caso foi comunicado às autoridades e está sendo investigado. Conforme João Vitor, ele recebeu a informação de que a forma de atuação apresenta características semelhantes às verificadas em outros furtos registrados recentemente em Toledo. O prejuízo inicial é estimado entre 4 e 5 mil reais somente em mercadorias. Aproximadamente 40 camisetas e 5 bonés foram levados. Uma caixa de som e outros objetos que estavam no estabelecimento também foram furtados. João Vitor explicou que o estoque ainda estava sendo formado e as novas mercadorias continuavam chegando para o início das atividades. Por isso, o crime ocorreu justamente em uma fase em que grande parte dos recursos disponíveis estava sendo destinada à estruturação do negócio. Mesmo diante do prejuízo, o proprietário afirma que pretende continuar com a loja e reconstruir o que foi perdido. Após o crime, ele publicou um vídeo nas redes sociais relatando a situação e a história rapidamente ganhou repercussão. A mobilização surpreendeu João Vitor, que afirmou ter recebido manifestações de apoio, inclusive de pessoas que estão fora do Brasil. Uma vaquinha foi criada para ajudar na recuperação dos prejuízos e na continuidade do estabelecimento. Mulher sofre fratura exposta após acidente entre scooter elétrica e carro no centro de Santa Helena. A mulher ficou gravemente ferida após um acidente de trânsito envolvendo uma scooter elétrica e um Renault Logan, registrado na tarde de ontem por volta das 14h35, no cruzamento das avenidas Rio Grande do Sul e Deputado Arnaldo Busato, no centro de Santa Helena. Segundo informações, a condutora do Renault Logan estava sozinha e não sofreu ferimentos, sendo registrados apenas danos materiais no veículo. Já na scooter elétrica, Estava uma mulher que não utilizava capacete e sofreu uma fratura exposta grave no tornozelo da perna esquerda. Uma equipe do SAMU de Santa Helena foi acionada e realizou os primeiros atendimentos no local, incluindo a imobilização do membro. Na sequência, a mulher foi encaminhada ao hospital da cidade para receber outras avaliações. Polícia Federal divulga balanço da Operação Emulsões, realizada em Itaipulândia. A Polícia Federal divulgou o balanço da Operação Emulsões, deflagrada pela FICO, em Itaipulândia e Foz do Iguaçu. A ação teve como ponto de partida a apreensão de emulsão explosiva, realizada no dia 19 de junho, em São José do Itavó, distrito de Itaipulândia. Ao todo, foram cumpridos 8 mandados de busca e apreensão, sendo 7 em Itaipulândia e 1 em Foz do Iguaçu, além de um mandado de prisão temporária em Itaipulândia. Durante a operação, foram apreendidas uma pistola calibre 9mm importada, aproximadamente 200 munições de calibres diversos, balanças de precisão, volumes de diferentes tipos de maconha, um colete com inscrições da Força Aérea, telefones celulares e um computador. A operação resultou ainda em uma prisão em flagrante por tráfico de drogas, porte ilegal de arma de fogo e contrabando, além do cumprimento de um mandado de prisão temporária. A ação contou com a participação do BPFROM, Esquadrão Antibombas do Comando de Aviação da Polícia Militar, SENAPEM e Departamento de Polícia Penal do Paraná. Segundo a FICO, a operação busca desarticular um grupo criminoso envolvido com tráfico de drogas, armas e munições na região de fronteira oeste do Paraná.
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5: 7:40.
3: Unidades básicas de saúde de Santa Helena oferecem suporte psicológico para moradores em sofrimento. Em adesão à Campanha Nacional de Valorização à Vida, a Prefeitura de Santa Helena reforçou que toda a rede municipal de saúde está pronta para oferecer o apoio emocional gratuito e sigiloso a quem enfrenta momentos de sofrimento. A principal orientação é procurar uma unidade básica de saúde mais próxima ao notar sinais de alerta contínuos, como tristeza persistente, isolamento, perda de interesse por atividades cotidianas ou alterações no sono e apetite. Nas unidades de saúde, as equipes realizam a escuta inicial, avaliam cada caso e, quando preciso, encaminham o paciente ao Centro de Atenção Psicossocial, o CAPS, para um acompanhamento especializado. Lembrando à população que falar sobre os sentimentos é o primeiro passo para o cuidado e que ninguém precisa passar por isso sozinho. Para além do atendimento presencial nas unidades municipais, quem passa por momentos difíceis conta com uma ampla rede de suporte emergencial e remoto. Em casos de crise imediata, a recomendação é acionar o SAMU pelo 192 ou buscar o Centro de Valorização da Vida, CVV, que atende 24 horas de forma gratuita e anônima pelo telefone 188 ou pelo site cvv.org.br. Já o público jovem entre 13 e 24 anos de idade dispõe da plataforma Pode Falar, podefalar.org.br ou via aplicativo Meu SUS Digital, uma parceria entre o Ministério da Saúde e a Unicef, que oferece escuta humana e sigilosa de segunda a sábado, das 8 às 22 horas, garantindo que o cuidado com a saúde mental esteja acessível em todas as etapas da vida.
6: Vereadora de Santa Helena propõe inclusão da vacina contra herpes zóster na rede municipal de saúde. A vereadora Janaína Paula Teodoro apresentou a indicação de número 248 de 2026 na Câmara Municipal de Santa Helena na última segunda-feira, sugerindo ao Poder Executivo a inclusão da vacina contra herpes zóster na lista de medicamentos disponibilizados pelo município. A proposta tem como público principal a população com mais de 50 anos, além de grupos considerados prioritários, conforme os critérios que venham a ser estabelecidos pelo município. Segundo a indicação, a medida busca ampliar a oferta de proteção à saúde da população, especialmente entre pessoas que apresentam maior risco de desenvolver complicações relacionadas a herpes zóster. No documento, a vereadora solicita que o prefeito municipal determine a inclusão da vacina na relação de medicamentos do município, permitindo que a administração avalie a disponibilidade e os critérios para oferta de doses. A indicação de número 248 foi apresentada por Janaína Teodoro na última segunda-feira em sessão ordinária e segue para análise do Poder Executivo. A herpes zóster é uma doença causada pela reativação do vírus da catapora, que permanece no organismo após a primeira infecção. A ocorrência é mais comum com o avanço da idade e pode provocar dores intensas e outras complicações. A proposta agora depende de avaliação da administração municipal quanto à viabilidade de inclusão da vacina na rede pública de saúde de Santa Helena.
3: Itaipulândia mobiliza a população pelo Plano Municipal de Educação. A Prefeitura de Itaipulândia deu um pontapé inicial na elaboração do Plano Municipal de Educação para o decênio 2027-2037 e convoca toda a comunidade local a participar ativamente desse planejamento estratégico para garantir que as futuras políticas educacionais reflitam as reais demandas da população. O município abriu inscrições para os grupos de trabalho, espaços destinados ao debate e à construção coletiva das metas e diretrizes que guiarão o ensino na cidade durante a próxima década. Os moradores interessados em contribuir têm até o dia 14 para se inscrever e escolher o segmento de seu interesse por meio do formulário digital, acessível por QR Code, divulgado nos canais oficiais da Prefeitura. A iniciativa visa reunir diferentes perspectivas de educadores, pais e cidadãos, consolidando uma gestão democrática e assegurando avanços contínuos na qualidade da educação pública de Itaipulândia.

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4: 7:47.
5: Voto europeu às exportações brasileiras de proteína animal preocupa produtores. O setor agropecuário brasileiro enfrenta um dos momentos mais delicados dos últimos anos. Desde agora, setembro, a União Europeia suspendeu a importação de carnes e outros produtos de origem animal do Brasil, alegando falhas nos mecanismos de controle do uso de antimicrobianos. A medida, que já se arrasta por meses, tem impacto direto sobre o frango, carne bovina, mel, pescados e praticamente toda a cadeia de proteína animal. Produtores relatam frustração com a demora do governo em responder às exigências europeias. Segundo eles, informações solicitadas foram enviadas ainda no início do ano, mas não houve ação efetiva por parte dos órgãos oficiais. O resultado foi a perda de prazos e a consolidação do veto em um mercado considerado estratégico, já que a União Europeia paga mais por cortes nobres e diferenciados. Além da queda nas exportações, os produtos que ficam no mercado interno não recebem o mesmo valor, desestabilizando preços e margens de lucro. Estimativas apontam que o Brasil pode perder até US$2 bilhões por ano em exportações se o impasse não for resolvido. Para os produtores rurais, especialmente no Paraná, o impacto é imediato. A região é uma das maiores exportadoras de frango e carne bovina do país e depende fortemente de mercados premium, como o europeu. A suspensão ameaça cooperativas, frigoríficos e pequenos produtores que veem o risco de perder espaço por até 1 ano e meio. Especialistas afirmam que a reversão do veto depende de medidas urgentes, maior transparência, rastreabilidade e alinhamento às normas internacionais. O Brasil precisa comprovar que não utiliza antimicrobianos proibidos durante todo o ciclo de vida dos animais. Sem isso, o mercado europeu continuará fechado e o agronegócio brasileiro enfrentará uma crise prolongada.
6: Ministro André Mendonça acata pedido do presidente do STF e levanta sigilo do caso Master. O ministro do Supremo Tribunal Federal, STF, André Mendonça, acatou na noite passada o pedido do presidente da corte, Edson Fachin, e levantou o sigilo do caso Master. Escreveu Mendonça: em harmonia à solicitação formulada pelo eminente presidente ministro Edson Fachin, promovo o levantamento do sigilo dos autos da petição número 15.556 e dos procedimentos contidos ou relacionados. Ao todo, 14 procedimentos investigatórios foram tornados públicos. Entre os autos estão o inquérito principal que apura a tentativa de venda do Banco Master ao Banco de Brasília, o BRB, a reclamação da defesa de Daniel Vorcaro, que levou a investigação ao STF, e a petição sobre a troca de mensagens entre o ex-banqueiro e Moraes. Os documentos estão sendo disponibilizados aos poucos no sistema do STF. Mais cedo, Fachin mandou o relator encaminhar as informações aos colegas para fundamentar a análise do pedido de investigação contra o ministro Alexandre de Moraes. Em resposta, o ministro afirmou que está adotando as providências administrativas necessárias à remessa de cópia integral dos referidos autos em HD próprio à presidência e aos gabinetes dos eminentes ministros. Fachin conversou com Mendonça após cancelar a sessão plenária da tarde de ontem. O presidente da corte também falou com Moraes e com o procurador-geral da República, Paulo Gonet, para definir o rito da sessão do próximo dia 15.
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4: 7:52.
5: Aulas são suspensas em escolas e CMEIs de cidade da região hoje devido a condições climáticas. As aulas de todas as escolas e centros municipais de educação infantil da Rede Municipal de Ensino de Matelândia estão suspensas hoje. Segundo o comunicado divulgado pela Prefeitura, a decisão foi tomada por causa das condições climáticas adversas e dos danos causados às estruturas. A medida vale para toda a Rede Municipal de Ensino e, conforme o município, tem como prioridade garantir a segurança dos alunos, profissionais e da comunidade escolar. A Prefeitura de Matelândia pediu a compreensão das famílias e informou que as atividades não serão realizadas hoje. Dois tornados são confirmados no Paraná durante sequência de temporais. O CIMEPAR confirmou a ocorrência de dois tornados no Paraná entre o fim da tarde de quarta-feira e a madrugada de quinta. Os fenômenos foram registrados em Francisco Alves, no Noroeste, e Espigão Alto do Iguaçu, na região centro-sul do estado. Em Francisco Alves, o tornado ocorreu por volta das 17 horas de quarta-feira em uma área pequena e localizada no município. O fenômeno teve curta duração e até o momento não há registro de danos diretamente relacionados à passagem do tornado. Por isso, a intensidade ainda não foi definida. A tempestade que deu origem ao fenômeno era uma supercélula, sistema que pode provocar condições severas, como tornados, granizo e rajadas de vento intensas. Em Francisco Alves, a tempestade também provocou forte queda de granizo, que causou estragos em outras áreas do município. O segundo tornado foi registrado por volta da 00:40 de ontem, em Espigão Alto do Iguaçu. O CIMEPAR confirmou o fenômeno e iniciou o levantamento dos danos para definir a intensidade dos ventos. O temporal provocou estragos em diferentes pontos do município. A comunidade Boa Vista... Imagens divulgadas nas redes sociais mostram dezenas de araucárias derrubadas em uma plantação. A PR-473 também foi afetada. Árvores de grande porte caíram às margens da rodovia e galhos foram parar sobre a pista, deixando o trecho parcialmente interditado entre Boa Vista de São Roque e Espigão Alto do Iguaçu. Segundo a coordenadora da Defesa Civil de Espigão Alto do Iguaçu, Eliane Kwiatkowski, o levantamento dos estragos começou nas primeiras horas da manhã, depois que a equipe foi acionada por volta das 5:30 para retirar árvores que haviam caído sobre pistas e vias. Por volta das 7 horas, ela esteve na comunidade Boa Vista e encontrou os maiores danos concentrados em duas escolas, a Escola Municipal Lipe Assaia e a Escola Estadual do Distrito de Boa Vista, além de barracões. Não há registro de feridos até o momento. Os dois fenômenos ocorreram durante uma sequência de temporais que atingiu diferentes regiões do Paraná e deixou um rastro de destruição. Avião é atingido por raio durante voo que saiu de aeroporto da região. A cascavelense Roberta Guilherme e o marido Marcelo Speer passaram por momentos de tensão durante um voo da Azul entre Foz do Iguaçu e São Paulo ontem. Segundo a passageira, a aeronave enfrentou turbulência e já nas proximidades de São Paulo houve a ocorrência de um raio. O voo foi desviado para o Aeroporto Internacional de Viracopos, em Campinas. Roberto estava no voo AD-6075, que tinha como destino o aeroporto de Congonhas. Foi o pior voo que tive na vida, nunca vi um avião balançar tanto. Eu só rezava, rezava e rezava, disse ela. Segundo o relato da Cascavelense, os primeiros momentos de turbulência começaram pouco depois da decolagem, às 10h48. 7 minutos depois que o voo saiu, começaram as turbulências, contou Roberta. A situação teria se intensificado durante a aproximação de São Paulo. Roberta relatou que crianças vomitaram durante o voo e passageiros choraram e fizeram orações diante da turbulência. Nas proximidades da capital paulista, segundo a passageira, ocorreu um episódio envolvendo o raio. Posteriormente, a aeronave seguiu para Viracopos, em Campinas, em vez de pousar em Congonhas. Após o pouso, conforme o relato, foi oferecido atendimento médico aos passageiros. A empresa Azul foi procurada para falar sobre o assunto e esclarecer as condições enfrentadas durante o voo e a razão oficial para a mudança do aeroporto de destino. Porém, até o fechamento dessa matéria, não havia se manifestado.

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4: 7:58.
5: Etapa decisiva do vôlei câmbio regional será realizada em Santa Helena. A cidade de Santa Helena se prepara para receber um dos maiores eventos esportivos da região hoje, logo mais a partir das 8:30, com a realização de mais uma etapa do prestigiado terceiro circuito Oeste Sicredi de vôlei câmbio. As disputas das categorias masculino e feminino movimentarão simultaneamente o centro de treinamento e o ginásio Máximo Vazata, reunindo centenas de atletas em uma jornada intensa de integração técnica e alto nível competitivo. O torneio promete emoções do início ao fim, com a participação de 15 municípios que medirão forças nas chaves ouro, prata e bronze. Entram na briga pelo título as delegações de Toledo, Medianeira, Matelândia, Mercedes, Missal, Entre Rios do Oeste, Nova Santa Rosa, São Miguel do Iguaçu, Santa Terezinha de Itaipu, Itaipulândia, Foz do Iguaçu, Pato Bragado, Ouro Verde do Oeste, Marechal Cândido Rondon e, é claro, Santa Helena, consolidando a competição como a principal referência da modalidade no Oeste Paranaense. Santa Helena disputa a grande final do Paranaense de Bocha Série Ouro em Itaipulândia. O município de Itaipulândia será epicentro da Bocha Paranaense neste final de semana, entre hoje e domingo, ao sediar a aguardada etapa final do Campeonato Estadual Série Ouro. Após construir uma campanha consistente de alto rendimento ao longo de toda a competição, a equipe de Santa Helena entra em cancha com foco total na conquista do cobiçado título de campeã estadual, medindo forças contra as principais potências da modalidade no Paraná. A classificação para a fase decisiva reforça o excelente momento do esporte santelenense, que chega para o mata-mata com elenco preparado e estratégia afiada. Confiantes no trabalho realizado durante os treinos, os atletas desembarcam em Itaipulândia determinados a impor seu ritmo de jogo, superar os adversários diretos e trazer o troféu mais cobiçado da Série Ouro para o município. Técnico da seleção de Santa Helena de basquete é convocado para integrar comissão técnica da seleção paranaense sub-18 de basquete. O técnico de basquete de Santa Helena, Everton Bubans, foi convocado para integrar a equipe técnica da seleção paranaense sub-18. O reconhecimento é o resultado do trabalho desenvolvido junto à Associação de Basquete de Santa Helena e representa mais um momento importante para o esporte do município. Everton destaca que a convocação representa o reconhecimento de um trabalho construído ao longo dos últimos anos. Santa Helena vem participando de competições promovidas pela Federação Paranaense de Basquetebol e conquistando resultados expressivos, tanto nas categorias de base quanto no adulto. Entre os destaques recentes está a participação da equipe sub-18 na final do Campeonato Paranaense, além do ótimo desempenho no basquete 3x3. O município também vem se destacando com equipes classificadas para as finais estaduais, enquanto o basquete adulto passou a competir em igualdade de condições com equipes tradicionais da região. Para Everton, a nova função na seleção paranaense será uma oportunidade de aprendizado e troca de experiências. Ele atuará ao lado de profissionais com longa trajetória no basquete estadual e participará do Campeonato Brasileiro Sub-18 em Brusque, Santa Catarina, representando o Paraná. O trabalho realizado em Santa Helena envolve planejamento para as competições, preparação física, prevenção de lesões e acompanhamento constante dos atletas. Everton também destacou a importância do apoio da Associação de Basquete de Santa Helena, da Secretaria Municipal de Esportes, da Administração Municipal e das empresas parceiras para o desenvolvimento das equipes. Ao falar de sua trajetória, Everton reforçou que ninguém alcança resultados sozinho e agradeceu a todos os que fazem parte do projeto. Como mensagem final, ele incentivou atletas e profissionais a não desistirem de seus sonhos, buscarem capacitação e continuarem trabalhando para alcançar seus objetivos no esporte.
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8 horas, 7 minutos. Bom dia, Santa Helena, bom dia, região oeste do Paraná, bom dia Brasil, bom dia mundo. Estamos chegando na manhã, estamos chegando aí no rádio, minha gente, sextou. É sexta-feira, sua linda. Hoje é sexta-feira. 8 horas, 8 minutos, 8 e 8. Já tivemos granizo, né? Chuva, muita chuva na madrugada, granizo, pedra aí, né? Agora o tempo tá nublado, aparecendo o solzinho entre as nuvens aí. Mas há alerta ainda de temporal, gente, viu? Daqui a pouquinho a gente traz pra você aí na nossa manhã, ó. E também pedindo aí a vocês aí, quanto choveu já na sua propriedade aí? Pessoal da cidade, do interior, se tiver condições de nos informar, mandando aí, quantos milímetros já choveu aí na sua propriedade? Manda aí no telefone, o WhatsApp da Grande Lago, 45 3268 12.

que beleza, hein, gente? Bom dia, bom dia, bom dia. Bom dia, dona de casa. Bom dia, mamãe. Bom dia, secretária do lar. Bom dia, a empregada doméstica, as cuidadoras diaristas. Tudo moiado por aí? Como é que é? Tudo certo? Moiou muito dentro de casa? Ou mais lá fora do que dentro? Ou mais dentro do que fora? Bom dia, bom dia, bom dia, minha gente querida. A todas vocês aí, né? Sexta-feira de limpar casa.

0: Sextou. Lavar roupa, limpar a casa, organizar as coisas por aí. Tá de férias ou de folga, merecidas aí, né?
1: É dia de maldade, é sexta.
0: Eita, sexta-feira.
1: E eu tô como tô, vivendo a semana
0: inteira. É, mas tem que trabalhar, né? Tem que trabalhar. Bom dia. Bom dia para você se organizando para o seu trabalho fora também, no comércio. Bom dia às mulheres, bom dia a todas vocês. Vocês da cidade, do interior, do sítio, da granja, da fazenda. Choveu muito por aí, hein? Choveu muito, muito mesmo. Coisa de louco, hein, gente? Bom dia às mulheres, bom dia aos homens, bom dia ao papai, às crianças, os jovens, bom dia. Bom dia, vovô, a vovó, a terceira idade. Bom dia, Bisa, bom dia. Alô, pessoal do comércio, boas vendas, bons negócios. Bom dia. Hoje, sexta-feira. Hoje é aniversário, né? 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Coisa boa, hein?

8h12, 8h12 aí na nossa manhã, na manhã Grande Lago. Hoje marcando o 11 de setembro. 11 de setembro no calendário. Hoje é o dia 254 do ano. O dia 254 do ano, hein, gente? E você sabe, né, o dia de hoje. O que aconteceu mesmo de fato, né? 69,6% do ano já está se passando. Hoje é Dia Nacional do Cerrado, Dia do Árbitro Esportivo. Hoje também é o dia em que o mundo parou, né? Principalmente a segurança nos aeroportos a partir deste dia, há 25 anos atrás, mudou.

nesse dia. É, no 11 de setembro de 2021. Aliás, 2001. 2001. Tivemos os atentados que mudaram a história do mundo, né? Naquela manhã de fim de verão, o mundo mudou, o mundo parou. Era 11 de setembro de 2001. Dia em que 4 aviões foram sequestrados para atacar edifícios emblemáticos do poder econômico, político, militar e cultural dos Estados Unidos. Com um total de 2.996 mortes, o 11 de setembro foi e é o maior atentado em solo americano da história. E suas consequências estão sendo sentidas até hoje. Um exemplo.

Manhattan para Los Angeles, com a capacidade máxima da tripulação, ou seja, o piloto e copiloto, mais 9 comissários de bordo. Entre os 81 passageiros estão 5 sequestradores, um dos quais é o líder tático dos atentados, o egípcio Mohamed Atta. O plano está em andamento. Mas a ideia havia, gente, nascido há 5 anos atrás, quando o Al-Qaeda, de sua sede no Afeganistão, buscava novas formas de atacar os Estados Unidos. E aí foi o paquistanês Khalid Sheikh Mohammed levantou a possibilidade de treinar pilotos para sequestrar aviões e usá-los como armas, jogando-os contra edifícios de importância real e simbólica. A aprovação do plano partiu do próprio líder da Al-Qaeda, um multimilionário saudita que começava a aparecer no radar das agências de inteligência americanas, mas que mais tarde se tornaria o homem mais procurado do mundo. Sabe quem é ele? Ele era um multimilionário, sabia? Osama Bin Laden. Aí teve um outro avião que partiu às 8h14, também de Los Angeles, né? Em outro terminal, no mesmo aeroporto, o voo 175 da United Airlines. 56 passageiros a bordo, com 9 tripulantes. 5 sequestradores.

0: amphitheater UN.
1: Aqui nós temos a comissária, né, na época. Beth Young faz uma ligação, né? Estamos partindo de Boston para Los Angeles. Perguntando que assento ela está, né? Eu não estou em assento, sou comissária de bordo. Falando que os... Desculpa, você é comissário de bordo? Alô? Sim, alô. Qual o seu nome? Oi, vocês vão falar mais alto? Qual o seu nome? Beth Youngan. Ok. Tá no voo e tal. A cabine não está atendendo o telefone. Alguém esfaqueado, né? E aí estava seguindo já, né? Que loucura. Imagina e a calma dela, né, gente? Você viu a calma dela, o atentado estava acontecendo e ela estava a bordo aí, né? Beth, comissária de bordo. Bárbaro, Beth. Mohamed Atta, sequestrador que pilota o AA-11. Ele fala o seguinte, ó. American 11 está tentando chamar. Inaudível. Pedindo para o pessoal ficar quieto, né? Estamos voltando ao aeroporto. Aí o controle falando. Eles estão quietos.
2: American 11, are you trying to call?
1: Ninguém se mexe, tudo vai ficar ok. Apenas quietos. Ninguém se mexe, por favor. Estamos voltando ao aeroporto. Não tente nenhum movimento idiota. Aí tá a voz do sequestrador, né? Terrorista.

E aí, porém, segue, gente, a cronologia no dia de hoje. Eu estava aqui na rádio, eu estava aqui no estúdio, no dia 11. Foi algo que chocou todos nós, né? Todos nós. A gente estava falando, na época, estava aqui e tal, de repente começou a aparecer as notícias e tal. Um primeiro avião, né? Aí depois a gente achou na TV que acreditou que era o mesmo avião, mas era um segundo batendo do outro lado da outra torre gêmea, né? Aí apareceu já outro avião, foram quatro, né? Contra o Pentágono, dois contra as torres gêmeas e um outro que caiu lá na Pensilvânia. Que os passageiros, né, partiram para cima dos sequestradores, dos terroristas. Muito bem, agora 8 horas 21 minutos, 8h21 aí na nossa manhã, nesse dia, né, gente? O que você tá fazendo nesse dia, hein? Bom dia, bom dia, bom dia. E eu vou trazendo destaque para vocês aí na manhã, no programa Grande Lago Show, a mensagem do dia.

As pessoas dizem que tudo é questão de tempo e de jeito de falar. Mas para mim isso não é a realidade que vivemos. Claro que tudo isso contribui, dependendo da situação. Mas nada muda. Somos diferentes, com aparências e jeitos diferentes. Ninguém nunca vai agradar a todos. Primeiro porque todo mundo tem suas qualidades e seus defeitos, os quais de vez em quando vão bater de frente com o seu próximo. Mas apesar de tudo, somos seres humanos, erramos, e só assim aprendemos. Alguns demoram, outros não, mas faz parte. E cabe a você reparar os seus fracassos primeiro, para depois pensar em apontar o do seu próximo. Julgar, duvidar, brigar, querer andar no caminho errado é muito fácil. E muitas das vezes até bom, mas é um bem momentâneo. E com certeza não vai ter um bom fim se não houver mudanças antes. Precisamos entender que, para começar uma nova história, não podemos apenas virar a página, porque podemos enfraquecer e voltarmos nela para relembrar de vez em quando, e isso nos impede de viver o nosso presente. Então, não vire a página, arranque ela e comece um novo capítulo em uma nova página, onde não há rascunhos e sim uma bela folha branquinha, onde você já está curando o seu passado, vivendo o seu presente e tendo esperança o bastante para sonhar o futuro que você molda a cada dia. E não deixe nada para depois. O tempo passa muito rápido e a pior coisa é se arrepender de uma coisa que nunca tentou. E não espere nada de ninguém. Mude a si mesmo e tente até conseguir. Tire tudo o que é tóxico do seu caminho. Siga em frente. O futuro é o presente. E o presente já passou. É, gente. Não deixe o tempo passar e perder o que você poderia ganhar se não fosse pelo medo de tentar. Sabe o que é o futuro? É aquilo que eu não falei ainda. É o passo que eu não dei ainda. Bom dia.

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0: 8h35, 8h35, aí, gente, na nossa manhã. Bom dia, meu povo. É, minha gente, o sol tá por aí agora, né? Que loucura, que tá. Esse tempo tá, como o pessoal começa, costuma falar, né? Esse tempo tá virado, né? Esse tempo tá louco. Que coisa, né, gente? Eu não tô lembrado, mas me parece que não era assim antigamente, né? Bom dia, bom dia, bom dia. Ó, quanta alegria. Ô, Seloir, tudo bem, comadre? Ó, tá aí tomando um mate. Bom dia, Cleni, mateando com o pai e com a mamãe aqui na linha Santa Cruz, Santa Helena. Tá, mas eu quero ver você também tomando mate aí, comadre. Aí o pessoal tá em volta, deixa eu ver as fotos aqui. Não tem fogão a lenha ligado aí, aceso ou não? Ei, choveu muito por aí, comadre. Cadê aí? Tomando mate. Obrigado, Seloir. Manda uma foto de você tomando chimarrão e manda pra nós, pra confirmar se é você mesmo, né? Eu só acredito vendo. Bom dia, Clenissans, aqui na minha propriedade. Choveu 58 milímetros. É o Jonathan Glink, São Vicente Chico. Exato, Jonathan. Na esquina da avenida principal, próximo ao aeroporto internacional de São Vicente Chico. Meu amigo Jonathan Glink, 50, só isso, 58 milímetros? Só hoje de manhã, né? Loucura, loucura, loucura. Bom dia, meu amigo André.
1: É, não é fácil. Um amigo meu tava indo trabalhar. Justo no caminho pegou essa chuva de pedra.
0: Bah.
1: E não deu tempo de correr no pontinho de ônibus, se esconder. Uma pedrinha maior deu no farol da moto. Chegou a desligar a luz, pia. Cê tá doido.
0: Já acontece.
1: Mas que pilotaço.
0: Gostei, mas que, ó. Uma pedrada quando você. Ó.
1: Mas que pelotaço!
0: Mas que pelotaço! Mas que pelotaço! Ah, pelotaço! Tá, ainda bem que foi no farol, né? Porque tá louco, já pensou pegar aí no meio das ventas, como se diz. Fala, Deus do céu, hein? Tinha um compadre meu lá em São Pedro uma vez. Morava lá em São Pedro. Uma vez em um temporal. Na época, um tempo atrás, né? Tinha um carrinho lá, um carrinho velho e tal, assim como a gente tem, né? Não tinha garagem, ficou fora e tal, e choveu assim no temporal, e veio um temporal de pedra aí, né? Parece que ficou tudo pipocado, parece que deram, né? Parece que foi jogado uma caçamba de pedra no carro. Que coisa séria. Bom dia!
2: É, Cleonir, muita chuva, né? Meu pai do céu, quanta chuva! Dá medo, né? Mas sempre fé em Deus que nós aqui estamos ainda que agradecer, porque não fez coisa feia, né? Que nem em muito lugar. Mas a gente se preocupa porque que tá, né? A gente tem que ficar de cuidado em tudo, né? Mas que é para ser, tá na mão de Deus, né?
0: Isso aí.
2: A beleza. É, não tem pó agora. É, fora nas áreas, assim, tudo fica mais, né, sujeira mais, mas dentro de casa, pelo menos, não tem pó, a gente é limpa, fica bom. Mas beleza, um abraço, uma boa sexta-feira, um bom final de semana, e que Deus abençoe todos nós.
0: Muito bem, valeu, dona Terezinha. Quando você transforma suas preocupações em oração, Deus transforma suas batalhas em bênçãos. Bom dia! Aqui na nossa manhã também, bom dia, Cleni.

0: abraço, bom dia. Deixa eu ver por aqui na nossa manhã, quem mais tá por aqui, bom dia. Ah, nosso ouvinte, Anice, né? Alô, Anice, tudo bem? Pessoal aqui do Açudão, né, como diz, do Rei do Lambari, o Oda, Odair, aquele abraço, obrigado, bom dia, Cleni, também Anice. Aqui choveu tanto que choveu até dentro do barraco. Mas o jipão tá bombando, tá funcionando, queimando uma lenha. Bom dia, bom dia, bom dia. E um abraço nisso, Oda, também, obrigado aí pela audiência. Por aqui, muita chuva e pedra a noite inteira. Ah, mandou foto aí, ó. Agora sim, comadre. Tá tomando mate, só de boa com o papai e com a mamãe, lá na linha Santa Cruz. Aquele abraço, valeu, Seloí. Fala, dona Maria.
1: Oi, Cleni, bom dia. Aqui é Maria Pires. Então, Cleni, depois do sufoco, né? Ver um temporal desse por aí, a gente tem que agradecer a Deus, porque onde a gente mora, vai passando, né? Vai por roda, vai pra lá, vem pra cá. Mas é isso aí, Cleni. Muita gente ainda não entende, né? Mas tudo que tá acontecendo tá se cumprindo. É, tudo que tá na Bíblia, a gente lê, né, que vinha tudo isso e tá aí. Tudo que Deus deixou tá se cumprindo já. Eu acho que todo mundo tinha que acordar, né, pra vida, porque é, tem que ser forte e orar, rezar bastante, né, e muita fé em Deus, porque negócio não é brincadeira, não. Que dá medo, dá, né? Eu mesmo sou medrosa, meu Deus, ontem eu corri pra lá e pra cá, gente, para se perder, gente, liga essas coisas, gente, vocês não vê nada, vocês só ficam dentro de casa, sai pra fora pra vocês verem, mãe, calma, eu sou muito, meu Deus, eu tenho muita ansiedade, pelo amor de Deus, eu fico doida, mas é a preocupação, né, corre aqui, corre ali, mas o que a gente pode fazer uma hora dessa, né, mas tá bom, Cleni, é a minha opinião, tá, um bom dia.
0: Obrigado, dona Maria. Abraço pro Tião também, toda a família Pires no Allianz Pacuri. Bom dia, que beleza. Alô, bom dia.
2: É, Cleni, não é fácil, né? Hoje em dia até o mundo tá se levantando. Eu fui ali atrás do meu vizinho ali, ele tem um sítio, E tem galinha, e quando ele foi pegar uma dúzia de ovo, ele falou que agora não sabe se as galinhas vão produzir ovo, porque as galinhas e os galos postam nas árvores, né? E essa chuva que de pedra que veio ali, cara, machucou as galinhas. Machucar não é o problema é que despenou tudo, os galos e as galinhas, ó. Tá louco essas pedreiras, não tá fácil.
0: Esquipa, não. Tu não mandou foto, eu não acredito. Não mandou foto, eu não acredito. Vamos que vamos aí, gente, na nossa manhã, na manhã grande e largo. Bom dia, meu povo, deixa eu ver por aqui, agora são 8h42. Daqui a pouquinho o Edson Vamos vai estar por aqui, conversar com a gente. Deixa eu ver, onde que tá, só pra me sintonizar. É, vamos falar sobre Shell Café, isso mesmo. Vamos falar sobre o Shell Café, aqui na Avenida Brasil. É, um convite especial, né, para a inauguração ou reinauguração da primeira Shell Café em Santa Helena. O Edson daqui a pouquinho vai estar por aqui para conversar com a gente. Agora é amanhã? É amanhã, dia 12. É amanhã, que beleza! Vamos ao intervalo, eu volto já na manhã Grande Lago.
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2: Muito bem, gente, na nossa manhã, na manhã Grande Lago. Bom dia, bom dia, bom dia. Quanto choveu? Quantos milímetros choveu aí na sua propriedade? Manda pra gente através do telefone WhatsApp 45-3268-1212. Vai participando, sexta-feira. Bom dia, bom dia, bom dia. Falando em chuva, falando em água, né, gente? Se não vem, né? Se não vem com, como diz o pessoal, tormenta, ventania, vento, enfim, tempestade, granizo, bah, coisa boa, né? 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E eu vou trazendo aqui na manhã Grande Lago as primeiras previsões do horóscopo.
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4: Alô você! Salve, salve, galerinha do bem! Grande abraço pra você e pra você também! Muito prazer, eu sou o Silva Júnior! E é sexta-feira, meu povo! Sextou! Ótimo início de fim de dia 11 de setembro de 2026! E o meu, o seu, nosso giro astral está no ar, destacando as previsões para o seu signo! E a gente começa com Áries! Você vai conseguir amenizar os desentendimentos com uma facilidade surpreendente hoje, viu, Áries? Sua habilidade para lidar com essas situações vai impressionar as pessoas ao redor. Ao mesmo tempo, tensões acumuladas podem provocar uma sensação de cansaço difícil de explicar. Faça exercícios e depois reserve um tempo para relaxar. Número da sorte é o 25. Alô, Touro! Você não terá dúvidas na hora de usar a imaginação para escapar da rotina. A vontade de sair um pouco do cotidiano vai falar mais alto. Sua vitalidade também aumenta o desejo de conversar e trocar ideias. Esses encontros vão fazer o seu coração vibrar e renovar suas energias. Número da sorte é o 3. Alô, Gêmeos! Para fechar o bloco, analise Analise todos os elementos com mais cuidado antes de chegar a uma conclusão definitiva, viu, gêmeos? Ainda existe um detalhe que precisa ser ajustado para que você acerte em cheio. Sua disposição pode ficar mais baixa também ao longo desse dia. Proteja-se da agitação do período da noite e aproveite para recuperar as energias. Número da sorte 17. Gente, daqui a pouco eu volto com previsões para Câncer, Leão e Virgem. Tá só começando, é o nosso Giro Astral.
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2: Muito bem, aí a primeira parte das previsões do horóscopo. Bom dia, bom dia, bom dia, meu povo. Bom dia, Cleni. O Sandro Lang da Moreninha. Choveu por aqui 70 milímetros.

Vão mandando, deixa eu ver aqui a Gorete Juncker. Ô Gorete, tudo bem, comadre? Bom dia, Cleninha. Aqui também choveu na linha Jacutinga, missa. Ah, Gorete, agora sim, né? Caiu pedra e tudo, vou te mandar pra você ver o tamanho. Pedindo uma música à sua escolha, Gorete Juncker. Ô Gorete, tudo bem? A Gorete Juncker. Como é que é o sobrenome?

Abraço pra você aqui na nossa manhã. Lá na linha Chacutinga, Missal. Viu? É isso mesmo? Jacutinga é uma ave, né? É, jacutinga é uma ave. Sabia, Edson? Com Edson vamos estar por aqui. Já vamos falar da inauguração amanhã, né? Ah, variedade. Coisa boa, coisa boa. O Edson não sabia que jacutinga, pode ter, é uma ave. Tem jacutinga por aí, ô Gorete? Deixa eu ver aqui. Tu conhece o Eduardo por aí, Gorete? É linha Jacutinga que mora o Eduardo, né? Bom dia, Clenia, que choveu bastante, mas também, graças a Deus, só a chuva Maria Vani subsede. Bom dia, Clenia, aqui na Vila Rica, na casa do seu Emílio Lerman. Choveu de ontem até hoje, de madrugada, 90 milímetros.

0: Aqui, é só. Essa é a ave jacutinga.
1: Deixa eu ver aqui. Deixa eu ligar aqui. Já vão.
0: É, parecido com o peru, você viu?
1: Aí, ó.
0: Olha aí. Pessoal aí. Devia ter muito nessa região aí, né?
2: De verdade, eu não achava. Achava que era o nome de algum lugar mesmo.
0: É. É, jacutinga é uma ave. Tá aí a bichinha aqui, ó. E bonito, hein, gente? Ah, o jacutinga. É uma ave grande, medindo entre 64 e 74 centímetros de comprimento. Pesando de 1,1 kg a 1,4 kg. Tá bom, né?
2: É um fazão.
0: É um fazão, isso aí. Que bicho bonito, que ave bonita, né? Um abraço pra Goreta, então. Lá pras bandas da linha Jacutinga Messal, aí, meu povo. Ei, pessoal. Bom dia. Bom, eu já vou conversar com o Edson aqui, né, Edson? Tá chegando aqui o Edson, tem mais, tá passando por aqui. Pra fazer um convite especial, a gente já falou até, inclusive, sobre a vinda do Edson no nosso programa. O Edson que já foi vereador, não foi presidente da Câmara, né, Edson?
2: Não.
0: Não, né? Mas foi presidente da Associação Comercial.
2: Isso.
0: Né? É, vereador, empresário, faz de tudo um pouco aqui na sociedade.
2: Uhum. Né? Hoje, presidente do Contur.
0: Presidente do Contur hoje, né?
2: Conselho de Turismo.
0: Não para nunca, né, meu amigo?
2: Não para,
0: bom,
2: né?
0: Bom dia, meu
2: amigo. O associativismo tá na veia aí.
0: Tá na veia, né? Bom dia, Edson. Bem-vindo aí ao nosso
2: programa. Bom dia, Cleni. Bom dia a todos da Rádio Grande Lago, a todos os ouvintes aí. É um prazer estar aqui com vocês.
0: É, e sempre empreendendo, né? Com o posto do Lago, Posto Shell, isso?
2: Posto do Lago, Posto Shell. Antigo Posto S.
0: Antigo Posto S, a gente não esquece.
2: Não. Esquece. O Edson do Posto Esso, é, como fala ainda.
0: O Edson do Posto Esso.
2: É isso daí.
0: É isso aí, gente, ó. É o Posto do Lago. Que, na verdade, assim, eu brinco assim, né? Que o mais próximo do lago, na verdade, eu vou brincar, é o Ipiranga, né? Não falando em concorrente, mas falando também.
2: Não,
0: né?
2: não. É o mais concorrente, próximo, né? É parceiro de
0: São
2: negócio.
0: São parceiros, né?
2: Parceiro de negócio.
0: Né? E sabe de onde que vem esse nome? Posto do Lago? Quem? Por quê?
2: Não, quando nós compramos o posto em 1992, a razão social dele era Posto de Gasolina do Lago Limitada. E o nome popular, Posto do Lago, né? O nome fantasia. E continua. Mas eu acho que tem muito a ver hoje, né? É. Nós temos o lago de Itaipu, né? Uhum. Então, a nossa cidade é quase uma ilha rodeada por um lago. Então, o posto tem tudo a ver com Santa Helena.
0: É verdade. E olha, não só o lago, mas também rio, né? Porque saindo para Diamante nós temos o...
2: É, tem o São Francisco.
0: O São Francisco aí. Também, São Francisco. Né? Para as bandas subsede nós temos o lago. Para a banda de casa Santa Helena Velha tem lago.
2: Tem lago, tudo.
0: A lago, quando é lago é rio, né?
2: A única saída por terra é sentido Moreninha ali, né?
0: É verdade.
2: O resto, todas as saídas de Santa Helena vai...
0: Por lago, vai tem que passar por rio ou pelo próprio lago. Bom, Edson... há quanto tempo aí à frente do posto do Lago?
2: Então, o Posto do Lago ele foi comprado no ano de 1992, eram três sócios, né? O meu pai, o seu Pedro, o José Osmar de Moraes, o Moraes, e o Mano, o Luiz Carlos Mano ali da lotérica, né?
0: Uhum.
2: E com o tempo, primeiro o Mano pediu para saiu da sociedade,
0: uhum.
2: E depois, no ano de 2002, o Moraes também, sentamos, okay. Mantemos uma amizade muito forte, não foi uma sociedade que acabou em briga, bem pelo contrário.
0: Sim.
2: Foi sentado e decidido que era hora de dividir, separar,
0: okay.
2: E no momento, naquela época a gente fez isso. E de 2002 para cá eu assumi a gerência do posto, né? Então lá é o dono do posto é meu pai, o seu Pedro,
0: uhum.
2: Daí tem eu, o Edson e tem meu irmão Maico, que somos sócios hoje também, né?
0: O então, Maico tá na lida também,
2: por aí. O Maico tá em Diamante, né?
0: Tá em
2: Daí,
0: Diamante.
2: Há uns 12 anos atrás, a gente alugou o posto lá de Diamante. Uhum. E agora, recentemente, agora indo uhum. pro segundo mês, alugamos também o posto Alto Alegre aqui em Santa Helena.
0: É, tá aí então a novidade que a gente vai falar já também aí, viu, gente? Mas amanhã vamos ter inauguração, reinauguração amanhã, Edson?
2: É uma reinauguração, né? Junto com a Shell, nós temos a franquia da Shell Select,
0: uhum.
2: que ela teve uma nova repaginada com o intuito de atender melhor o cliente, fazer um clima mais agradável. Então mudou para agora, em vez de ser uma Shell Select, vai ser uma Shell Café. A partir de amanhã é Shell Café com uma nova logo, com uma nova identidade, com um novo jeito de trabalhar. Algumas coisas mudam, outras não, né? Uhum. Mas sempre para poder atender melhor o nosso cliente, sempre trazendo novidades, tanto daqui, clientes de Santa Helena e de toda a região. Graças a Deus e graças ao trabalho aí, a gente já conseguiu ser uma referência na região, que muita gente, os motociclistas, o pessoal ciclista, aí tem os motorhome, tem o povo dos barcos, enfim, todo mundo, muita gente para ali no Poço do Lago para tomar um café, para comer um pão de queijo, para abastecer seu automóvel. Então, graças a Deus, estamos muito bem conceituados aqui na região.
0: Shell Café, mais que café, boas histórias, né? Sempre tem uma história com cafezinho.
2: Sempre tem uma,
0: né,
2: história.
0: É no mesmo lugar ali onde que é o ambiente, né?
2: No
0: vai
2: mesmo
0: ser agora
2: local.
0: Café.
2: É, aí vem muito esse povo que é viajante, que trabalha aí, usa a internet, toma um café. Se tornou até um local de reuniões ali. Muitas pessoas vêm fechar negócios ali.
0: Que legal.
2: Então, graças a Deus.
0: Todo climatizado, um ambiente gostoso,
2: isso,
0: né?
2: Isso, é nesse sentido mesmo, para atender bem o cliente.
0: Amanhã, então, a reinauguração agora do Shell Café.
2: Vai ser Shell Café, é a franquia, né?
0: Durante todo o dia?
2: Vai ser. Vamos a partir das 8 horas da manhã, né? O padre vai estar lá, a gente convidou algumas lideranças e também quero estar aqui hoje para convidar toda a população, os amigos, clientes, simpatizantes, enfim, quem que se sentir à vontade de estar lá. E durante o dia a gente vai ter algumas coisas, né? Vai estar servindo um café, vai estar servindo um salgado que a gente tem lá para os clientes, para né, uma degustação, provar, legal, conhecer.
0: Legal.
2: Isso aí.
0: Também é uma conveniência que funciona ali muito bem, né? O pessoal tem usufruído muito bem nos finais de semana, à noite. Como a gente já, tu já falou, veio a calhar até o cafezinho junto aí, né? Agora com a conveniência do café. Porque o pessoal já muito tempo já convive ali, né, Edson? Aliás, ao lado também tem barbearia, né?
2: Tem a barbearia do Jeff ali. Sim. Nós temos também a garagem de carro do Dirceu, que está anexo, tem rampa de lavagem. Também muita gente vai ali fazer aquele happy hour no final da tarde, tomar uma cervejinha, né? E é nesse sentido aí que a gente está muito contente com o negócio e vem aí convidar as pessoas para que façam parte dessa nossa história.
0: Amanhã, a partir de 8 horas da manhã, então, né? Chegando aí com força total agora, a reinauguração da primeira Shell Café de Santa Helena. Tá bom? No Posto Lago ali, agora é o Posto Shell, né? Santa Helena. E falando um pouquinho agora, Edson, também uma nova aquisição aí. O pessoal tem visto o Edson, o Pedro, a equipe aí, né? Agora no posto Alto Alegre, é isso?
2: Isso. A gente sentou lá há um bom tempo, eu e o seu Arquílio, junto com a família dele, vem conversando, né? E chegou um momento que ele falou que estava na hora de alugar o posto e a gente sempre teve um bom relacionamento, como eu disse. A gente sempre foi parceiro de negócio, né? E nesse sentido aí, a gente quer expandir, quer crescer, né? Então, estamos partindo aí para o terceiro posto. Então, agora seria, na sequência aí, a gente vai mais para frente fazer uma reinauguração lá, que vai ser o posto do Lago 3 lá. Então, nesse sentido aí.
0: Com a bandeira Shell?
2: Não, a gente mantém a bandeira Petrobras.
0: Produto Petrobras. Por um tempo
2: lá.
0: Ou até.
2: A princípio.
0: É questão de franquia, né?
2: A intenção é manter. É manter o Petrobras. Então, que hoje nós já temos um Shell, então ter uma bandeira Petrobras também é uma bandeira muito bem conceituada.
0: Verdade.
2: No país, né? Lá também os produtos são de
0: ótima qualidade.
2: Então não tem por que mudar.
0: Muito bem, mas haverá algumas mudanças estruturais, né?
2: Vamos estar melhorando lá, melhorando loja de conveniência também, tendo um café, colocando umas mesinhas para os clientes. Vamos melhorar o ambiente lá para atender melhor também os clientes aqui do nosso bairro Alto Alegre, do bairro Vila Rica, das pessoas que passam na BR, param muito ali pedindo né, um banheiro, pedindo um café, um lanche. Então, a gente queira ou não queira, isso faz até parte do turismo. Você traz as pessoas para dentro da cidade, você fala sobre os potenciais que a gente tem aqui, e isso agrega valor para todo mundo.
0: Como diz, na chegada ou na saída, o seu melhor ponto de parada é o posto Alto Alegre.
2: Alto Alegre.
0: Né? Alto Alegre.
2: É isso aí.
0: Aí, ó. E outra coisa, né, Edson? Você alugou tudo lá, né?
2: Alugamos tudo lá.
0: Tudo. Vai fazer algumas mudanças ali e tal?
2: Vamos fazer algumas melhorias lá, sim. Vamos melhorar o espaço lá, né? Vamos agregar alguns valores.
0: Como diz, vai tirar uns patacão do bolso para investir lá, para ficar bonito, para o pessoal chegar lá junto. Aliás, já tem melhorado bastante também o movimento, né?
2: Graças a Deus, né? Tem melhorado bem. Mas assim, tirar os patacoá do bolso a gente quase não tem muito, né, Cleni? Mas... Tem o crédito, eu falo. Tem
0: crédito para investir.
2: Melhor do que ter dinheiro é ter crédito. O crédito, se tu mantém ele é para sempre. Dinheiro, ele pode, às vezes.
0: Faz uns boletos, né?
2: É isso aí. Os
0: boletos. É isso aí. Valeu, então. E o atendimento do posto continua das 7 até?
2: No Alto Alegre, das 7 às 20.
0: Das 7 final de semana?
2: Final de semana, por enquanto, no domingo, não.
0: Não. Mas sábado atendendo, até às 20 horas.
2: Até às 20 horas.
0: E o Posto Lago é o atendimento das...
2: Posto do Lago, de segunda a sábado, das 6h30 às 22 horas, né? Okay. Até às 10 da noite. Uhum. Domingos e feriados, das 7 da manhã às 20 horas.
0: Show de bola, gente. Tá? Então tá aí o recado na nossa programação. Né, sobre esse novo empreendimento, né, que continua com o BR Petrobras, né?
2: Isso.
0: Que é no Alto Alegre, agora sob nova direção.
2: Sob, né, a nova direção.
0: E amanhã a reinauguração da primeiro Shell Café de Santa Helena, que é no posto do Lago, agora é o posto Shell, né? Antigo Esso, né?
2: Antigo posto Esso.
0: Antigo posto Esso. Esso, obrigado, viu?
2: Obrigado, Cleni, obrigado pelo espaço aí. E aproveitar mais uma vez e convidar todos aí, amigos, clientes, simpatizantes, quem se sentir à vontade de ir lá tomar um café, conhecer a nova loja, se sinta muito à vontade de se fazer presente lá.
0: Maravilha, amanhã, tá bom, gente? Um grande abraço, valeu, Edson, obrigado pela parceria também, aqui no programa Grande Lago Show.
2: Obrigado, obrigado.
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0: Muito bem, aí, gente. Bom dia. 9:08, 9:08. Eu vou trazendo a segunda parte das previsões do horóscopo no seu programa Grande Lago Show.
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2: Legal, turma! Já estamos de volta! Ótima sexta-feira pra você! O meu, o seu, o nosso giro astral no ar com as previsões. Agora tem Câncer, Leão e Virgem. A gente começa o bloco com você, Câncer! Seu bom humor vai favorecer conversas muito agradáveis durante esse dia. A comunicação estará movimentada nesta sexta e você conseguirá criar uma atmosfera acolhedora ao seu redor. Sua presença será muito apreciada pelas outras pessoas. Tudo parece sorrir para você neste momento. Número da sorte é o 8. Alô, Leão! Ô, fera! Você estará bastante confiante nas próprias ações. Talvez até mais do que deveria. Evite exageros e procure manter uma postura equilibrada. Inexistir a força ou então entrar em confronto não vai resolver as situações. Então, cuidado com isso. Você precisa tanto de descanso mental quanto de descanso físico. Número da sorte 29. Alô, Virgem, para fechar o bloco. A convivência e as conversas com a família estão especialmente favorecidas hoje. Esses momentos prometem trazer grandes satisfações a você. Você também só tem a ganhar ao falar com o coração aberto e iniciar novos projetos em conjunto. Suas boas ideias serão recebidas com bastante entusiasmo. Número da sorte é o 6, Virgem. No próximo bloco eu volto com previsões para Libra, Escorpião e Sagitário. Então segura!
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0: Muito bem, gente. Na nossa manhã. Alô, bom dia.
3: Bom dia, sou a Amélia Guiar do IBC.
0: Ô, dona Amélia.
3: Aqui pra nós de quarta de tarde até hoje de manhã, deu 90 milímetros em tudo.
0: Bom,
3: foi uma chuva abençoada, só que ontem de tarde caiu pedra bem graúda aqui pra nós, meia rala, mas caiu.
0: Tá aí, ó. A dona Amélia lá nos altos do IBC. Bom dia, bom dia, bom dia. Obrigado pelo compartilhamento aqui na nossa manhã, no programa Grande Lago Show, hein? Obrigado que... Que a paz do Senhor desça sobre todos nós, abençoe os nossos lares, famílias e nos conceda um dia cheio da presença, da graça e do amor de Deus. Bom dia, bom dia, bom dia, dona Marinês. Tudo bem, Marinês? Bom dia, comadre. Bom dia, bom dia. O pessoal da Combate Max hoje, comemorando 10 anos, né? 10 anos da empresa. É hoje com bolo de 10 metros, que coisa, hein? Olha que lindo bolo, hein? Bom dia, Diguito e equipe, a todos aí da Combate Max, né? Proprietários, enfim, colaboradores, clientes. Convite para você hoje, dar uma chegadinha na loja, comer um pedacinho de bolo, um salgadinho, tomar um suco, cafezinho, tomar uma água também se quiser. Ou se quiser também, tomar um chope, até chope por lá, hein? Eu dei a dica pro Diego, ó, Diego. Próxima vez, ao invés de bolo e tal, vamos fazer uma costela, um costelão, na frente da loja. Alô, bom dia.
4: Oi, Crenia, Luiz Carlos Porto Seguro. Que chuvarada abençoada, né?
0: Bah.
4: Eu sou metida com lona, já plantei um lote aí na cidade, já plantei feijão, ramo de mandioca, de tudo um pouco. Essa chuva é maravilhosa.
0: Olha aí, viu?
4: Certo pra nós que é colono.
0: Certo, certo, certo. Muito bem. Bom dia, bom dia, bom dia. Com alegria, bom dia. A nossa programação são 9:12, 9:12. Hoje a gente passou aí direto, não trouxe informações, né? Não atualizou aqui informações, mas vamos lá, aqui na manhã, Grande Lago.

Vamos destacando aí as informações na manhã para ver o que está acontecendo, principalmente lá para os lados de Brasília. Flávio é investigado em inquérito de Mendonça sobre a verba para o filme de Bolsonaro. Polícia Federal apura crimes de lavagem de dinheiro, evasão de divisas e corrupção. Procedimento aberto em julho veio à tona hoje após parte do sigilo ser retirado. Dizem que é o sigilo de todo mundo, né? Vai vir à tona tudo. Tomara, né? Tomara que tudo seja esclarecido aí e para vocês todos tomarem também as suas conclusões, decisões, enfim, né? Vorcaro soube de operação dias antes de ser preso. Polícia Federal detalha passos. E como que ele soube? Servidores, isso também tem que ser esclarecido. Quem que, né, e tal. Servidores do Banco Central cobravam por assessoria a Vorcaro. Filme sobre Bolsonaro e investigação sobre Jacques Wagner segue sob sigilo. Tá, mas daí não vale, né? Tem que ser de um, tem que ser de outro, né? Ministros travam disputa sobre sessão fechada. Pedido de vista entra no radar.

Ciclone avança pelo sul e eleva risco de tornados no centro-sul. Granizo cobre ruas e danifica casas em cidades no Rio Grande do Sul. Granizo danifica carros no interior de São Paulo. Ambulância.

Ou mesmo se não tivesse, né, essa maldade no mundo, né, gente? Quanta gente perdeu a vida, né? Quanta gente. Bombeiros, as pessoas que foram para trabalhar. Graças a Deus, muitas ficaram. Tem história de pessoas que ficaram travadas no trânsito, outras tinham consulta, outras, né? Tinham se demitido das empresas, que existiam muitas empresas. Era um centro, né? Um grande centro comercial. Outras tinham pedido a conta, enfim. Entrevista em inglês aqui. Vamos conferindo aqui a entrevista aqui, que diz que está viralizando na internet. Segura aí, ó. Deixa eu ver aqui o que que está dando. Tcharam, vou pular o anúncio. Vamos lá. Tal de vídeo na internet às vezes é complicado aqui, viu? Vamos ver. 9 horas 18 minutos, 9:18. Não adianta, não vai rodar, né? Fica travado aqui. Trazendo esses destaques, foram lá do G1 da Globo. Quebra de sigilo confirma que Flávio Bolsonaro é investigado no STF por Dark Horse, o filme do pai dele, né? Inquérito apura repasses do Banco Master ao filme do ex-presidente Jair Bolsonaro e o destino dos 61 milhões. Polícia Federal diz: Flávio Bolsonaro atuou diretamente no financiamento de Dark Horse. Dark Horse, Mário Frias chama a operação da Polícia Federal de cortina de fumaça. Dark Horse, em torno de Flávio, atenua a operação e comemora avanço em pesquisa.

Em destaque. Situação também é sobre a lei Magnitsky contra Moraes nos Estados Unidos. Alerta vermelho aceso. Outro alerta vermelho na campanha de Lula com ascensão de Flávio. Agora, destaque, né? STF retoma nesta sexta-feira julgamento sobre a lei da ficha limpa.

informações aqui na manhã. Quebra de sigilo no Supremo Tribunal Federal mostra detalhes do contrato de 131 milhões entre Mulher de Moraes e o Master. É. Que venha tudo à tona, né? Dark Horse, filme de Bolsonaro, Flávio Bolsonaro, esse negócio aí do... É da esposa do Moraes, que venha tudo à tona, né? Que seja realmente mostrado assim que tem que ser. Mas tem que ser todo mundo. Encontros fora da agenda do governo atual com... E tudo mais, né? Tudo. Não só o filme, né? Não só o filme, mas tudo de um modo geral. Aí sim vai ser bonito, hein?

Paraná Pesquisas, em São Paulo, Tarcísio tem o maior colégio eleitoral do Brasil, né? Paraná Pesquisas, Tarcísio tem 49,7 contra 34,5 de Haddad.

Mega Sena 3056. Que coisa, né, gente? Olha só. Que interessante. Apesar da Mega Sena 3056 sorteada ontem não ter tido ganhadores na categoria principal, 50 apostadores acertaram 5 números e garantiram prêmios a partir de 45 mil. Entre os jogos que acertaram 5 dezenas, estão 2 bolões feitos na mesma casa lotérica em Fortaleza. Os 2 bolões vencedores foram feitos na Loteria Aldeota. Apesar disso, cada um apostou em quantidade diferente de números e tinha um número de cotas diferentes. Um dos bolões, formados por 79 pessoas, apostou 20 números e garantiu R$ 689.856,44. O outro bolão, de 58 pessoas, apostou 15 números e leva para casa R$ 459.904,04. Na mesma lotérica, gente.

As informações aqui na manhã, agora 9 horas. 9 horas mais 23 minutos. 9:23.

Outros destaques ainda. É, mais uma vez aqui, dizendo que Polícia Federal aponta que Vorcaro soube de operação antes. E quem informou ele? Isso pode. É, Flamengo supera Del Valle na altitude e abre boa vantagem na Libertadores 2-0 ontem. Músico cria atabaque sustentável e fatura 20 mil reais por mês de sucata a instrumento.

0: as informações na programação Grande Lago Show. Nós vamos ao intervalo, voltaremos já já aqui na manhã Grande Lago. Bom dia para você em toda a nossa região. Agora são 9:25, 9:25. Então nós vamos ao intervalo, voltaremos daqui a pouquinho, dando sequência na sua manhã Grande Lago.
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0: Muito bem, gente. O que começou com a tentativa de vender uma caixa de chocolates terminou em uma entrevista em inglês e um vídeo com mais de 1,5 milhão de visualizações nas redes sociais. Alexander, que vive em situação de rua e trabalha como ambulante, abordou o produtor de vídeos Igor Asak, de 21 anos, durante uma gravação de Batalha de Rima no Parque Halfield, em Juiz de Fora, na zona da Mata Mineira, no domingo. Tá, então, Alexander se apresentou e disse que vendia chocolates e falava dois idiomas, além do português. Como produtor de vídeos, gosta de conversar com pessoas que falam outras línguas. Tá, então, que legal, hein? Alexander demonstrou saber francês e inglês. Igor, então, convidou para uma entrevista em inglês e a conversa foi gravada e publicada nas redes sociais. O alcance surpreendeu, né, o produtor de vídeos. Foi mais ou menos assim, ó. Estou aqui na rua de Boma. Qual é o seu nome?
10: My name is Alexander.
0: Meu nome é Alexander e sou de Belo Horizonte.
11: Oh, I have one question for you. What is the best point of Juiz de Fora?
0: Qual é o melhor ponto de Juiz de Fora? É onde você está, porque você faz o lugar que há.
10: There's a lot of places,
0: muitos lugares ótimos.
10: Places here.
0: Lugares aqui.
10: And,
0: estou curioso porque
10: like the American people,
0: o povo americano, o povo de Juiz de Fora adora
10: popcorn.
0: Pipoca, sim. Estou surpreso e se você
10: if you have
0: tem uma boa, um bom coração,
10: heart,
0: valores,
10: values,
0: o melhor lugar em Juiz,
10: Juiz
0: de Fora é toda a cidade, é onde você está.
10: try the places.
0: Experimente
10: that are,
0: os lugares
10: great places
0: que são ótimos lugares ao redor da cidade, uma ótima cidade. Parabéns a todos os juízes de fora.
11: Thank you.
0: Thank you very obrigado, much. Thank you very much.
10: Street,
0: estou aqui na rua, mas falo dois idiomas. Estou aprendendo francês também, mas tenho
10: o
0: melhor para dar
10: a juiz de fora.
0: Thank you. Obrigado, thank you. Tá aí, ó, um pouquinho. Que legal aí, gente. Ó, o cara surpreendeu hoje. Um morador de rua e tal. O cara é produtor, a gente não sabe, né? O que se passa. E a vida é assim, né? Largou tudo, tá morando na rua, as decepções e tudo mais. Bom, são 9h31.
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13: Muito bem, turma! Estamos de volta com o meu, o seu, nosso Giro Astral nesta sexta-feira. É só comecinho de final de semana. Então bora que agora tem mais um bloco de previsões e eu vou trazer Libra, Escorpião e Sagitário. Alô, Libra! Você é o primeirinho aqui da próxima lista. Este será um dia cheio de contrastes, mas também muito interessante. Algumas discussões e disputas podem sim acontecer. Porém, elas vão te estimular e colocar você em movimento. Você não abrirá mão da sua vida afetiva. Esse carinho pode compensar o estresse e aliviar o clima geral do dia, Libra. Número da sorte é o 21. Alô, Escorpião, chega mais, cara. Você estará cheio de energia e dinamismo. Este é o momento ideal para chamar os amigos e compartilhar seu otimismo durante uma boa refeição. Sua disposição mental também atravessa uma fase excelente. Equilibre toda essa energia com a prática de alguma atividade esportiva. Número da sorte é o 14. E para encerrar este bloco, vamos com Sagitário. Sua necessidade de liberdade ficará ainda maior e você vai querer sair da rotina e dificilmente alguma coisa conseguirá impedir. O clima estará leve hoje, viu, Sagitário? Tranquilo e bastante sociável. Você realmente se sentirá mais à vontade para conversar e se expressar. Número da sorte é o 31. Daqui a pouco tem o último bloco, tem Capricórnio, Aquário e Peixes.
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0: Muito bem, gente, estamos de volta. 9h33. 9h33, bom dia.

0: muito bem, gente. Aqui na nossa manhã, na manhã Grande Lago. Bom dia. Tudo certo aí, gente? Sexta-feira, sextou. Com S, né, gente? Com S bem grandão de serviço, de muito serviço. Ô, Nica, tudo bem, minha amiga? Tudo bem com
1: Mar? Bom dia de novo, Cleninho. Graças a Deus, aquele tempão foi embora. Espero que não tenha descido pra nenhum lugar, né, assim, pra não atingir ninguém, né?
0: Verdade.
1: E onde que foi atingido que as pessoas consigam se recuperar, né, as coisas, porque se vai os bem material, né, que nem se consegue de volta, o duro é perder a vida.
0: Verdade.
1: Mas vamos pedir misericórdia por todas as pessoas, tá bom? E o programa do Padre Reginaldo também.
0: Valeu.
1: Pra toda a minha família, todas as pessoas que precisam de oração e quem estiver na escuta do programa também, beleza? Um abraço.
0: Valeu, Nica, um abraço por vindo também. Bom dia, bom dia, bom dia. Deus abençoe o seu dia, o seu também. Que todas as manhãs o Senhor renove suas forças. Bom dia, Cleide Santos. Bom dia, comadre. A Clécia de Aquino da Vila Celeste. Um abraço para você, comadre, para toda a família. Bom dia, bom dia. Ei, povo maravilhoso da vila. É, gente. 9h40 agora. Amanhã já é sabadão. Hoje é dia 11. Eu trazendo uma notícia aqui, gente. Coisa triste, né? O desespero acumulado em mensagens de áudio, chantagens diárias e a cobrança implacável de juros que chegavam a 20% ao mês, culminaram em uma tragédia familiar e no desmantelamento de uma das redes de extorsão mais violentas do Distrito Federal de Goiás e do Tocantins. Na manhã de ontem, a Polícia Civil do Distrito Federal, por meio da Coordenação de Repressão aos Crimes Patrimoniais, deflagrou uma mega operação para sufocar uma perigosa organização criminosa especializada em agiotagem, extorsão e lavagem de dinheiro. O estopim para a investigação foi sombrio. Em março de 2025, um comerciante de 68 anos, figura conhecida na tradicional Feira dos Goianos, em Taguatinga, não suportou a pressão psicológica e o estrangulamento financeiro e veio a óbito. A coluna do Metrópolis teve acesso à imagem de Adailton Fernandes de Oliveira, um dos agiotas presos ao lado de uma montanha de dinheiro. Semi-analfabeto e encurralado por dívidas crescentes contraídas com agiotas brasileiros e colombianos, o idoso usava o celular e a conta bancária de familiares para negociar as parcelas diárias e tentar manter o negócio da família em pé. Com a morte do comerciante, a crueldade dos criminosos não cessou. Pelo contrário, os credores voltaram suas miras diretamente para a filha do idoso. A jovem passou a receber áudios e mensagens com ameaças graves à sua integridade física e à sua vida, sendo coagida a assumir os débitos abusivos cobrados mediante pagamentos diários. Apurações da polícia revelaram que a vítima principal estava presa nas garras de dois núcleos criminosos independentes. O primeiro formado por cidadãos colombianos que atuavam com cobranças ostensivas foi desmantelado em uma ação prévia deflagrada ainda no ano passado. A operação desta quinta-feira mirou o segundo núcleo, composto por uma estrutura altamente organizada de brasileiros que expandiu seus tentáculos pelo Distrito Federal e pelos estados de Goiás e Tocantins. O braço armado e coercitivo do grupo contava com apoio qualificado. Entre os investigados e alvos das medidas judiciais está um sargento reformado da Polícia Militar do Estado de Goiás, apontado por dar suporte à engrenagem de intimidação e segurança das operações ilegais. Ao todo, a justiça expediu 12 mandados de prisão preventiva e diversas ordens de busca e apreensão cumpridas simultaneamente nas cidades de Palmas, Araguaína, em Tocantins, além de Formoso, Goiânia e Senador Canedo, em Goiás. Além de retirar os criminosos de circulação, a decisão judicial determinou o bloqueio de até 10 milhões em contas dos suspeitos e o sequestro de bens móveis e imóveis adquiridos com os lucros das atividades ilícitas. É, minha gente.
2: Vai, Giruhan.
0: Tá aí, ó.
2: Vai descansar, não? E esse tanto de dinheiro aí, hein?
3: Conta, o saco de dinheiro tá aqui. Eu trouxe lá da caminhonete pra lá. Olha o saco aí, onde despejei. Tá vendo aí?
2: Vai criar ajuda pra contar?
3: É, tá de contar. São passados dois todos contando dinheiro. Lá serra, dinheiro.
2: Tem que dormir, tem que descansar.
3: Tem que conferir primeiro, né? Antigamente eu corria atrás do dinheiro. O dinheiro hoje tá guardado atrás de mim. Então tem que agradecer a Deus mais, né? Inteligência, nem usar o giro rápido, usou inteligência em Goiânia, em trem, agora tá dando certo. Graças a Deus está lá tudo beleza.
0: Tá aí um dos integrantes,
3: entendeu?
0: Né?
3: Entendeu?
0: Da máfia. Máfia DJ.
3: Vou juntar dinheiro, agora direto, não para não. É a sério, o saco tá aqui todo em dia, tirou o dinheiro da bolsa e do saco, joguei aqui em cima. Tem que me ajudar, viu, meu bem?
2: Me ajudar.
3: Tem que ajudar aí, porque eu queria contar mais cedo, chegar umas 6 horas pra contar, mas como faz? É.
0: Tá lá no Metrópolis, né? Tá aí.
3: É Serra de
0: 9h45, 9h45 na nossa manhã. Grande Lago, meu povo. Bom dia, bom final de semana. Quem mandou pra nós aqui? É na manhã, Grande Lago, bom dia, Cleninho, bom final de semana a todos vocês da rádio. É a Jocineide, lá de São Clemente. Bom dia, Jocineide. Obrigado aí pela audiência na manhã. 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
0: Valeu, pessoal da ProSaúde aqui na nossa manhã. Bora, bora, gente. Sextou, hein? Oh, show de bola, né? Valeu, valeu então, pessoal. Nós vamos trazendo aí, gente, na manhã, a última parte das previsões do horóscopo.
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6: Oi, turma! Já estamos de volta e o nosso Giro Astral edição desta sexta está na reta final, último bloco, e eu trago agora previsões para Capricórnio, Aquário e Peixes. A gente começa com você, Caprica. Olha, você terá a liberdade para se expressar de maneira espontânea. Esta é uma oportunidade importante e não deve ser desperdiçada. Sua vida sentimental terá um papel essencial no equilíbrio das suas energias. Mostre quem você realmente é e revele seus verdadeiros desejos e necessidades. Número da sorte é o 2. Alô, Aquário, as conversas estão tensas, então pense duas vezes antes de expor seus ressentimentos. Algumas pessoas parecem procurar qualquer motivo para implicar com você. Mesmo assim, não precisa se preocupar além da conta. As influências do dia favorecem a solução das diferenças e ajudam você a conquistar o que deseja. Número da sorte 27. Alô, Peixes! Nem todas as verdades precisam ser ditas neste momento. Você vai precisar agir com mais diplomacia do que nunca. As reações emocionais das pessoas ao redor podem acabar provocando sua irritação. Explique o que pensa com clareza, mas não tente impor sua opinião. Número da sorte é o 10. E o nosso Giro Astral vai ficando por aqui. Eu sou o Silva Júnior e amanhã volto com mais uma edição do Giro. Grande abraço, ótima sexta, excelente início de final de semana.
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0: Muito bem, 9:51, 9:51 na nossa manhã, Grande Lago, gente, hein? Todo o pessoal aí na região, Santa Helena, região oeste, o Paraná, o Brasil, mundão afora, aonde você estiver ouvindo o nosso programa, o nosso muito, muito, muito, muito obrigado.

Nós vamos fechando aí o programa Grande Lago Show nesta sexta-feira, agradecendo a todos vocês o carinho com a nossa programação. Muito, muito obrigado pela audiência, sempre por aqui, né, pessoal? Fica os nossos desejos de um maravilhoso final de semana a todo mundo, com a sintonia da Grande Lago. Eu volto amanhã às 5 da manhã na programação do Alvorecer de Minha Terra. Padre Reginaldo Manzotti já também na sequência, né? Valeu, gente. Um abraço, valeu, Santa Helena, valeu, meu povo. Fui, tchau, tchau, Brasil.

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2: 9:59.
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0: Louvado seja nosso Senhor Jesus Cristo, para sempre seja louvado, queridos irmãos e irmãs. É sexta-feira, é a misericórdia divina que brota do seio do Pai. Eu confio em vós, misericórdia divina, fonte de milagres e prodígios. Eu espero em vós. Queridos filhos e filhas, nós estamos no oitavo dia da exaltação da Santa Cruz. Na tua cruz, eu coloco a minha cruz. Leve a sério esta novena, exaltação da Santa Cruz. Eu quero saudar a todos, a partir da Rádio Evangelizar, de onde tudo começa. As rádios irmãs, cujos nomes cito neste momento.
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0: Saúdo a você pela TV Evangelizar, sinal digital em todo o país, em várias cidades, canal aberto, pelo YouTube, Padre Manzotti Oficial. Todos os aplicativos da Associação Evangelizar é preciso. E todas as plataformas digitais. Saúdo a você e convido você a rezar. Vamos juntos? Nós estamos reunidos em nome do Pai, do Filho e do Espírito Santo. Amém. Naquele tempo, Jesus contou uma parábola aos discípulos. Pode um cego guiar outro cego? Não cairão os dois no buraco? Um discípulo não é maior do que o mestre. Todo discípulo bem formado será como mestre. Porque tu vês o cisco no olho do teu irmão e não percebe a trave que há no teu próprio olho? Como podes dizer a teu irmão, deixa-me tirar o cisco do teu olho, quando tu não vês a trave do teu próprio olho? Hipócrita! Tira primeiro a trave do teu olho, e então poderás enxergar bem para tirar o cisco do olho do teu irmão. Senhor, a tua palavra ecoa e nos questiona profundamente. Somos rápidos em julgar, em colocar o dedo em riste para apontar as falhas de nossos irmãos, os erros de quem convive conosco. E somos hipócritas, é verdade, porque estamos cheios de defeitos. Mas quando se trata de nós, não somos rapidamente, nos auto-justificamos. Perdoe-nos, Senhor. E nós clamamos a tua infinita misericórdia, a misericórdia que vem das cinco chagas de Jesus. Primeiro, a misericórdia sobre nós, mas antes de tudo pedimos, dai-nos consciência de nossos pecados. Eu vou repetir, e é uma oração muito importante. Dai-me consciência dos meus próprios erros. Dai-me, Senhor, este desejo de santidade, de buscar mais, buscá-lo mais, vivê-lo mais. Peça isso com humildade, consciência dos pecados. Não pode haver perdão se não houver arrependimento. E talvez, creio piamente, que se experimentarmos a misericórdia de Deus em nós, que nos ama, que nos perdoa, poderemos ser misericordiosos com os outros. Talvez nos falte esse processo de amorização em Deus. Sentir este amor, mas não é um amor gratuito. De Deus é gratuito, mas de nós, quero dizer, ele tem que provocar mudança. O amor é exigente, pela natureza do amor. Senhor Deus, pedimos a tua infinita misericórdia, infinita, sobre aqueles que mais precisam agora. Reze comigo, ajude-me a interceder. Senhor Jesus, nós te pedimos por aqueles que estão doentes, por aqueles que estão hoje chorando, enlutados, e há muitas formas de luto. Há várias formas de luto, Senhor. Nós rezamos por aqueles que estão abatidos, depressivos. Rezamos por aqueles que estão nas salas cirúrgicas. Não importa o procedimento, aqui se trata de rezar por eles, por elas. Te pedimos, amado Deus e Senhor, misericordioso, nós te pedimos pelas pessoas que estão encarceradas, presas. Te pedimos, Senhor, pelas pessoas que estão desempregadas e estão desiludidas com a vida. Senhor Jesus, haja na vida desta pessoa que hoje, em plena sexta-feira, teve uma semana difícil, pesada. Está me acompanhando agora, mas está com o peito apertado, uma angústia presente. Senhor Jesus, nós te pedimos e clamamos por aqueles que estão lutando para sair do alcoolismo. Deus Santo, Deus Forte, Deus Imortal, tende piedade de nós, por aqueles que estão mais um dia sem álcool, que estão lutando contra o tabagismo, contra o alcoolismo. Senhor Deus, pelos casais que estão por separar, que não o façam antes de que a tua graça restaure na verdade. Deus Santo, Deus Forte, Deus Imortal, tende piedade de nós e do mundo inteiro. Deus Santo, Deus Forte, Deus Imortal, tende piedade de nós e do mundo inteiro. Amém. Filhos e filhas, nós só começamos o programa. Nós temos muito ainda. Nós temos a leitura orante e hoje eu vou fazer um salmo, porque eu quero começar segunda-feira algo novo. Perdão, amanhã algo novo. Chamo você para as partilhas de vida, leitura orante, testemunhos que edificam. O programa só está começando. Volte comigo.
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8: Eu escolhi a Espanha ao invés de Portugal. Boa viagem, mas eu peço a palavra para lembrar que, pela norma culta, invés significa contrário. Então tem que ser usado para coisas opostas. Assim, ao invés de sair, entrou. Ao invés de ganhar, perdeu. É como se fosse ao contrário de sair, entrou, ao contrário de ganhar, perdeu. Quando é só uma alternativa, as gramáticas indicam usar em vez. No caso daquela viagem, por exemplo, escolheu-se a Espanha em vez de Portugal. Então é fácil, ao invés de para oposição, em vez de para substituição, para alternativa.
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Eu quero hoje me unir à família Monteiro e à Rede Vida de televisão. Ontem, quinta-feira, faleceu o jornalista João Monteiro de Barros Filho, fundador da Rede Vida de televisão aos 87 anos em Barretos. O jornalista estava internado na Santa Casa de Barretos. Às 9 horas de hoje, aconteceu a missa de corpo presente na Catedral do Divino Espírito Santo em Barretos. O sepultamento previsto para as 12 horas. Minha solidariedade a toda a família Monteiro e a Rede Vida de televisão, onde também tem o programa todas as quartas-feiras, às 8:30 da noite, às 20:30. Nossa solidariedade e nossa oração. Que o senhor João Monteiro de Barros Filho descanse na misericórdia de Deus e que a família possa sentir o conforto e a paz que vem de Deus. Filhos queridos, povo amado de Deus, você sabe que há um lugar para você no coração da obra Evangelizar é Preciso. É tão importante que você saiba disso, querido associado, associada, ou mesmo você que não é. Você tem um lugar em nosso coração. A obra Evangelizar, você pode mandar o seu pedido. E o seu pedido chega até nós e é recebido com muita atenção, carinho e, sobretudo, com fé. A partir de cada intenção, sabemos que vem uma história, uma necessidade, uma esperança. Por isso, nós apresentamos cada pedido que nos chega nos momentos de oração, confiando na misericórdia divina. As suas intenções são levadas em celebrações, orações, adoração, intercessão, terços, no santuário de Nossa Senhora de Guadalupe e Jesus das Santas Chagas. Por isso,

0: Deus abençoe, bom dia. Que bom dia alegre seu, minha querida.
1: Pois não é, meu filho, que é um prazer imenso eu estar falando com você.
0: Que maravilha, da onde você fala, Francisca?
1: É com muito orgulho que eu falo de Fortaleza, Ceará.
0: Meu abraço, amada Fortaleza, povo querido.
1: Estamos contando os minutos, padre.
0: Eu também. Eu também estou contando os dias para chegar dia 31 e estar aí com vocês em outubro. Como é que você me acompanha, Francisca?
1: Eu lhe acompanho pela Jangadeiro, pela Rádio Dom Bosco.
0: Tá certo.
1: E lhe acompanho pelo YouTube, eu tô fazendo a novena dos arcanjos.
0: Ô, você tá fazendo comigo a quaresma de São Miguel Arcanjo?
1: Isso.
0: Opa,
1: isso.
0: E hoje nós falamos, não deixe a enfermidade acabar com a esperança, rezando por
1: de
0: aqueles que são
1: alguma,
0: enfermos.
1: Exatamente, padre. Eu disse que hoje era o meu dia de falar com o senhor e foi.
0: É verdade. Também nós temos a TV Evangelizar, canal 21.1. Você já sintonizou na sua casa?
1: Não, padre, porque no momento eu estou sem televisão, mas eu tenho meu celular,
0: tenho
1: entendi.
0: Rádio
1: Jangadeiro,
0: tá
1: é muita meio de transmissão que nós temos aqui, graças
0: Isso.
1: a Deus.
0: Diga lá, Francisca, a palavra é sua.
1: Padre, primeiramente, eu me chamo Francisco, como o senhor falou aí, mas eu sou conhecida aqui como pequena.
0: Tá
1: então,
0: bom.
1: Quero que todo mundo escute o meu testemunho.
0: Então, escute o testemunho da Francisca pequena. Conte, filha.
1: Isso. Padre, primeiramente, eu tenho muito a agradecer pela cura do câncer da minha irmã, que é muito importante em nossas vidas.
0: Certo.
1: É uma irmã maravilhosa.
0: Pois não.
1: Ela foi desenganada dos médicos, mas Deus não desenganou ela e nem o Rafael, que eu muito pedi, eu Sim. só tenho a agradecer.
0: Certo.
1: E o outro testemunho, padre, foi do vício do álcool. Tá com 2 anos que eu não bebo mais e eu bebia, não tenho vergonha de dizer, porque todo mundo via.
0: Certo.
1: Hoje eu não boto mais álcool na minha boca.
0: Louvado seja Deus.
1: Louvado seja Deus. E eu sempre tinha, padre, essa esperança de deixar, sabe por quê? Porque eu nunca perdi um domingo de missa, eu nunca deixei de lhe ouvir.
0: Amém.
1: Tudo que o senhor dizia não era pra ninguém, era tudo para mim.
0: Certo.
1: Entendeu? As palavras que o senhor falava era diretamente para mim, não era para o meu vizinho, não era para fulano, não era para ciclano, era para mim.
0: Amém.
1: E eu não vivia em paz no meu casamento, hoje eu vivo numa santa paz e eu vou lhe dizer o terceiro testemunho.
0: Conte.
1: Agora, dia 26 de junho foi o meu matrimônio.
0: Ô, bênção.
1: Nós fizemos um encontro, foi 10 encontros maravilhosos, que eu aconselho para qualquer pessoa.
0: Que é preparação para o casamento.
1: Isso é bom demais. Padre, é bom demais. E é com o maior prazer no mundo, padre, que eu fosse vir esse ano aqui em Fortaleza voluntariamente. Então, estou contando os minutos, padre.
0: Então, vamos lá. Primeiro, muito obrigado por ter ligado. Que bom falar com a senhora. Agradeço e vamos precisar de voluntários para o evangelizar e vamos contar com a senhora com certeza, Francisca.
1: Ah, conte comigo e já vai 2 amigas minhas mais eu, tá certo?
0: Ótimo, querida. Mas, vamos lá. Pelo câncer, como é o nome da irmã?
1: Antonieu da Almeida da Silva.
0: Então, pela graça da cura do câncer da irmã, pela
1: Isso.
0: libertação do alcoolismo e pelo casamento, diga graça recebida.
1: É graça testemunhada, toca o sino, sacristão, toca tudo que eu tenho direito. Eu sempre quis dizer isso. Obrigado, meu Deus.
0: Ô, Francisca, coisa boa, minha querida. Ô, Francisca. Mas já que você recebeu tanta graça, vou lhe fazer um convite. Que tal você ser uma mensageira da Capelinha de Jesus das Santas Chagas?
1: Padre, eu vou lhe dizer aqui uma coisa. Tudo é no tempo de Deus, vai dar certo.
0: Se for por questão de econômica, sempre tem pessoas que doam capelinha. Posso arrumar uma pra você, minha filha. Pensa com carinho. Vice?
1: Pronto, tá certo. Qualquer coisa eu vou entrar em contato com vocês.
0: Tá bom, Francisca, meu abraço, Fortaleza.

0: Fortaleza. Acompanha pelo YouTube. Fortaleza, canal 21.1. Toque a corneta, sacristão. Lá temos também quem nos transmite: Rádio Jangadeiro FM, Shalom FM, Dom Bosco FM, Arcebispo Dom Gregório Paixão da Arquidiocese de Fortaleza. Bom, gente, ela já falou, mas eu reforço. Nós teremos o Evangelizar é Preciso Fortaleza, dia 31 de outubro. Marque esta data. Fortaleza, Ceará, estados vizinhos de todo o Brasil. Vamos juntos celebrar. Lembrando, dia 31, a partir do meio-dia, nós temos uma programação intensa às 17 horas, missa presidida pelo arcebispo, estarei com celebrando, depois conduz a adoração ao Santíssimo, um momento musical. 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Eu vou para o intervalo e volto com a leitura orante. Volte comigo.
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0: filhos e filhas, nós fizemos às 9:30 a quaresma de São Miguel, pedindo a Deus em favor dos enfermos. E exatamente nesta batalha contra a doença, eu quero hoje, até iria começar hoje uma nova leitura orante. Já antecipo para você que vai ser sobre os profetas. Isso mesmo, amanhã vou começar falando sobre o profetismo e depois vamos seguir com os profetas. Vamos começar com Elias, que é um exemplo para todos nós. Mas hoje, inclusive, se você não fez a quaresma de São Miguel hoje, já não fez, faça depois do programa. E já defini o tema de amanhã. Amanhã, eu tenho recebido muito, muito pedido para rezar pelos endividados. Então amanhã nós vamos fazer a quaresma de São Miguel pelos que sofrem financeiramente. Uma batalha espiritual pedindo a Deus para sanar as dificuldades financeiras. Então, só para te situar, hoje nós rezamos pelos enfermos e vou fazer também agora o salmo pedindo ajuda na enfermidade. Amanhã, para quem está em crise financeira, nós vamos tocar neste assunto e rezar na quaresma de São Miguel. Como eu disse, estou dando um espólio. Amanhã, prepare-se, nós vamos começar sobre o profetismo, os profetas. E aí o primeiro dos profetas vai ser Elias. Depois nós vamos ver. Mas agora, escute o que as pessoas têm dito sobre a leitura orante.
1: Sobre a leitura orante de hoje, padre, como essa leitura foi a lâmpada para os meus pés.
0: Opa!
1: Estava passando por uma indecisão, se continuar ou não em parar de ser catequista.
0: Olha aí!
1: Em parar com o meu trabalho.
0: Mas,
1: e
0: meu Deus,
1: essa leitura orante foi a luz, né?
0: Que bênção.
1: Nós estamos no mês de setembro, mês da Bíblia, como todas as palavras de Deus é luz para os nossos
0: Isso
1: caminhos.
0: Isso mesmo.
1: Lâmpada que nos direciona o
0: Isto.
1: Caminho. Muito obrigado.
0: Deus
1: por
0: abençoe.
1: Essa leitura orante. Obrigada, Deus. Eu
0: Obrigado,
1: te amo, Jesus.
0: Deus. Amém.
1: Eu sou a Selma, de Minas Gerais, da cidade de Santa Lucia, e sou mensageira da capela de Jesus da Santa Chagas.
0: Amém. Então vamos lá, toca a corneta, sacristão, é uma mensageira da capelinha de Jesus da Santa Chagas. E olha, gente, que coisa maravilhosa. Eu falo, a obra evangelizar transforma vidas. O experiência de Deus transforma vidas. É Jesus das Santas Chagas. A palavra de Deus chegou lá no coração da Selma, que estava pensando, continua ou não continua como catequista. E reafirmou o compromisso dela de continuar servindo a Deus na igreja. Continue, Selma. E que fique como um testemunho para todos os que estão na corda bamba. Vale a pena servir a Deus. Meu grande abraço, Selma, da cidade de Santa Luzia, Minas Gerais. Pertence à Arquidiocese de Belo Horizonte, Dom Valmor Oliveira Azevedo. Bíblia aberta, cartilha de oração. E hoje, convido você a rezar comigo o Salmo 142. Reza comigo. O Salmo 142. Só para darmos um respiro. E eu escolhi este salmo porque é uma oração pedindo a ajuda de Deus. Tem algo que está pegando na tua vida? Você está passando por uma enfermidade? Você, por acaso, está pensando em desistir de algo? Seja do casamento, seja de um trabalho na comunidade, como a Selma disse. É uma doença que você está passando Os remédios não estão fazendo efeito. Então você está vivendo, está para baixo, desanimado. Tem alguém fazendo cirurgia. Tem alguém que está fazendo hemodiálise. Eu só estou provocando. Tem alguém que mandou um WhatsApp, reza por mim. Está vivendo um luto. Salmo 142. Eu clamo a Deus, o Senhor, pedindo socorro. Eu clamo a Deus, o Senhor, pedindo socorro. Eu suplico que me ajude. Levo a Ele todas as minhas queixas e lhe conto todos os meus problemas. Vou repetir e quero que você vá rezando comigo. Quais são suas queixas hoje? Quais os problemas que você está enfrentando agora? Não carregue sozinho, filho. Não carregue sozinho, filha. Divida este fardo com Deus. Eu clamo a Deus, o Senhor, pedindo socorro. Eu suplico que me ajude. Me ajude, Deus. Eu levo a Ele, eu divido com Ele todas as minhas queixas e lhe conto todos os meus problemas. Eu lhe conto. Então converse com Deus agora. Conte para Ele. Mas padre, por que que eu vou contar para Ele? Ele sabe. Não. Um diálogo amoroso. Conte para Ele o que você está passando. Fala com Deus agora. Eu estou sendo moroso, estou lendo o salmo devagar, porque não é uma leitura, é uma oração. Então fale com Deus agora. Quando eu estou desistindo, Ele sabe o que devo fazer. No caminho por onde ando, os meus inimigos armam uma armadilha para me pegar. Olho para os lados e não vejo ninguém que me ajude. Não há ninguém para me proteger. Não há ninguém que cuide de mim. Senhor, se não há ninguém que me proteja, sejas tu, Senhor, o meu protetor. Se não há ninguém que cuide de mim, sejas tu, Senhor, o meu cuidador. Eu abro meu coração e eu coloco diante de ti os meus problemas, Senhor. Ó Senhor, versículo 6. Eu grito pedindo a tua ajuda. Continue rezando. Continue falando com Deus. Não quebre este clima. Eu volto já e voltamos rezando. Voltamos rezando.
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0: ano em clima de oração. Versículo 6. Ó Senhor, eu grito pedindo a tua ajuda. Ó Deus, tu és o meu protetor. És tudo que desejo nesta vida. Voltando alguns versículos, olho para os lados e às vezes a gente se sente assim. A percepção que temos, não há ninguém para nos proteger, não há ninguém que cuide de nós. Mas depois dessa constatação vem um grito, o grito do versículo 6, Deus, Deus, eu grito pedindo a tua ajuda, me ajuda, Senhor. Ó Deus, tu és o meu protetor. Ó Deus, tu és o tudo que desejo na minha vida. Escuta meu grito, pedindo socorro, pois eu estou caindo em desespero. Senhor, não deixe. Não deixe o desespero tomar conta de mim. Não deixe, Senhor, o medo tomar conta de mim. Salva-me dos meus inimigos, pois eles são fortes demais para mim. Salva-me dos meus inimigos.
1: Sem saber ao certo.
0: Versículo 8. Livra-me do sofrimento
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0: e eu te louvarei na reunião do teu povo.
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0: Porque tu tens sido bom para mim.
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0: E eu te faço uma pergunta agora. Qual foi a palavra que deste Salmo 142 que mais te pegou? Qual é a frase, a palavra que mais te pegou? Esta foi a leitura, a oração do Salmo 142, a leitura orante de hoje. Amém. Ivone, que a paz de Jesus esteja com você.
2: Bom dia, padre, sua bênção. Amém.
0: Deus abençoe. Você fala de onde, Ivone?
2: Eu falo de Mariápolis, São Paulo.
0: Mariápolis, nome bonito, cidade de Maria.
2: Sim,
0: é, Maria. Polis, cidade, Maria, cidade de Maria, Mariápolis, São Paulo.
2: Isso.
0: Pois não, filha?
2: Então, padre, eu quero contar um testemunho e pedir que o senhor reze comigo pelo meu netinho que tá lá em Marília.
0: Tá, como é que você me acompanha?
2: Pela Rádio Brasil de Adamantina.
0: Tá bom, como é que é o nome do seu, sobrinho, é sobrinho?
2: É netinho.
0: Neto, perdão, seu neto.
2: Marcelo José.
0: Marcelo José, o que está acontecendo com ele?
2: Então, padre, ele nasceu dia 7, segunda-feira.
0: Tá.
2: E estava tudo bem, tudo, só que daí a saturaçãozinha dele começou a cair. Aí suspeitaram, né, que ele tinha algum problema por causa da saturação.
0: Sim.
2: Como aqui a Adamantina não tinha os aparelhos para fazer os exames, aí transferiram para Marília.
0: Certo.
2: E ele está lá. E ontem fizeram um exame no coração. E viu que o coraçãozinho dele tá aberto, assim, tem uma válvula que tá aberta, sabe?
0: Tá.
2: Então o médico explicou que tem crianças que com o crescimento fecha, outras precisam de cirurgia.
0: Certo.
2: Então a gente tá muito desesperada, minha filha tá lá, foi pra lá hoje também.
0: Tá bom.
2: E então, mas eu creio em nome de Jesus que Jesus já curou ele.
0: Tá, nós vamos rezar. Eu não estou fazendo nenhum profetismo, mas algo que me vem no coração. Já batizaram?
2: Não, porque ele nasceu essa semana.
0: Mas
2: dia
0: eu recomendo que o faça.
2: Uhum.
0: Por quê? Porque, vamos ser sinceros, é uma doença grave. É ou não é?
2: É.
0: Então, faça o batismo. Não estou dizendo nada, não estou dizendo que ele vai morrer. Estou dizendo que é importante batizar. Você entendeu?
2: Entendi.
0: Pode batizar no hospital mesmo.
2: Tá bom, papai.
0: Mas vamos rezar. Vamos confiar. Reze comigo, Senhor Jesus.
2: Senhor Jesus.
0: Pelas tuas santas chagas.
2: Pelas tuas santas chagas.
0: Dolorosas e gloriosas.
2: Dolorosas e gloriosas.
0: Eu suplico.
2: Eu suplico.
0: Eu clamo.
2: Eu clamo.
0: Pelo meu neto Marcelo José.
2: Pelo meu neto Marcelo José.
0: Que ele possa ser curado.
2: Que ele possa ser curado.
0: Peço, Senhor.
2: Peço, Senhor.
0: Pela mãe.
2: Pela mãe.
0: Pelo pai.
2: Pelo pai.
0: Pela família.
2: Pela família.
0: Que sejam fortalecidos na fé.
2: Que sejam fortalecidos na fé.
0: Que o desespero.
2: Que o desespero.
0: Não tome conta.
2: Não tome conta.
0: Senhor.
2: Senhor,
0: derrama uma gota.
2: Derrame uma
0: do
2: gota.
0: Seu preciosíssimo sangue.
2: Do seu preciosíssimo
0: sobre o coração sangue. Do Marcelo.
2: Sobre o coração do Marcelo.
0: Que ele possa ser curado.
2: Que ele possa ser curado.
0: Ele será um milagre.
2: Ele será um milagre.
0: Das tuas santas chagas.
2: Das tuas santas chagas.
0: Dolorosas e gloriosas.
2: Dolorosas e gloriosas.
0: Amém.
2: Amém.
0: Ivone, eu vou rezar a missa do meio-dia, levarei o nome dele no altar. Se você quiser Amém. Acompanhar a missa,
2: eu acompanho.
0: Vai ser muito, muito bom se rezar por ele também na missa, tá bom?
2: Tá bom.
0: Ivone, não Oi. Fique impressionada que eu falei sobre o batismo, tá? É porque.
2: Tá bom,
0: tá. Não fique impressionada, mas é que é importante o batizar. É igual esses dias, uma pessoa foi fazer cirurgia e eu falei, você já recebeu a unção dos enfermos? A pessoa, mas eu não vou morrer. Eu falei, não. Nós temos a impressão de que unção dos enfermos é aquela palavra extrema unção, que é unção para quem vai morrer. Nada a ver. Até uma viagem longa a gente tem que receber a unção dos enfermos. Tá bom?
2: Tá bom, padre.
0: Você vai ligar testemunhando a cura do Marcelo.
2: Em nome de Jesus, eu vou sim, eu tenho fé que eu vou.
0: Tá bom. Deus abençoe, Ivone, de Mariápolis, São Paulo. Acompanha pela Rádio Brasil FM de Diamantina, São Paulo, Dom Antônio Luiz Cipollini, de Marília. Gente, só para enfatizar, a unção dos enfermos não é extrema unção, era uma palavra que se usava de forma equivocada. A unção dos enfermos, tanto que a própria parte da oração é Senhor, por esta unção o Senhor perdoe os seus pecados e lhe dê saúde do corpo e alma. Me fugiu agora, eu sei de cor, mas agora fugiu, mas na verdade é pedindo a saúde. Então, quando vai fazer uma viagem longa, vai fazer uma cirurgia, peça a unção dos enfermos. E também, quando uma criança é internada com um problema grave, se batiza o mais rápido possível, se faça o batismo no, mesmo que seja no hospital, e depois, melhorando, faz os ritos complementares na igreja, não é batizado de novo, os ritos complementares na igreja. Querido povo de Deus, faltam 10 dias para a festa de Jesus da Santa Enxaga. Já arrumou tua mala? Já arrumou seu farnel? Vai estar conosco? Curitiba, região metropolitana, convido congregar todos, segunda, terça, quarta, São Pio de Pietrelcina, quinta, começa o trido, sexta, nós temos o show à noite, sábado, nós temos aquela belíssima procissão, venha com velas, das Santas Chagas Dolorosas, a Via Sacra Ensenada, domingo, dia todo, Brasil inteiro, venha pra cá, e você se prepare para acompanhar na televisão, eu volto já, volte comigo.

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6: O homem superior atribui a culpa a si próprio, o homem comum aos outros. Confúcio.
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0: hoje aniversário de Dom Gilson Andrade da Silva, da Diocese de Nova Iguaçu, Rio de Janeiro. Minha saudação. Aniversário da cidade de Arco Verde, Pernambuco, 98 anos, onde temos a TV Evangelizar, canal 26.1. Aniversário das rádios irmãs, Ativa FM, Vera Cruz do Oeste, Paraná, Cidade FM, Monsenhor Paulo, Minas Gerais, Panorama FM, Custódia, Pernambuco, Poema FM, Pitanga, Paraná. Mais uma vez lembrando, se você não fez ainda, a Quaresma de São Miguel Arcanjo está no YouTube. Nós fizemos pedindo a Deus pelos enfermos. Reze pelos enfermos comigo. Depois do programa, vá na Quaresma de São Miguel Arcanjo. Lembrando, e já anuncio que amanhã, a pedido de vocês, faremos a Quaresma de São Miguel, pedindo para que sane as dificuldades financeiras. Todos que estiverem em crise financeira, rezem comigo amanhã. 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Amado povo de Deus, eu tenho um testemunho aqui e dá tempo? Dá sim. É rápido. Bom dia, Padre Reginaldo. Sou associado há alguns anos. Recebi um diagnóstico de um nódulo na glândula da tireoide. Fiquei preocupada, triste e muitas vezes desanimei. Mas não desisti de rezar para que uma gota do sangue de Jesus, das Santas Chagas, caísse no nódulo. Há 3 anos fiz novamente o exame. Estou curada. Então, eu sou o milagre de Jesus das Santas Chagas. E ela mandou os exames, o antes e o depois. Eu sou o milagre de Jesus das Santas Chagas. Toca o sino, sacristão. Cleonice Aparecida de Nato Ribeiro. Aqui estão os exames médicos, o antes e o depois. Graça recebida, graça testemunhada. Vamos juntos, pega o seu jornal do Evangelizador e vamos à novena da Exaltação da Santa Cruz na página 7. Hoje, 8º dia.
1: Vitória.
0: Pelo sinal da Santa Cruz, livra-nos Deus nosso Senhor dos nossos inimigos. Senhor Jesus, por suas chagas fomos curados, por tua cruz fomos libertados. Jesus, que em seu próprio corpo levou nossos pecados ao madeiro, a fim de que morrêssemos para os pecados e vivêssemos para a justiça. por tuas chagas fomos curados, ó Jesus, em cujos ombros foram abertas feridas por causa do peso da cruz, feridas causadas pelo madeiro e pelos nossos pecados. Se a cruz pesar, seja nosso sirineu. Se a cruz pesar e eu cair, me ajude a levantar. Que a tua cruz seja minha salvação. Ó Santa Cruz bendita, onde a humanidade foi redimida e o Filho do Homem teve suas mãos transpassadas, seu peito aberto, de onde jorrou água e sangue. Ó Santa Cruz, instrumento de morte e de castigo, mas que pelo sangue redentor tornou-se sinal de nossa salvação. Jesus, na tua cruz eu coloco a minha cruz. Diga qual é a tua cruz. Salve, ó cruz, doce esperança, concede aos réus remissão, dai-nos o fruto da graça que floresceu na paixão. Louvor a vós, ó Trindade, fonte de todo perdão, aos que na cruz foram salvos, dai a celeste mansão. O Senhor esteja convosco, Ele está no meio de nós. Abençoai, Senhor, a água, a roupa dos enfermos, os remédios, as fotos de família. E hoje, como estamos na quaresma de São Miguel, arcanjo, os enfermos, os doentes, no corpo, na alma. Pelos méritos das Santas Chagas, Pai, Filho, Espírito Santo. Amém. Evangelizar é preciso.

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1: Bom dia, caríssimos irmãos e irmãs, paroquianos da Paróquia São Roque. É com muita alegria que chegamos até você nesta sexta-feira, através do nosso programa de avisos da Paróquia São Roque, através da Rádio Grande Lago, através dos nossos canais, grupos, WhatsApp, assim juntos podendo rezar nessa manhã de sexta-feira e também trazer os avisos e comunicados da Paróquia São Roque. Por isso, com muita alegria, iniciemos em nome do Pai, do Filho e do Espírito Santo. Amém. E assim, ouçamos o Evangelho de domingo. O Senhor esteja convosco. Ele está no meio de nós. Proclamação do Evangelho de Jesus Cristo segundo Mateus. Glória a vós, Senhor. Naquele tempo, Pedro aproximou-se de Jesus e perguntou: Senhor, quantas vezes devo perdoar meu irmão pecar contra mim? Até sete vezes? Jesus respondeu: Não te digo até sete vezes, mas até 70 vezes 7. Porque o reino dos céus é como um rei que resolveu acertar as contas com seus empregados. Quando começou o acerto, levaram-lhe um que lhe devia uma enorme fortuna. Como o empregado não tivesse com que pagar, o patrão mandou que fosse vendido como escravo, junto com a mulher e os filhos e tudo o que possuía, para que pagasse a dívida. O empregado, porém, caiu aos pés do patrão e, prostrado, suplicava: Dá-me um prazo e eu te pagarei tudo. Diante disso, o patrão teve compaixão, soltou o empregado e perdoou-lhe a dívida. Ao sair dali, aquele empregado encontrou um dos seus companheiros que lhe devia apenas 100 moedas. Ele o agarrou e começou a sufocá-lo, dizendo: Paga o que me deves. O companheiro, caindo aos seus pés, suplicava: Dá-me um prazo e eu te pagarei. Mas o empregado não quis saber disso. Saiu e mandou jogá-lo na prisão até que pagasse a dívida. Vendo o que havia acontecido, os outros empregados ficaram muito tristes. Procuraram o patrão e lhe contaram tudo. Então o patrão mandou chamá-lo e lhe disse: Empregado perverso, eu te perdoei toda a tua dívida porque me suplicaste. Não devias tu também ter compaixão do teu companheiro, como eu tive compaixão de ti? O patrão indignou-se e mandou entregar aquele empregado aos torturadores até que pagasse toda a sua dívida. É assim que o meu Pai, que está nos céus, fará convosco, se cada um não perdoar de coração ao seu irmão. Palavra da salvação. Glória a vós, Senhor. Assim somos chamados, queridos irmãos e irmãs, diante da palavra de Deus neste domingo, a uma verdadeira atitude, atitude de conversão, de mudança de vida, atitude nova, a qual Cristo pede de cada um de nós, atitude nova que nos faz, então, participantes, ativos, comprometidos com o reino de Deus, o reino de Deus que se faz, que se concretiza através da misericórdia. Queremos também trazer a vocês, então, os avisos e comunicados da Paróquia São Roque para hoje e os próximos dias, Então, hoje não temos atendimentos, até hoje ainda o padre está no retiro, E a partir de amanhã voltamos às atividades normais. Então, amanhã, sábado, dia 12, 15 horas, São Brás, 17 horas, casamento da matriz, culto às 19 na matriz e 19 horas, moreninha. Domingo, dia 13, 8:30, matriz, 10 horas, São Miguel, com a festa de São Miguel, comunidade São Miguelzinho, convidando toda a comunidade a participar, 19 horas, navegantes. Segunda-feira, dia 14, atendimento na igreja, na paróquia, matriz, Quarta-feira, dia 16, às 13 horas, um retiro para os crismandos, setor Moreninha, e às 19 horas, Nova Esperança, Na quinta-feira, dia 17, 13 horas, retiro para os crismandos, setor São Roque, e as confissões também. e nesta quinta-feira, formação para os grupos de família do setor Moreninha. Então, importante, né? Os coordenadores de grupo de família, todos do setor, né? O setor que já era antes aí, com as comunidades que eram e pertenciam ao setor Moreninha. Essa importante formação, esse encontro, no dia 17, quinta-feira, às 19 horas. Sexta-feira, dia 18, atendimentos, com horário marcado, 19 horas, Santa Clara. Sábado, dia 19, 15 horas, Santo Antônio Morenão, 19 horas, Crismas na Matriz. Domingo, né, dia 20, 8h30, Matriz, com batizados, né? Também 9 horas culto na Moreninha, 10 horas Santa Terezinha com festa. Então essas atividades, essas celebrações, atividades pastorais também da nossa paróquia São Roque, né? Então nesse final de semana, convidando, né, os servidores do altar para participar na paróquia Santo Antônio, do encontro diocesano, né, dos servidores do altar, teremos lá mais de 1000 coroinhas, acólitos, servidores, né, que estarão participando. Então é importante a nossa participação também. Dia 15, encontro das Três Fronteiras dos Padres, então em Foz do Iguaçu, estarei participando. Dia 16, o retiro para os adolescentes, que irão realizar o Crisma, setor Moreninha, a partir das 13 horas. 17, retiro para os adolescentes do Crisma, setor São Roque, né, na Igreja Matriz, às 13 horas. Então, esses momentos importantes aí de preparação, né? A qual dia 19 será às 19 horas a Crisma em nossa paróquia. Festa das comunidades, então dia 13, festa do padroeiro São Miguel Arcanjo, Vila São Miguel. Então, iniciando aí com a missa às 10, o almoço, o churrasco bovino a R$140, um bingo às 13 horas, matinê, 17 horas, sorteio da ação entre amigos. E assim estaremos participando, colaborando também com a comunidade, né, celebrando São Miguel, que depois nós teremos dia 30 a missa também na comunidade, né? O padre não pode dia 29, então dia 30 a missa lá na comunidade São Miguelzinho, para esse momento importante, então, né, de celebrarmos o padroeiro, mas, né, agora no dia 13, né, a festa a qual todos estão convidados. Agradeço a todos nosso momento de avisos, estarmos juntos em unidade e assim possamos, numa atitude bonita como paróquia, irmos crescendo na unidade através do perdão. Papa Francisco sempre dizia, né? O perdão tão essencial para que a gente permaneça unido. Sempre no início de uma caminhada, há direções, há falhas, há o que precisa ser melhorado, mas é necessário perdão diante das falhas para que a gente continue caminhando em unidade, continue fazendo acontecer a nossa paróquia. Então, caminhemos nesta unidade, peçamos a Deus que olhe sempre por cada um de nós e assim nos fortaleça. Quero agradecer também, aproveitando o momento, né, a todos que participaram, colaboraram aí com a festa de São Roque. Tivemos aí um excelente valor, né, da nossa festa, tendo aí um lucro final de 144 mil, talvez um pouco mais, um pouco menos, né, mas esse valor de 144 mil, valor final da nossa festa, aí com a participação, a colaboração da comunidade, muitas pessoas que participaram, que patrocinaram e que, né, fizeram acontecer esse momento bonito. Então nossa gratidão e que São Roque continue abençoando, nos fortalecendo, né, nos ajudando a caminhar nessa unidade, porque, como disse desde o início, nós vamos rezar bastante. Rezamos aí 15 dias de missa, na matriz, nas comunidades, momentos espetaculares, bonitos, de unidade da nossa paróquia, e assim fortalecidos nesta fé, no testemunho de São Roque, possamos continuar com firmeza a nossa caminhada. Obrigado. Que Deus continue abençoando a todos, abençoando o nosso final de semana. O Senhor esteja convosco, Ele está no meio de nós. Que Deus Todo-Poderoso, por intercessão de São Roque, Nossa Senhora Aparecida, vos abençoe. Ele que é Pai, Filho e Espírito Santo. Amém. Bom dia, um bom final de semana. Até a próxima sexta-feira, se assim Deus nos permitir.
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6: Olá, amigos, estamos de volta no seu rádio, mais um programa da LAR Cooperativa Agroindustrial. Hoje é sexta-feira, dia 11 de setembro de 2026. No programa de hoje, duas reportagens importantes. A primeira sobre um encontro ontem que reuniu lideranças do oeste do Paraná para tratar sobre a transformação de resíduos e subprodutos da proteína animal em produtos de alto valor agregado. Também a reunião da Embrapa Soja e o palestrante falou dos cuidados em relação a plantas daninhas.
7: Aqui quem fala é o Ratinho. E quando eu falo de confiança no agro, eu penso na LAR. Uma cooperativa raiz que gera emprego e renda. Feita por gente que leva a sério o seu propósito, que é de cooperar para melhorar a vida das pessoas.
6: A UniOeste, Universidade Estadual Oeste do Paraná, em parceria com o Programa Oeste em Desenvolvimento, POD e também NAP Agritech Simbioses, realizou no dia de ontem, 10 de setembro, encontros estratégicos em Medianeira e em Cascavel. Em Medianeira, na LAR Cooperativa. Encontro este para debater a transformação de resíduos e subprodutos da proteína animal em produtos de alto valor agregado. O evento reuniu lideranças cooperativas e pesquisadores para fortalecer a inovação industrial e também impulsionar as estratégias de ambição regional Oeste 2040. Tiago Ribeiro, aqui da área de comunicação, acompanhou a reunião e fala sobre os impactos dessa iniciativa para o ecossistema produtivo da nossa região. Tiago.
8: Boa tarde, Valdir. Boa tarde, família associada. Essa foi uma reunião extremamente importante para o ecossistema de inovação e para o setor agroindustrial do oeste do Paraná. E claro, a LAR Cooperativa participando ativamente deste momento, reforçando seu compromisso com a inovação e o desenvolvimento regional. Eu conversei com o reitor da UniOeste, Alexandre Almeida Weber, que detalhou as pautas deste encontro.
9: Grandes avanços para a nossa região. As cooperativas são um motivo de muito orgulho para a nossa região e nós, com toda a estrutura da universidade, queremos potencializar ainda mais o que é possível, transformar mais produtos, né? Às vezes, no que é um problema para a nossa região, que é um resíduo, transformar em produto de valor agregado e que a gente avance cada vez mais nesse processo. A estrutura está montada, agora nós precisamos dessa parceria constante com o poder produtivo, né? Saber o que eles precisam. Não adianta a universidade pesquisar o que ela quer. Nós queremos pesquisar o que é importante para a nossa região.
8: E falando em oportunidades, foram muitas oportunidades aqui, mas vocês também apresentaram algumas linhas de pesquisa, linhas de trabalho, né? O que nós podemos destacar aqui para nossa audiência, para o nosso ouvinte do programa de rádio?
9: Nós estamos trabalhando principalmente em hidrolisar resíduos, né? Então, sobras que às vezes não tem um valor agregado muito grande e às vezes são um problema para a cooperativa, para as cooperativas, para as empresas, né? E para o agricultor, podem virar, como no mundo já virou, um valor agregado. Então, a gente vender um farelo aí de sobra de animais, né? Num valor pequeno, se você hidrolisar esse produto, ele vira um outro produto com valor agregado maior. Então, é esse o objetivo, né? Como nós falamos, as cooperativas já transformaram, né? Em vez de só hoje mandar o frango para fora, ele já tem toda essa produção de alimentos, né? Então nós queremos avançar ainda mais, mas com aquilo que hoje não é um produto que rende um valor agregado muito grande para as cooperativas, né? E para as indústrias locais, nós transformar isso num produto que possa agregar valor. Essa é a grande discussão do Brasil, né? Agregar valor ao que nós produzimos.
8: E de que maneira que a cooperativa, a Lago Cooperativa, pode contribuir para essa iniciativa?
9: Principalmente apresentando as demandas, né? Nós temos os pesquisadores, nós temos os equipamentos e nós queremos saber justamente o que é a demanda, o que é um problema local para transformar em uma solução.
8: E esse é o caminho, né? A universidade trabalhando junto com as empresas, com o setor privado, esse é o caminho então que nós temos que seguir.
9: Esse é o caminho, né? O estado do Paraná tem investido 2% em ciência e tecnologia, né? Nos últimos anos, isso tem que se transformar em geração de riqueza, em empregos mais capacitados, em produtos melhores, em renda para o nosso país, né? Para o nosso país, nosso estado, ele já é diferenciado a nível do Brasil, mas nós temos potencial para avançar muito mais.
8: E quais são as etapas, então, agora com o final desta reunião, quais são as próximas etapas?
9: Eu tenho certeza que a partir de segunda as conversas continuam e já já vamos estar trabalhando dentro da universidade em demandas da LAR, da Frimeza, que estava aqui também, né? Em demandas específicas que já estão aí, né? Os problemas todo mundo já sabe, então nós precisamos buscar soluções.
6: Destacando agora uma palestra técnica que ocorreu no encontro do Caminhos da Soja, evento que foi realizado na segunda-feira da semana passada em Medianeira, reunindo produtores de toda a região. Eu conversei com Rafael Mendes, pesquisador Embrapa Soja, que falou os cuidados em relação às plantas daninhas, principalmente na lavoura de soja, Rafael.
10: Isso é um cuidado muito importante relacionado ao prejuízo indireto de planta daninha. Então a gente está acostumado a perder a produtividade para planta daninha, mas nesse caso a gente veio alertar sobre contaminação de sementes de plantas daninhas em cargas de grãos. Então, safra passada a gente teve muitas notificações do nosso principal comprador, que é a China, alertando, falar, ó, tem plantas daninhas que nós não queremos que entrar aqui na China via grãos que nós estamos comprando do Brasil. Então isso foi um alerta importante que deixou toda a cadeia realmente atenta com relação a isso. E a gente veio falar quais são essas espécies, como é que funciona um pouco a fiscalização dessas cargas, como é que a China atua e no final também como ajudar a controlar melhor essas plantas para a gente não colher e não levar elas para exportação.
11: China é um cliente importante, né? E essas plantas, quais são elas? Até antecipando aqui para o produtor, foi até notícia nacional, internacional, que cargas foram devolvidas aqui, né?
10: Exatamente, China, né? Exatamente. São várias espécies, a gente pode encontrar essa lista em alguns materiais, né? Mas as espécies conhecidas em ter no Brasil e serem proibidas para a China, posso citar as principais que foram notificadas, né? O capim maçambará, que é chamado de capim vassourinha, tem duas espécies importantes. A cravorana, que é a losna do campo também, que é mais recorrente na região sul do país. E o campeão de notificação é o capim carrapicho, aquele que gruda na calça, gruda no pelo do animal, muita gente conhece, muito difícil de limpar também nos beneficiamentos da soja.
11: Ervas que não podem estar aí na hora da colheita, né? Portanto, é bom evitá-las até quando não forem período correto para que sejam então controladas, né?
10: Exatamente, controlar bem até antes do plantio da soja, no meio da cultura, para a gente não levar isso, essa semente que essa planta daninha pode produzir para dentro das nossas cargas, vai prejudicar o processo de industrialização, vai prejudicar o nosso comércio lá para a China ou para outros países também.
11: Certo, e houve também aquele congresso internacional em Foz do Iguaçu recentemente, a sua participação também. Qual é que foram as principais lições daquele encontro lá, enfim?
10: A principal reunião que a gente tem dessa área de controle de plantas daninhas, de manejo, de controle químico, acontece a cada 2 anos, promovido pela Sociedade Brasileira da Ciência das Plantas Daninhas, e foi um encontro fantástico, que houve recorde de público, agrônomos, produtores, estudantes, consultorias, e teve painéis muito bons, divididos inclusive por espécie de planta daninha. Então cada sala falava de uma espécie importante no Brasil, e foi um evento realmente que marcou pelo recorde e pela qualidade que teve em pessoas palestrando, em pessoas se conectando, se conhecendo e conversando sobre assuntos importantes da área.
11: Certo, e agora também a gente já entrevistou produtores aqui também que faz esse controle agora, é tempo de controlar esse tipo de erva aí antes do plantio, né? Afinal, plantar nas cabeceiras aí, né?
10: Exatamente. Muitas áreas que já o milho foram colhidas, é a oportunidade agora de não deixar esse mato crescer, se estabelecer, para a gente plantar a próxima cultura, soja, bem no limpo, né? Começar de zero de mato aí para a gente controlar bem.
6: Muito bem, este Rafael Mendes, pesquisador da Embrapa. Preços praticados pela manhã: soja R$136 a saca, milho R$58, trigo R$78.

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10: 11 horas e 59 minutos.
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10: 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O papo de hoje tem o futuro governador Requião Filho aqui no estúdio e a futura senadora Gleice Hoffmann direto com a gente pelo celular. E como diz o ditado, primeiro elas.
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2: Falou e disse, minha gente. 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
17: Doze horas e 28 minutos.

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1: Chuva de granizo sem água surpreende moradores do interior de Santa Helena. Calor, vento forte e temporais marcam o início do fim de semana em Santa Helena e região. Chama crioula chega a Santa Helena e marca programação da semana Farroupilha. Revista Britânica diz que escândalo envolvendo Moraes e o STF é uma ameaça à democracia do Brasil. Conflito familiar termina em confusão, agressões e sogra presa em flagrante. Mais um acidente é registrado no centro de Santa Helena. Mulher perde mais de R$6.000 após ligação enganosa. Polícia resgata mulher vítima de exploração sexual. Mais de 45 quilos de maconha são apreendidos em mala de passageiro de carro de aplicativo. Flávio Bolsonaro é investigado pela Polícia Federal desde julho com autorização de Mendonça. Projeto de R$600.000 prevê reforma e adequação para antiga creche em distrito em Itaipulândia. Crise no STF e protestos aumentam pressão sobre presidente do Senado pelo impeachment de Moraes. Secretário de Estado dos Estados Unidos anuncia novos acordos e amplia ofensiva antidrogas durante passagem pela América do Sul. Após temporais, 9.600 unidades ainda estão sem energia no Paraná. Presidente do Paraguai convida empresários brasileiros a investir no país. Lula sanciona a isenção da taxa das blusinhas e diz que culpa pela adoção da taxa em 2024 não foi dele. Estas e outras notícias agora em Rotativa no Ar, edição desta sexta-feira, 11 de setembro de 2026.
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2: Conflito familiar termina com confusão, agressões e sogra presa em flagrante. Uma briga entre familiares mobilizou a polícia militar por volta das 19h30 de ontem. A equipe do 19º Batalhão foi acionada para atender uma ocorrência de ameaça vias de fato, desobediência e resistência, acionada por uma mulher que havia acolhido a própria sogra em sua residência. Segundo o relato, a mulher retornou ao imóvel, visivelmente embriagada e alterada, dando início a uma discussão. Durante o atrito, a sogra proferiu ameaças e desferiu um tapa no braço da nora, que reagiu com uma agressão para se defender, motivando a recusa da autora em deixar o local. Na chegada da polícia militar, a mulher manteve o comportamento agressivo, desatendeu as orientações dos agentes, desferiu xingamentos contra a vítima e negou-se a sair da casa. Diante da resistência, os policiais precisaram utilizar força moderada e algemas para conter a mulher, que recebeu voz de prisão. Durante o transporte até a 20ª Subdivisão Policial, a detida passou a ameaçar a equipe policial e alegou ter sofrido violência da PM. Contudo, na delegacia, a nora esclareceu que as lesões visíveis na sogra haviam sido provocadas anteriormente pelo ex-companheiro dela. Mais um acidente é registrado no centro de Santa Helena. Uma colisão envolvendo uma Ford Ranger e um Volkswagen Gol foi registrada na manhã de hoje, no cruzamento da rua Paraguai e Avenida Deputado Arnaldo Busato, no centro de Santa Helena. Segundo informações, o acidente aconteceu por volta das 10 horas. Com impacto, a Ford Ranger teve a lateral completamente danificada, enquanto o Volkswagen Gol ficou com o capô destruído. Apesar dos danos materiais, não houve registro de feridos na ocorrência. Mulher perde mais de R$6.000 após ligação enganosa. Um casal foi vítima de estelionato na tarde de ontem no município de Pato Bragado. O caso foi registrado por volta das 16h30 no destacamento da Polícia Militar local, onde a vítima relatou que sua esposa recebeu a chamada de um número desconhecido. A estelionatária se passou por funcionária de um banco, alertando sobre supostas movimentações suspeitas na conta. Acreditando estar em contato com a gerente da agência, a moradora forneceu sua senha bancária sob o pretexto de cancelar as falsas transações. A partir do fornecimento dos dados, os criminosos efetuaram duas transferências no valor de R$3.700 e R$2.500, totalizando um prejuízo de R$6.200. O golpe só foi percebido quando o marido compareceu presencialmente à agência bancária e constatou a fraude, ocasião em que a instituição conseguiu identificar o nome do destinatário do dinheiro transferido. O boletim de ocorrência foi confeccionado e encaminhado à Delegacia de Polícia Civil para a investigação do crime. Polícia Federal resgata mulher vítima de exploração sexual. A Polícia Federal resgatou uma mulher vítima de violência e exploração sexual em Marechal Cândido Rondon. A ação contou com a participação da Força Integrada de Combate ao Crime Organizado do Paraná, a FICO, e da Polícia Militar. A vítima, uma cidadã paraguaia. As investigações começaram após a Polícia Nacional do Paraguai repassar informações sobre possíveis indícios de tráfico de pessoas para fins de exploração sexual envolvendo uma mulher do país que estaria no Paraná. Durante a apuração, os policiais identificaram que a vítima era agredida e mantida contra a própria vontade em um estabelecimento localizado no município. Durante as diligências, a mulher foi localizada e encaminhada à Delegacia de Polícia Federal em Guaíra, onde foram adotadas as medidas necessárias. A Polícia Federal informou que as circunstâncias relacionadas a uma eventual prática de tráfico internacional de pessoas para fins de exploração sexual ainda serão aprofundadas no decorrer das investigações. O caso segue sob apuração das autoridades. Polícia Rodoviária Estadual apreende mais de 45 quilos de maconha em mala de passageira de carro de aplicativo. Uma fiscalização de rotina do Batalhão de Polícia Rodoviária Estadual resultou na apreensão de 45 quilos e 300 gramas de maconha no início da manhã de hoje, no quilômetro zero da PR-586, em Santa Teresa do Oeste. Por volta das 7h30, os policiais abordaram um veículo de transporte de aplicativo e, ao realizarem a vistoria no porta-malas, localizaram duas malas repletas de entorpecentes. No momento da fiscalização, a passageira tentou eximir os ocupantes do carro, dizendo que eles não tinham relação com a bagagem. Diante do flagrante, a mulher foi presa e conduzida à Delegacia de Polícia Civil para os procedimentos cabíveis. Já os dois ocupantes do veículo, dois homens identificados como os condutores do serviço de aplicativo, foram encaminhados à unidade policial como testemunhas do caso. A ação integra as fiscalizações contínuas da Polícia Militar do Paraná no combate ao tráfico de drogas nas rodovias estaduais.
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1: 12:39.
2: Flávio Bolsonaro é investigado pela Polícia Federal desde julho com autorização de Mendonça. O senador e candidato à presidência da República, Flávio Bolsonaro, do PL, está sendo investigado pela Polícia Federal desde o mês de julho por envolvimento no financiamento do filme Dark Horse, cinebiografia da trajetória política do ex-presidente Jair Bolsonaro, do PL. A apuração foi autorizada pelo ministro André Mendonça, do STF, a pedido da Polícia Federal. A informação de que Flávio passou a ser alvo pela Polícia Federal consta nos documentos da investigação do Banco Master, tornados públicos pelo magistrado no fim da noite passada. O senador é suspeito da prática dos crimes de lavagem de dinheiro, evasão de divisas, corrupção e outros delitos correlatos. Mendonça escreveu na decisão: autorizo a instauração de procedimento investigatório vinculado ao inquérito 5026 para apuração da hipótese criminal delineada pela autoridade policial. A Polícia Federal enviou o pedido à Procuradoria-Geral da República, PGR, que não se opôs à investigação e repassou a Mendonça, que autorizou a abertura do inquérito.
3: Indicadores agropecuários com Diego Brião. Soja.
4: Os contratos futuros com vencimento em setembro registraram elevação nos Estados Unidos na quinta-feira. Na Bolsa de Chicago, a cotação era de US$ 13,16 por bushel. Valores no mercado físico, no Brasil, por saca de 60 quilos. Estado do Mato Grosso, cidade de Sorriso, R$ 134,70. Bahia, Luiz Eduardo Magalhães, R$ 146. E Rio Grande do Sul, na Umetoque, R$ 139.
3: Boi Gordo.
4: Em São Paulo, na B3, os contratos com vencimento em setembro eram negociados ao final da quinta a R$ 358,75 por arroba. Houve queda de 1,25% no dia. Boi à vista, no Mato Grosso, em Cuiabá, R$ 321,60 por arroba.
3: Café.
4: Os contratos futuros de café arábica com entrega prevista para setembro terminaram a quinta-feira em Nova York, nos Estados Unidos, em queda. A cotação era de R$ 2.127,10 por saca de 60 quilos. No Brasil, no mercado físico, valores do café arábica tipo 6 por saca de 60 quilos. Minas Gerais, Varginha, R$ 1.620. E São Paulo, Franca, também R$ 1.620.
3: Milho.
4: Valores no mercado físico, por saca de 60 quilos. Paraná, Marechal Cândido Rondon, R$ 58. Valor em estabilidade na comparação com a cotação anterior. E Goiás, Rio Verde, R$ 63, em elevação.
3: Laranja.
4: Os contratos futuros de suco de laranja com entrega prevista para setembro terminaram a quinta em Nova York em queda. A cotação era de US$ 125,75 por libra-peso. Valor da caixa de 40 quilos e 800 gramas de laranja a prazo na indústria. Estado de São Paulo, R$ 30,58 em queda.
3: Uva.
4: Valores no mercado físico. Rio Grande do Sul, região serrana, tipo Itália Rubi, média semanal, R$ 11,72 por quilo em elevação. E Pernambuco, tipo Isabel, preço médio comercial, R$ 100 por caixa de 18 a 20 quilos em estabilidade.
3: Algodão.
4: Valores do algodão em pluma por arroba, Mato Grosso, Sorriso, R$ 137,04 em elevação, e Bahia, região oeste, R$ 143,67 em estabilidade.
3: Cacau.
4: Os contratos futuros de cacau com entrega prevista para setembro terminarão a quinta em Nova York em elevação. A cotação era de US$ 5.961 por tonelada. Valores do cacau no mercado convencional. Bahia, R$ 318 por arroba em elevação, e Pará, R$ 15 por quilo também em elevação.
5: Projeto de R$ 600 mil prevê reforma e adequação para a antiga creche do distrito de São José do Itavó, em Itaipulândia. A administração municipal de Itaipulândia deu um passo importante para otimizar o uso dos espaços públicos no interior e ao encaminhar um projeto de suplementação orçamentária no valor de R$ 600 mil. O recurso será integralmente aplicado na reforma, adequação e modernização da antiga creche do distrito de São José do Itavó. A iniciativa busca transformar um imóvel abandonado em um centro funcional preparado para suprir novas demandas da comunidade local. Com a execução das obras, o prédio passará por melhorias estruturais profundas que garantirão condições adequadas de segurança, acessibilidade e conforto aos moradores. Além de valorizar o patrimônio municipal e revitalizar o distrito, o investimento de R$600 mil reafirma o compromisso da gestão em dar finalidades úteis às estruturas já existentes, otimizando o dinheiro público em benefício direto da população.
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1: 12:46.
2: Crise no STF e protestos aumentam pressão sobre o presidente do Senado pelo impeachment de Moraes. A crise institucional do STF e o sucesso das manifestações do 7 de setembro aumentaram a pressão sobre o presidente do Senado, Davi Alcolumbre, para pautar a votação de um pedido de impeachment do ministro Alexandre de Moraes no Senado. Os senadores de oposição ampliaram a ofensiva sobre Alcolumbre, exigindo um andamento imediato na casa do processo de impedimento contra Moraes. Mas, até o momento, o presidente do Senado não dá sinais de que cederá. Segundo a analista política Yolanda Tolentino, o senador usa o tempo como desculpa e não nega que pode usar o recurso do chamado impeachment cruzado, ou seja, se o processo contra Moraes fosse aberto, o do ministro André Mendonça

0: e avançou em uma agenda que combina combate aos cartéis, cooperação militar, comércio, minerais críticos e energia. A última escala do secretário de Estado foi o Peru, onde Fujimori anunciou a entrada do país no escudo das Américas, coalizão liderada pelos Estados Unidos, para aumentar o compartilhamento de informações de inteligência e coordenar ações contra organizações criminosas transnacionais. Rubio afirmou em Lima que uma presença maior dos Estados Unidos na região não deve ser vista como um favor aos países latino-americanos, mas como uma necessidade para a própria segurança americana. A adesão peruana ampliou uma frente regional que Washington vem tentando consolidar para enfrentar cartéis, grupos armados e redes de tráfico que atravessam fronteiras.
1: Após temporais, 9.600 unidades ainda estão sem energia no Paraná. A Companhia Paranaense de Energia Elétrica, Copel, mantém equipes mobilizadas hoje para restabelecer o fornecimento de energia elétrica a cerca de 9.600 unidades consumidoras em todo o Paraná. As interrupções foram provocadas por danos à rede elétrica causados pelos ventos climáticos severos registrados desde a madrugada. As tempestades atingiram todas as regiões do estado. Segundo informações do CIMEPAR, foram registradas chuvas intensas de até 100 milímetros no noroeste, rajadas de ventos superiores a 112 km por hora aqui no oeste e queda de granizo em algumas localidades. A Copel informou que os trabalhos de recomposição da rede são dinâmicos e que o número de unidades afetadas pode mudar conforme as equipes avançam nos atendimentos de campo. A região metropolitana de Curitiba concentra o maior número de unidades consumidoras sem energia, com cerca de 3.600 desligamentos. Na sequência, aparece o Noroeste, com 2.400 unidades afetadas, Oeste, com aproximadamente 1.000, Centro-Sul, com 961, Sudoeste, com 903, o Litoral, com 287 e o Norte, com 77. A Copel orienta que em situações de desligamento ou risco, os consumidores mantenham distância de locais com fios caídos ou postes quebrados e acionem a companhia pelos canais oficiais. A falta de energia pode ser comunicada pelo aplicativo da Copel, pelo site da companhia ou pelo WhatsApp. Para situações de risco ou falta de luz, também é possível ligar para o telefone 0800-5100-116. Eu vou repetir. 0800-5100-116. A ligação é gratuita. Os atendimentos seguem durante a tarde, ainda conforme as equipes identificam e corrigem os danos provocados pelas tempestades.
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3: 12:52.
0: Presidente do Paraguai convida empresários brasileiros a investir naquele país. O presidente do Paraguai, Santiago Peña, divulgou um vídeo para convidar empresários brasileiros a investir no país vizinho e participar do Summit Paraguai-Brasil, evento que ocorrerá em 12 e 13 de novembro próximo em Assunção, para fomentar investimentos e cooperação bilateral. O presidente conservador afirma no vídeo que empresários do Brasil, o Paraguai está despertando e as oportunidades já estão aqui. Brasil e Paraguai são dois sócios históricos. Se encontrarmos a complementação correta, podemos estar destinados a grandes coisas. Nossa localização estratégica, os impostos competitivos e nossa

0: respeitar como países é trabalhando juntos. Como presidente do Paraguai, disse ele, convido-os a vir, conhecer e conversar para que juntos possamos desenhar este caminho rumo ao crescimento. Espero vocês em Assunção no dia 13 de novembro, no Summit Brasil-Paraguai, finalizou Peña. Segundo dados do Ministério do Desenvolvimento, Indústria, Comércio e Serviços, o MDIC, no ano passado, o comércio exterior entre Brasil e Paraguai somou 7 bilhões e 400 milhões de dólares, representando um crescimento de 2,5% sobre 2024. Lula sanciona a isenção da taxa das blusinhas e diz que culpa pela adoção da taxa em 2024 não foi dele. O presidente Luiz Inácio Lula da Silva sancionou ontem isenção da chamada taxa das blusinhas, que impunha um imposto de 20% sobre as compras internacionais de até 50 dólares. Ao anunciar o fim da cobrança, o petista afirmou que a criação do imposto em 2024 ocorreu contra sua vontade e por pressão do então presidente da Câmara dos Deputados, Arthur Lima, do PP. A cobrança havia sido criada pelo Congresso em 2024, durante a tramitação do programa Mobilidade Verde e Inovação, Mover, e passou a valer em agosto daquele ano. Na ocasião, o governo defendia que o imposto ajudaria a enfrentar a concorrência considerada desleal por setores da indústria e do varejo brasileiros. Lula chegou a afirmar que poderia vetar a medida, mas acabou sancionando o texto. Segundo o presidente, a decisão foi resultado de um acordo político para garantir a aprovação de outras propostas de interesse do governo no Congresso. A contragosto eu falei, então coloca. Eu não queria que colocasse imposto, não, porque fizemos um acordo, porque os empresários estão aqui, porque é preciso colocar 20%, porque se não for 20%, não vai ser aprovado nada, declarou Lula durante a cerimônia. O imposto atingiu compras feitas em plataformas internacionais como Shein, Shopee, AliExpress e Temu, além da cobrança do ICMS, tributo estadual. Com a nova lei, o imposto de importação deixa de ser cobrado sobre compras de até 50 dólares feitas por pessoas físicas em plataformas participantes do programa Remessa Conforme.
1: Chuva de granizo sem água surpreende moradores do interior de Santa Helena. Um fenômeno curioso e inusitado chamou a atenção de moradores do distrito de São Roque, em Santa Helena, na tarde de ontem. Um vídeo registrado por um morador mostra uma chuva de granizo sem a presença de água. Nas imagens, é possível observar as pedras de gelo caindo, enquanto naquele momento não havia chuva líquida. O registro chamou a atenção justamente pela característica incomum do fenômeno, que surpreendeu quem presenciou a situação. A orientação é para que a população não se aproxime de postes, fios ou estruturas danificadas e acione as equipes de emergência diante de qualquer situação que ofereça risco. Em casos de emergência, a população deve procurar a Defesa Civil através do 99 ou pelo WhatsApp 45991090097 ou Corpo de Bombeiros pelo 193. Calor, vento forte e temporais marcam o início do fim de semana em Santa Helena e região. A sexta-feira está sendo de tempo bastante instável no Paraná. A formação de uma nova frente fria, associada ao aprofundamento de um sistema de baixa pressão, aumenta o risco de tempestades, principalmente entre a tarde e a noite. A possibilidade de chuva forte, muitos raios, granizo localizado e rajadas de vento. Antes da chegada da frente, o norte do estado terá um aquecimento maior, com temperaturas próximas dos 30 graus. No oeste, Cascavel tem mínima de 18 e máxima de 28 graus. O dia amanheceu nublado e com vento forte, com rajadas que chegaram a 86 km por hora na cidade. O sol pode aparecer entre nuvens, mas a chuva deve ocorrer agora à tarde, com 98% de probabilidade e acumulado previsto de 22,2 milímetros. Toledo varia de 19 a 30 graus e terá um dia bastante instável, que começou com chuva, seguido por uma abertura de sol e nova mudança para o tempo nublado e chuvoso. As rajadas de vento podem chegar a 72 km por hora. Em Foz do Iguaçu, a temperatura fica entre 20 e 25 graus, com períodos de sol tímido, entre muitas nuvens e chuva durante boa parte do dia. Medianeira terá mínima de 19 e máxima de 27 graus, também com alternância entre sol e chuva. Já Marechal Cândido Rondon

0: ontem dia mais quente, com máxima de 32 graus. Sol e previsão de pancadas de chuva, principalmente agora à tarde. Santa Helena amanheceu com dia parcialmente nublado, temperatura na casa dos 18 graus, umidade relativa do ar na casa dos 91%. A máxima hoje deve chegar a 28 graus na Terra das Águas. Segundo os institutos de meteorologia, há 100% de chance de temporal para hoje. Previsão de chuva forte agora à tarde, umidade de 80%, vento moderado de norte. Qualidade do ar é boa. O sol nasceu às 6h38 e se põe às 18h29. Segundo o CIMEPAR, o tempo fica mais instável, principalmente na metade sul do Paraná, onde as temperaturas sobem menos, mas a sensação de abafamento permanece. Aqui no oeste, as máximas chegam até 32 graus, como foi dito em Marechal Cândido Rondon, enquanto no norte pode alcançar os 30 graus. Amanhã, a instabilidade ainda permanece em todas as regiões, mas com redução na frequência e na intensidade dos temporais. A chuva ganha maior destaque no norte e leste. No domingo, o tempo começa a melhorar gradualmente no estado. Nesse momento, na Avenida Brasil, no centro de Santa Helena, onde ficam os estúdios da Rádio Grande Lagos, termômetros marcam 30 graus, com sensação térmica de 33 e umidade relativa do ar 61%. Rajadas de vento podem alcançar até 50 quilômetros por hora.
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4: 15 horas e um minuto.
5: Revista Britânica diz que escândalo envolvendo Moraes e o STF é uma ameaça à democracia do Brasil. O escândalo envolvendo o ministro Alexandre de Moraes e o Supremo Tribunal Federal STF no Banco Master está colocando em risco a confiança dos brasileiros na democracia, afirmou a revista britânica The Economist em uma reportagem publicada ontem. A publicação, que nos últimos anos elogiou a atuação do STF contra o ex-presidente Jair Bolsonaro, agora acusa integrantes da corte de estarem contribuindo para uma crise institucional às vésperas das eleições de outubro. Os defensores da democracia se tornaram uma ameaça, afirma a revista, ao descrever a situação atual do tribunal. Para The Economist, Moraes está no centro do problema devido às revelações sobre suas relações com o banqueiro Daniel Borcaro, dono do Banco Master, e à maneira como reagiu ao avanço das investigações contra ele. A reportagem cita o contrato firmado entre o banco e o escritório de advocacia de Viviane Barsi de Moraes, mulher do ministro, além de uma suposta segunda negociação revelada em relatório da Polícia Federal, que incluía acesso a um avião particular e a um helicóptero que pertenciam a uma empresa da qual Vorcaro foi sócio. A revista também citou as mensagens enviadas pelo banqueiro a Moraes pelo WhatsApp. A publicação lembrou que a frequência dessas mensagens aumentou pouco antes da prisão de Vorcaro, quando ele tentava deixar o país. A The Economist afirma que isso provocou questionamentos sobre o teor das conversas entre os dois. Moraes nega ter cometido qualquer irregularidade.
6: Chama Crioula chega a Santa Helena e marca a programação da Semana Farroupilha. A Chama Crioula chegou a Santa Helena ontem, sendo recebida no CTG Filhos do Sul. A chegada marcou o início da programação da Semana Farroupilha no município e reuniu tradicionalistas que participam da cavalgada que percorre diferentes cidades da região. Neste ano, a Chama Crioula saiu do CTG Estância Crioula em Foz do Iguaçu e passou por municípios como Medianeira, Matelândia e Diamante do Oeste antes de chegar a Santa Helena. Depois da passagem pelo CTG Filhos do Sul, a Chama hoje segue para Pato Bragado, onde será encerrado o trajeto deste ano. A patroa do CTG Filhos do Sul, Malene Simonetti, destacou a importância da recepção realizada mesmo com a chuva e também falou sobre o significado de estar à frente da entidade como a primeira mulher a ocupar a patronagem em Santa Helena.
7: Eu só posso falar, foi uma recepção e tanto por ser a primeira patroa Santa Helena, né? Histórica, é uma história diferente de Santa Helena, uma mulher como patroa, né? Na patronagem, mas a recepção foi muito boa, foi linda, maravilhosa, com toda a chuva que deu, mas tivemos, assim, uma recepção sensacional. Eu posso pouco falar, mas o pouco que aprendi até agora, nesses poucos meses que eu estou dentro, que é uma tradição que vem de 1945. É uma tradição que vem lá de trás dos avós, bisavós, tataravós. É uma tradição que começou, uma família que começou. E aquilo foi aumentando, chegou onde chegou essa chama crioula. Então, assim, é uma tradição familiar. Ela saiu de Foz do Iguaçu, passou por Medianeira, Matelândia, Diamante, Santa Helena e vai, ao final, vai dar Pato Bragado. Vai fazer esse jantar de noite para o pessoal da Chama Crioula, né? Eles vão se acampar tudo aqui em nossa beriba e amanhã vai ter o café da manhã, o almoço e depois ele segue para frente até Pato Bragado.
6: A chama crioula é considerada pelos tradicionalistas um símbolo da união do povo gaúcho e da preservação da cultura e da história do tradicionalismo. O coordenador da 12ª Região Tradicionalista do Movimento Tradicionalista Gaúcho do Paraná, Adelar João de Ogregon, explicou que a chama é conduzida a cavalo e passa de CTG em CTG durante o trajeto.
4: Muito importante para nós gaúchos. É um símbolo da união do povo gaúcho. Isso já começou lá em 1947, com aquele grupo de jovens, com a primeira centelha, e nós viemos hoje levando adiante essa tradição. Escolhemos um local cada ano para sair essa chama crioula. Então, esse ano, ela começou lá no CTG Estância Crioula, em Foz do Iguaçu, e veio passando de CTG em CTG, hoje aqui em Santa Helena. Aqui vamos seguir para Pato Bragado, que é o final da nossa cavalgada, do nosso trajeto da chama crioula. O ano que vem já temos um lugar para sair, que será de Pato Bragado, com destino a Foz. Aí ela termina lá. Aí é sempre revezando, um ano sai daqui, outro ano de lá para cá. Para nós, povo gaúcho, é o símbolo da união do povo gaúcho. É acesa a chama, e essa chama vai a cavalo. Nós estamos já andando desde o início do sábado, lá no CTG Estância Crioula. Estamos passando. Hoje nós já estamos numa quinta-feira. Estamos aqui. CTG em CTG. Aí hoje vai ser feito a transferência da chama. De Diamante, a patronagem de Diamante traz essa chama até aqui e passa aqui para o CTG Filhos do Sul. Vai passar. E daqui do Filhos do Sul, a patronagem daqui vai levar e entregar lá em Pato Bragado. E assim sucessivamente. Cada CTG que recebe, entrega para o próximo. E para nós é o símbolo da comemoração dos festejos Farroupilha, que é para nós é o mês Farroupilha. O gaúcho em si comemora o mês de setembro, o mês todo, é o mês Farroupilha. É um dos melhores lugares para a família estar. O movimento tradicionalista preza para o que nós temos de mais sagrado hoje, que é a família. Sem família não existe. O maior pilar da sociedade hoje é as famílias. E aqui você vê jovem, criança, velhos, todos juntos no mesmo local, no mesmo galpão, e acima de tudo, respeito, porque é ensinado para a criança já do berço esse respeito aos mais velhos. Esse é o foco da tradição gaúcha, a família.
6: Durante a passagem por Santa Helena, o CTG Filhos do Sul também ofereceu um jantar aos participantes da cavalgada. Os tradicionalistas permaneceram no local, receberam café da manhã e almoço antes da continuidade do percurso. A programação da Semana Farroupilha segue no município durante o mês de setembro, com atividades como missa campeira e a programação alusiva ao Dia do Gaúcho, celebrado no dia 20. A patroa Marlene Simonetti também fez um convite para que a comunidade conheça e participe das atividades do CTG Filhos do Sul.
7: Como eu recém peguei, eu vou falar um pouco do que a gente vai ter agora, que está planejado para a Semana Farroupilha, que começou hoje, né? Aqui para nós, com a cavalgada, chegada à chama crioula, e nós temos a missa campeira, chega o dia do gaúcho, que é dia 20, vamos ter um jantar também, né, que todos os CTGs fazem, dia do gaúcho, o jantar, cada um faz no seu CTG. Quem puder conhecer, participar dos eventos. A gente convida, porque não tem como se lembrar de todo mundo. Mas quem estiver assistindo, famílias que estiver em casa, tem interesse de participar, a gente está aqui, é só procurar a gente para associar, trazer a família para participar nas jantas, nos almoços. É só participando para você ver como é que funciona.
6: A Semana Farroupilha é celebrada pelos tradicionalistas como um período de valorização da cultura, dos costumes, da família e da tradição gaúcha, reunindo crianças, jovens e adultos nas atividades nos centros de tradições gaúchas.
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semana é 2026 e o nosso Tarde Alegre tá pintando por aqui. A partir de agora, sou eu, Jonas Paulo, que te faço companhia no melhor do rádio, no melhor da sua M580.

você vem conosco. 3268-1212. Tá pintando por aqui o nosso Tarde Alegre. Edição de sexta-feira, meu povo.

sexta-feira, hoje 11 de setembro, o ano é 2026 e o nosso Tarde Alegre tá pintando por aqui. A partir de agora, vê se vem conosco na programação Grande Lago. Mas não vai queimar largada, né? Tem expediente até o final da tarde, pelo amor de Deus, né? Não vai falar que o locutor diz que tá liberado já, hã? Quem tá dizendo é o Leandro e Leonardo aí, né, na música. Mas, ó, tem expediente até o final da tarde, hein, gente? Não vou me queimar largado aí no final de semana.

Sexta-feira, sexta-feira de céu claro, mais uma vez, um início de tarde com céu claro, mas a sexta-feira já foi de chuva, chuva de granizo na madrugada aí na cidade, né? Tá louco, hein? O clima ultimamente tá dando cada susto na gente, né? Jesus amado, pras bandas ali de Santa Helena Velha, Vila Celeste, ontem à noite, tava assustador o clima, né? Tava assustador o tempo. Tivemos inclusive ontem à tarde, né? Região de São Roque, Santa Clara, linha Santa Terezinha, Ramilândia. Uma forte chuva de granizo aí, né, gente? Deixando marcas aí, estragos em residências. Bom, daqui a pouquinho a gente vai trazer estes e outros destaques por aqui. Falando pra você que hoje, 11 de setembro, marcando no nosso calendário um Dia Nacional do Cerrado. É, marcando por aqui hoje também dia consagrado ao genial cineasta norte-americano Brian De Palma. Tá de aniversário hoje. Tá soprando velhinhas aí o genial cineasta norte-americano Brian De Palma. Tá de aniversário hoje também o premiado rapper e ator de cinema norte-americano Ludacris. Alguns fatos que marcam esse dia, que marcam essa data, ó, em um dia como hoje, mas no ano de 2001, terroristas da Al-Qaeda realizavam os trágicos ataques de

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1: As pequenas mentiras fazem o grande mentiroso. William

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Destaques de Brasil e de mundo, né? Destaques aí de Santa Helena e também da nossa região oeste. Ontem nós tivemos a chegada da chama crioula aí, né? Um símbolo da tradição gaúcha. Daqui a pouquinho a gente vai falar sobre isso. A gente esteve ontem por lá acompanhando. E também conversamos com a patroa do CTG de Santa Helena, Marlene Simonetti. Primeira mulher a assumir a patronagem do CTG, né? Filhos do Sul de Santa Helena, ou seja, história aí das mulheres também aqui no município, né, na patronagem aí do CTG Filhos do Sul, daqui a pouquinho nós vamos conferir aí a informação também, né. Bom, agora vamos mais de modão por aqui.

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Vem já aí, né? Temperatura no momento aí é de 29 graus e a sensação térmica já na casa dos 34 graus, né? E o Cimepar tá prevendo ainda pancadas de chuva para tarde, né? No acumulado do dia hoje, 24 milímetros. Para amanhã, sabadão, tem previsão de 4 milímetros, com mínimas de 18, máximas de 24 graus. Domingo de céu com muitas nuvens, sem chuva, mínima de 15, máximas de 21. E semana que vem tem sol segunda, terça, quarta e quinta, com mínimas que variam entre 11 e 15 graus, né? Com um pouquinho mais de frio aí no meio da semana, segundo previsão do CIMEPAR, o Sistema de Tecnologia e Monitoramento Ambiental do Paraná. 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

0: agora são 14h52. Deixa eu ver quem tá mandando recadinho aqui. Boa tarde, nossa amiga Elizabeth Castro, tá na audiência, tá na companhia. Por aqui também a Laurinha. Laurinha Marquinhos, isso? Tá escrito Laurinha Marquinhos. Boa tarde. Obrigado pela audiência também.
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0: Deixa eu ver quem mais mandou recadinho aqui.

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1: 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Bom, 14h54, eu tô ficando por aqui, agradecendo a você pelo carinho da companhia e sintonia, desejando a todos uma ótima tarde, uma abençoada sexta, um abençoado final de semana. Valeu, gente, fui, tchau, tchau!

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1: 15 horas, 7 minutos.

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8: 15 horas e 19 minutos.

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3: 15 horas e 33 minutos.

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4: 16 horas.

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1: O homem superior atribui a culpa a si próprio, o homem comum aos outros. Confúcio.
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Tá muito baixo, eu quero mais um pouquinho de volume, pode ser? Nada sentiu na hora.

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Hoje é sexta-feira, sextou. Que dia bonito, que dia gostoso. Final de semana chegou. Hoje é dia 11 de setembro de 2026. É Dia Nacional do Cerrado. De aniversário hoje, o consagrado genial cineasta norte-americano Brian De Palma, também o premiado rapper e ator de cinema norte-americano Ludacris e o experiente ator de teatro e televisão brasileiro Eduardo Semerjian. Num dia como esse, em 2001, terroristas da Al-Qaeda realizam os trágicos ataques de 11 de setembro contra as torres do World Trade Center e o Pentágono nos Estados Unidos. Em 1990, é promulgada no ordenamento brasileiro a lei que institui o revolucionário Código de Defesa do Consumidor. Inclusive, todos os comércios são obrigados a ter à disposição dos consumidores em algum local, geralmente ali próximo do caixa, enfim, em algum local de visibilidade aí para os clientes, tá bom? Hoje também é dia de celebração litúrgica de São João Gabriel Perboire, padre vicentino e o primeiro missionário martirizado na China continental. É dia de porteira aberta, tamo chegando, ontem foi gravado, tava doente, não tava legal, mas hoje tô bem, tô com todo o gás, tô chegando com muita música boa pra você e é claro, eu conto com a sua participação. 3268-1212, assim você ajuda a fazer a melhor programação do Rádio do Oeste do Paraná. Sabe como? É claro que você sabe, né? É mandando pra mim a sua mensagem de áudio ou de texto pedindo a sua música, o seu sucesso, oferecendo pra quem você quiser. Assim você ajuda a gente a fazer a melhor programação aqui no seu final de tarde, início de noite, na 580. Tamo chegando!

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1: Sua melhor companhia. Estamos começando porteira aberta nessa sexta-feira. Vamos que vamos com ele. O rei da sexta-feira, Leonardo.

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1: 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Sexta-feira é dia de modão. Vamos de modão aqui no Porteira Aberta. Vamos de Chris e Ralph, Homem de Rocha.

0: Obrigado pelo carinho.
1: Participe, peça sua música.
2: O Minha Moda Minha Vida, a Ângela pediu, vai curtir aqui com a gente, Instante Mágico, Rick Renner.

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1: A chama crioula passou por Santa Helena hoje como parte da tradicional cavalgada que reúne representantes de centros de tradições gaúchas, os CTGs da região. A chama foi acesa no último sábado no CTG Estância Crioula em Foz do Iguaçu. Desde então, segue sendo conduzida de CTG em CTG em uma trajetória que será encerrada em Pato Bragado. Segundo a coordenação da 12ª Região Tradicionalista, a chama crioula representa a união, identidade e a preservação da cultura gaúcha. A tradição teve origem em setembro de 1947 em Porto Alegre, quando o jovem Paixão Cortes e um grupo de estudantes conhecido como Grupo dos Oito retiraram uma centelha do fogo simbólico da pátria para acender o primeiro candeeiro crioulo. O gesto nasceu do desejo de resgatar as raízes sertanejas, reacender a memória dos antepassados e integrar a cultura gaúcha ao sentimento de brasilidade. Ao longo dos anos, o hábito de acender a centelha e transportá-la por cavalgadas espalhou-se por diversos estados, tornando-se o símbolo maior da abertura dos festejos Farroupilhas. A cavalgada regional chega à sua 12ª edição, reunindo participantes de todas as idades, de crianças a idosos. Para os integrantes, a presença de diferentes gerações no percurso é fundamental para manter vivo o legado dos tropeiros, imigrantes gaúchos, que ajudaram a desbravar e povoar a região oeste do estado. Além do aspecto cultural, o movimento destaca o ambiente familiar cultivado nos CTGs e a importância do respeito aos mais velhos, garantindo que o fogo simbólico da tradição continue a aquecer o orgulho das novas gerações. O município de Itaipulândia será epicentro da Bocha Paranaense neste final de semana, entre hoje e domingo, ao sediar a aguardada etapa final do Campeonato Estadual Série Ouro. Após construir uma campanha consistente de alto rendimento ao longo de toda a competição, a equipe de Santa Helena entra em cancha com foco total na conquista do cobiçado título de campeã estadual, medindo forças contra as principais potências da modalidade no Paraná. A classificação para a fase decisiva reforça o excelente momento do esporte santelenense e chega para o mata-mata com elenco preparado e estratégia afiada. Confiantes no trabalho realizado durante os treinos, os atletas desembarcam em Itaipulândia determinados a impor seu ritmo de jogo, superar os adversários diretos e trazer o troféu mais cobiçado da Série Ouro para o município.
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1: Fernando e Sorocaba, Casa Branca.

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1: Meus amigos me perguntam lá na escola quando que a gente, que eu vou ser. Eu falei que eu sou formada na pecuária. Menina da pecuária.
2: 12 pra 6.

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3: Tomara que esse investimento seja mesmo assertivo. Boa sorte no investimento, mas eu peço a palavra para lembrar que os dicionários ensinam que assertivo não tem nada a ver com acerto. Tanto que assertivo é com SS e acerto é com C. A semelhança é apenas fonética. Na verdade, assertivo significa categórico, definitivo, convincente. Vem da palavra asserção, também com SS, que quer dizer afirmação. Em resumo, assertivo indica somente firmeza numa declaração. Por isso, qualquer investimento pode até ser acertado, mas não é assertivo.
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8: De volta aqui na programação Grande Lago, você no 3268-1212 participando aqui com a gente. O Lucas pediu para curtir Terceira Dimensão, um pedacinho do seu coração. Vai curtir aqui com a gente.

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14: 18:02.
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0: Boa tarde, caríssimos irmãos e irmãs. Que alegria estar junto com você. Que alegria viver esse momento bonito no final da nossa tarde. Hoje, sexta-feira, onde nós rezamos pelas vocações, vocação sacerdotal, religiosa, matrimonial, por todas as vocações. Porque em qualquer coisa que a gente vai fazer, a gente precisa gostar, a gente precisa amar aquilo que faz. E amar aquilo que nós fazemos é vocação. E quando nós escolhemos bem, nós somos felizes. E quando felizes, nós queremos fazer felizes quem está ao nosso redor. A família, a comunidade, a sociedade. Que Deus abençoe então e nos dê este discernimento para escolher bem a nossa vocação. E domingo, né? Escolha bem, vir almoçar na festa da comunidade São Miguel e contribuir com a comunidade aqui, né? Dia 13, grande festa. Você é nosso convidado. Com alegria, com fé, rezemos em nome do Pai, do Filho e do Espírito Santo. Amém. Pensamento do dia. Deus nos dá o talento e o trabalho transforma o talento em genialidade. É um bem vos seguir. Fazei, meu Deus, que numa atitude de espírito sempre igual eu receba todo e qualquer acontecimento, que já não sabemos o que devemos pedir, o que não pode desejar um lugar de outro sem presunção e sem me tornar juiz e responsável pelas consciências que vossa sabedoria quis com justiça me conceder. Senhor, sei que só sei uma coisa, que é o bem vos seguir, o que é o mal vos ofender. Além disso, não sei o que é pior ou melhor em todas as coisas. Não sei o que é improveitável, se a saúde ou a enfermidade, se as riquezas ou a pobreza. E assim, em relação a todas as outras coisas do mundo, é um discernimento que supera a força dos seres humanos e dos anjos, e que está oculto nos segredos da vossa providência, que adoro e nem quero aprofundar. O anjo do Senhor anunciou a Maria,
1: e ela

0: Santo.
1: Ave Maria, cheia de graça, o Senhor é convosco. Bendita sois vós entre as mulheres e bendito é o fruto do vosso ventre, Jesus.
0: Santa Maria, Mãe de Deus, rogai por nós, pecadores, agora e na hora de nossa morte. Amém.
1: Eis a serva do Senhor.
0: Faça-se em mim segundo a vossa palavra.
1: Ave Maria, cheia de graça, o Senhor é convosco. Bendita sois vós entre as mulheres e bendito é o fruto do vosso ventre, Jesus.
0: Santa Maria, Mãe de Deus, rogai por nós, pecadores, agora e na hora de nossa morte. Amém.
1: E o Verbo se fez carne
0: e habitou entre nós.
1: Ave Maria, cheia de graça, o Senhor é convosco. Bendita sois vós entre as mulheres e bendito é o fruto do vosso ventre, Jesus.
0: Santa Maria, Mãe de Deus, rogai por nós, pecadores, agora e na hora de nossa morte. Amém.
1: Rogai por nós, Santa Mãe de Deus,
0: para que sejamos dignos das promessas de Cristo.
1: Oremos. Infundi, Senhor, em nossos corações a vossa graça, a fim de que, tendo conhecido pela anunciação do anjo a encarnação de Jesus Cristo, vosso Filho, pelos merecimentos de sua paixão e morte na cruz, sejamos conduzidos à glória da ressurreição. Isso vos pedimos, ó Pai, por Cristo Senhor nosso.
0: Amém.

0: O Senhor esteja convosco.
1: Ele está no meio de nós.
0: Proclamação do Evangelho de Jesus Cristo segundo Lucas.
1: Glória a vós, Senhor.
0: E Jesus lhes disse ainda uma parábola. Por acaso um cego consegue guiar outro cego? Os dois não cairão num buraco? O discípulo não está acima do mestre, e todo discípulo bem preparado será como o seu mestre. Por que você repara no cisco que está no olho do seu irmão e não percebe a trave que está em seu próprio olho? Como pode você dizer a seu irmão: irmão, deixe-me tirar o cisco que está no seu olho, se você não enxerga a trave que está no seu próprio olho? Hipócrita, tire primeiro a trave do seu próprio olho, e então você verá bem para tirar o cisco no olho do seu irmão. Palavra da salvação.
1: Glória a vós, Senhor.
0: Caríssimos irmãos e irmãs, a parábola de hoje, que na verdade se divide em três imagens ou três ensinamentos, fala sobre a misericórdia e a gratuidade, especialmente na vida em comunidade. Serve para alertar os dirigentes e guias da comunidade para que vivam com coerência e evitem a tentação de se impor aos outros. Por isso, aquele que não tem clareza ou missão do futuro não pode guiar outro cego. O líder deve motivar e orientar a comunidade, não se fazer superior a ela. E ninguém tem o direito de criticar o outro se antes não fizer uma autocrítica sobre suas ações. Tais atitudes revelam os bons líderes comunitários, e teríamos muitos bons nomes para citar no Brasil e no mundo. Você se recorda de algum ou tem particular admiração por algum líder cristão? Quantos, né? Entregaram suas vidas e quanto ainda hoje entregam suas vidas por amor à igreja, por amor ao evangelho. Que assim nós também possamos imitar esses belos e grandiosos exemplos, né? Nas nossas comunidades, grandiosos exemplos que nos ajudam a cada dia, então, a viver também a nossa fé. Recordando, próximo domingo, festa de São Miguel, na comunidade, na Vila São Miguel, aqui, né, em São Miguelzinho. Você é nosso convidado a estar participando. Ação entre amigos, R$5, 22 prêmios. Participe conosco. O churrasco, 2,5 kg, com acompanhamentos, R$140. Participe conosco. Vamos juntos celebrar, agradecendo a Deus e intercedendo a São Miguel para que nos abençoe e nos guie a cada dia em nossa missão. Por isso, peçamos a Deus que abençoe, né, o nosso final de semana, a festa de São Miguel, a cada um de nós, e fortaleça sempre a nossa comunidade, na certeza de que, impulsionados pela ação de Deus, somos chamados a seguir o caminho que Ele confia a cada um de nós. E para essa grande festa, né, de domingo, tem um convite especial pela nossa comunidade. O que tem domingo, comunidade? A festa de São Miguel.
1: Venham participar!
0: Isto aí, venha você também participar. O Senhor esteja convosco, Ele está no meio de nós. Que Deus Todo-Poderoso, por intercessão da Sagrada Família, Sagrado Coração e São Miguel, vos abençoe. Ele que é Pai, Filho, Espírito Santo. Amém. Uma boa noite a todos e até amanhã, se assim Deus nos permitir.

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O Porteira Aberta aqui na programação Grande Lago, vamos juntos até as 19 horas com o melhor da música sertaneja, o tradicionalismo, o nativismo gaúcho, na hora da pilcha, é o Porteira Aberta com você aqui no seu final de tarde, início de noite. Hoje é sexta-feira, é dia de modão.

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0: 6 minutos para 7, Barreirito diz que 9. Tem intervalo comercial, já voltamos.
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esconder as pintinhas que eu adoro tanto. Por quê? Pitadinha, não precisa esconder as

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1: Gente, vão ficando por aqui com o Porteira Aberta de hoje. Domingo tem mais com as melhores do Sul. Lembrando, estamos no mês Farroupilha, no mês da tradição gaúcha. E teremos aí programas especiais para você, tá bom? A gente vai ficando por aqui. Voltamos na segunda-feira com o Porteira Aberta Sertanejo para você.

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0: federal que movimentaram o país no dia de hoje.
1: Olá, boa noite.
2: Boa noite para você que nos acompanha em todo o país.
1: Sexta-feira, 11 de setembro de 2026.
2: Vamos ao destaque do dia.
1: Inflação de agosto fica negativa em 0,32%, segundo o IBGE.
2: Redução do índice foi impulsionada por setores de habitação, transportes, alimentação e bebidas.
1: Conab aponta queda de valor de produtos da cesta básica. Graziele Bezerra.
3: Os maiores. E café moído.
2: Dia do Cerrado.
1: Dados do DETER mostram queda de 19% no desmatamento no mês de agosto, em relação ao mesmo período do ano passado.
2: E o levantamento aponta que 51% do Cerrado é considerado prioritário para a segurança hídrica do Brasil. Gabriela Noronha. E educação.
1: Estudantes do ensino médio têm até 15 de setembro para se inscrever na Olimpíada Nacional de Empreendedorismo. Natália Koslick.
4: Inovação e empreendedorismo com situações do cotidiano.
2: Hoje na apresentação da Voz do Brasil, eu, Mariana Jungmann e Nazi Brum.
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2: Pesquisa mensal do IBGE, divulgada hoje, mostrou uma queda de 0,32% na inflação oficial do país no mês de agosto.
1: Impactaram o resultado de descontos na
3: oficial do país teve queda de 0,32% em agosto. O valor ficou 0,39 ponto percentual abaixo do registrado em julho. Os grupos que exerceram maior impacto sobre o resultado foram habitação, transportes, alimentação e bebidas e comunicação. Em relação à habitação, Fernando Gonçalves, gerente do IPCA, explica que um fator que influenciou foram
5: de menos 0,33 pontos percentual da energia elétrica residencial, que recuou 7,63% no mês, em decorrência da incorporação do bônus do Itaipu, creditado nas faturas emitidas no mês de agosto.
3: O preço dos alimentos também recuou em agosto. Os maiores descontos ficaram com a batata inglesa, cenoura, cebola, tomate, ovo de galinha e café moído. A tendência de queda foi confirmada por um levantamento realizado em parceria com a Conab. Da companhia, Nayara Andreoli Bittencourt, a queda no preço desses itens influencia o valor da cesta básica no país.
6: O custo da cesta básica caiu em 25 das 27 capitais pesquisadas pela Conab e alguns alimentos importantes na mesa dos brasileiros contribuíram para esse resultado. O café e o tomate tiveram queda em 23 capitais, o feijão carioca ficou mais barato em 19 e o açúcar em 16 capitais. Boa parte desses alimentos tem a queda relacionada ao aumento.
3: Registraram variações acima de 2%, de acordo com o levantamento da Conab. Os preços mais altos são explicados pelo aumento da demanda global por esses itens, além dos possíveis efeitos climáticos do El Niño sobre a safra 2026-2027. Reportagem Graziele Bezerra.
2: No dia do Cerrado foram divulgados novos dados sobre o desmatamento.
1: A perda de vegetação nativa recuou.
7: Do território nacional e é a savana mais rica do mundo em biodiversidade. Situado sobretudo no Planalto Central, também tem papel fundamental na disponibilidade de água no país, como explica Humberto Lúcio Lima, diretor-presidente do Instituto Arvoredo, que atua na preservação do Cerrado.
8: É o bioma conhecido como caixa d'água do Brasil, por possuir 3 aquíferos, abastecer 8 das 12. Importante não só para as mudanças climáticas, também como para a água potável no Brasil.
7: E um novo levantamento divulgado pelo governo federal mostrou que 51% de todo o território do Cerrado é considerado prioritário para a segurança hídrica do Brasil. Com base nisso, foi assinada uma portaria que cria um sistema de áreas prioritárias de recarga hídrica no Cerrado. Os dados das principais medida visa identificar e proteger regiões estratégicas para manutenção dos recursos hídricos. Como comentou o ministro do Meio Ambiente e Mudança do Clima, João Paulo Capobianco.
9: São vários estudos mostrando a redução da vazão nos principais rios do Cerrado. Esse dado das áreas prioritárias para recarga hídrica é algo absolutamente fundamental. Quando você apresenta com base organizar melhor os seus investimentos. É claro que todas são importantes, mas se nós temos recursos ainda não tão abundantes como gostaríamos, nós precisamos começar pelas áreas prioritárias.
7: Também nesta sexta-feira foram divulgados novos dados sobre o desmatamento no Brasil. Segundo informações do sistema DETER, Sistema de Detecção de Desmatamento em Tempo Real, do Instituto Nacional de Pesquisas Espaciais, os alertas de desmatamento no Gabriela Noronha.
1: O Ministério da Saúde confirmou 3 casos de sarampo em Tabatinga, no Amazonas.
2: Outros 2 foram confirmados em São Paulo, que já soma 32 pacientes esse ano.
1: O Brasil é considerado livre do vírus desde 2024, mas ainda registra casos esporádicos.
2: A vacinação é a principal forma de evitar a transmissão da doença. O imunizante é oferecido gratuitamente pelo SUS.
10: Após a confirmação nesta semana de 3 casos de sarampo no estado, são para interromper possíveis cadeias de transmissão do vírus. Os casos foram confirmados em Tabatinga, na fronteira entre Brasil, Colômbia e Peru. Os episódios ocorreram em pessoas que vieram da cidade de Alto Monte, no Peru, sem histórico de vacinação contra o sarampo. Além do Amazonas, o Ministério da Saúde mantém alerta para São Paulo, que registrou 32 casos neste ano, 2 pacientes confirmados esta semana. Medidas de vigilância sanitária e vacinação Bernardo do Campo e a capital paulista, que registra 29 dos 32 casos. O Brasil é certificado como livre do vírus desde 2024, mas ainda registra casos esporádicos, principalmente relacionados à importação do vírus de outros países. O sarampo já foi uma das principais causas de mortalidade infantil em todo o mundo. A transmissão ocorre pelas vias aéreas, ao tossir, espirrar, falar ou respirar. A doença possui alto nível de contágio. Quando a pessoa Os imunizantes são oferecidos gratuitamente pelo SUS e integram um calendário nacional de vacinação para pessoas de 12 meses a 59 anos. Há 2 vacinas disponíveis no SUS para a proteção contra a doença: a tríplice viral, que protege contra sarampo, caxumba e rubéola, e a tetraviral, que além dessas 3, imuniza também contra a varicela. Edinaldo Júnior para a Voz do Brasil.
1: O Previbarco, uma espécie de do país.
2: Em setembro, a embarcação vai iniciar uma nova operação no Amapá.
1: Entre 28 de setembro e 9 de outubro, atenderá comunidades do arquipélago do Bailique. Depois segue para o município de Cutias, onde permanece até 23 de outubro.
2: Mas, antes de seguir para o Amapá, o breve barco estará em Chaves, no arquipélago do Marajó, no Pará, de 14 a 25 de setembro.
1: Não é necessário realizar agendamento prévio. O atendimento ocorre por ordem de chegada durante a
2: edição nacional da Olimpíada Nacional de Empreendedorismo.
1: O evento é individual e gratuito.
2: E os finalistas vão participar de uma imersão em empresas parceiras do projeto.
11: A competição começa no dia 18 de setembro com uma prova online de caráter diagnóstico. As questões envolvem raciocínio lógico, inovação e empreendedorismo com situações do cotidiano. Os 100 mil estudantes com melhor desempenho avançam para a segunda fase, marcada para... propostas de soluções e modelos de negócios. Os 100 melhores colocados no ranking nacional serão selecionados para a fase final. O secretário nacional de Inclusão Socioprodutiva, MEIS e Cooperativismo, do Ministério do Empreendedorismo, da Microempresa e da Empresa de Pequeno Porte, Danilo Cabral, disse que os finalistas participam de um curso intensivo de curta duração voltado ao aprimoramento dos projetos, desenvolvimento de produtos e elaboração de
12: com esse mundo do trabalho. É o papel do ensino médio, é formar para a cidadania e formar para o mundo do trabalho. Essa imersão vai durar 3 dias, onde aí sim os alunos já terão que apresentar um produto, um plano de negócio, e disso sairá 27 finalistas.
11: Além das provas, a programação prevê atividades de formação para estudantes, professores e escolas participantes. A etapa nacional será realizada em Brasília no dia 10 de dezembro. As inscrições são gratuitas e podem ser feitas fma.br. Com locução de Natália Koslick, reportagem Pablo Mundim.
1: O uso da biometria digital ou um reconhecimento facial já faz parte da vida das pessoas hoje em dia.
2: Seja para fazer uma transação bancária ou para acessar o gov.br, por exemplo, esse tipo de procedimento agiliza o acesso a serviços e informações, protegendo os dados dos usuários.
1: Vamos saber como esse
13: fazer uma selfie, aquela foto de si mesmo, virou rotina não só para as redes sociais. Também é com ela que é possível acessar portarias de prédios, desbloquear o celular, abrir aplicativos bancários ou entrar no portal gov.br, por exemplo. A biometria facial e a digital, aquela que lê as impressões digitais, estão presentes no dia a dia do e especialista em cibersegurança, explica que há diferenças nos sistemas biométricos de acordo com a finalidade.
14: Tanto os bancos quanto sistemas assim, que a gente chama de sistemas críticos, eles têm um sistema biométrico muito mais eficiente. Ele é diferente do que a gente usa no celular, no nosso dia a dia. A biometria que você usa no celular é para acessar os seus dados que estão no seu aparelho. Então são sistemas bem diferentes.
13: A biometria facial mapeia pontos e contornos do rosto, como a distância entre os olhos e o formato do queixo. No Brasil, a biometria é classificada como dado pessoal sensível pela Lei Geral de Proteção de Dados. As empresas são obrigadas a explicar o motivo da coleta, armazenar os dados de forma segura e excluí-los quando não forem mais necessários. A informação do Ministério das Comunicações explica que essas informações são protegidas.
15: Quando a gente fala de segurança e as pessoas têm esse medo daquele dado vazar, é que esses dados, eles são muito bem protegidos, são criptografados, e assim, não é qualquer pessoa ou empresa que tem acesso a isso. E esses dados não é disponível, acessível de forma indiscriminada. Então, eles têm um controle de acesso.
13: E alguns procedimentos no ambiente digital, como ativar a verificação em 2 etapas em suas contas, usar um gerenciador de senhas para armazenar os dados e proteger o chip do seu celular nas configurações do telefone.

0: passageiros.
1: Vindo aqui para Brasília mesmo, presenciei isso com o caso de notebook. Desde o início. Foi o voo inteiro dando trabalho.
0: A campanha parece exagero, mas é segurança, foi motivada pelo aumento de episódios envolvendo passageiros indisciplinados a bordo das aeronaves e nos aeroportos do país. Segundo o Ministério de Portos e Aeroportos, o Brasil registrou 881 casos de indisciplina no transporte aéreo entre janeiro e poderiam comprometer de forma grave a segurança operacional. A assistente social Maria Bezerra afirma que essas atitudes prejudicam muitas pessoas.
2: A gente pode perceber em vários voos problemas com um ou outro passageiro, ou uma ou outra também, que pensam que o umbigo dela fala por todo mundo, não é? Então eu acho que é bastante interessante a gente pensar que uma pessoa não pode impedir o bem-estar das demais.
0: Além da campanha, a ANAC, Agência Nacional de Aviação Civil, definiu um conjunto de medidas para enfrentar situações que possam comprometer a segurança e o funcionamento das operações aéreas por causa de passageiros indisciplinados. Entre as punições estão a aplicação de multas, além de ter o direito
3: R$17.500 para os casos graves. São aqueles casos de agressão do pessoal do balcão de check-in, agressão do pessoal que faz o controle de segurança, ou também informação falsa de bomba. E nós temos os casos gravíssimos, que são aqueles casos a bordo da aeronave, em que há, por vezes, uma agressão ao tripulante e que inviabiliza esse tripulante de continuar trabalhando dentro da aeronave. E se um tripulante de emergência, que além da multa pode haver um impedimento de voar por até 6 ou 12 meses, né?
0: As novas medidas passam a valer a partir de 14 de setembro. Reportagem Cleide Lopes.
4: Para saber mais sobre a resolução 800 da ANAC, que cria regras para atos de indisciplina, acesse pareceexagero.com.br.
5: Estudantes que ingressaram em cursos presenciais de licenciatura
4: enquanto houver vagas.
5: Podem participar estudantes que tiveram pelo menos 650 pontos no Exame Nacional do Ensino Médio, Enem, e foram matriculados por meio do Sisu, ProUni ou Fies.
4: A bolsa é de R$1.050 por mês durante todo o curso. Desse valor, R$700 podem ser sacados todo mês e R$350 ficam em poupança.
5: As inscrições devem ser feitas pela plataforma Freire no site freire.caps.gov.br.
4: Hoje vamos viajar até o sertão do Nordeste, no interior do Piauí.
5: É na Serra da Capivara que encontramos a maior quantidade de arte rupestre no Brasil.
4: Além do valor histórico, por lá é possível fazer trilhas, escaladas, passeios de bicicleta e até voos livres.
6: Sinônimo de fofura e tranquilidade, a capivara virou febre mundial.
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8: E por quê?
9: Porque eu gosto muito que ela me ensina a nadar. Porque ela é bem fofinha.
6: Nas redes sociais, a capivara também virou fenômeno pop, com vídeos que mostram a rotina sociável dessas adoráveis criaturas.
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6: O sucesso é tanto que a capivara ganhou um dia mundial, comemorado na próxima segunda-feira.

0: ser o lugar que leva o nome da nossa estrela. No interior do Piauí, a arqueóloga Niede Guidon encontrou em 1979 um verdadeiro tesouro da história. Vestígios humanos de mais de 50 mil anos atrás. Mais de 1.300 sítios arqueológicos já foram catalogados na Serra da Capivara. E outras atividades do cotidiano de povos que viveram na região. E para preservar toda essa história, foi criado o Parque Nacional da Serra da Capivara, no meio da Caatinga brasileira. Em 1991, o local entrou para a lista de Patrimônio Mundial da Unesco. Quem conta a história do desenvolvimento do local é a arqueóloga e pesquisadora Gisele Felice.
1: A ideia era fazer com que tivesse

0: que o professor universitário de Recife, em Pernambuco, Raimundo Nonato Ferreira, teve a oportunidade de mostrar ao filho de 10 anos na Serra da Capivara.
1: Ele mesmo disse que foi uma experiência sem igual, inclusive algumas coisas que ele tinha visto na escola, e agora ele pôde ter a oportunidade de visitar. Pelo homem americano, e ele pode ver não só como foi descrito na sala de aula, mas pode ver em loco. Então, assim, para ele foi uma experiência única.
0: Ficou curioso? Para conhecer mais sobre a história do parque que fica no meio da Caatinga, a visita está aberta todos os dias, das 6 da manhã às 6 da tarde. Mas atenção, a entrada no parque só é permitida com guia credenciado do ICMBio.

0: sou a Raquel Mariano e até a próxima viagem.
1: E na próxima sexta-feira, nós vamos celebrar o primeiro Dia Internacional das Cavernas, comemorado oficialmente em 13 de setembro. Até lá!
2: E essas foram as notícias do governo federal.
1: Fique agora com as notícias do Poder Judiciário e do Congresso Nacional. Boa noite, um bom fim de semana.
2: A gente volta na segunda-feira, uma boa noite.

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1: STF homologa planos estaduais contra violações de direitos no sistema prisional.
2: Telegram detalha ações contra desinformação em plano para eleições.
1: FGTS completa 60 anos neste mês.
2: Boa noite, eu sou Leandro Bezerra.
1: E eu sou Walter Lima.
3: Em 2024, o STF homologou o Plano Pena Justa, que prevê medidas para enfrentar problemas históricos do sistema prisional. A partir dessas diretrizes, estados e Distrito Federal elaboraram planos locais. Agora, o Supremo também definiu como será feito o monitoramento das ações. Os tribunais de justiça terão que padronizar os procedimentos e monitorar o cumprimento das medidas. Com o apoio dos grupos de monitoramento e fiscalização do sistema carcerário. As informações deverão ser encaminhadas ao CNJ pelos comitês locais. Juízes corregedores de presídios e magistrados responsáveis pelas varas de execuções penais também poderão auxiliar na fiscalização.
2: Telegram apresenta plano de conformidade para as eleições.
1: A medida faz parte das ações do TSE.
4: Poderá remover materiais potencialmente ilegais, restringir ou excluir contas em desacordo com o plano e usar marcadores para alertar os usuários sobre possíveis fraudes ou conteúdos falsificados. A plataforma também pode fazer a moderação de grupos, contas, bots e canais através de denúncias ou por um sistema de detecção interna. A empresa deixa claro que as medidas abrangem apenas as funcionalidades públicas do serviço. As comunicações privadas permanecem protegidas e não são monitoradas.
2: Lei que criou o FGTS completa 60 anos no domingo.
5: Há 60 anos, o FGTS funciona como uma rede de proteção para quem trabalha. O empregador deposita todo mês, e sem descontar do salário, o valor em uma conta vinculada. Esse dinheiro pode ser sacado nas situações previstas em lei, mas é preciso ficar de olho. Cerca de 1,5 milhão de empregadores devem juntos 11 bilhões de reais em FGTS. Por isso, você deve prestar atenção.
1: Pelo Ministério Público Federal, Vanessa Pereira.
6: A denúncia contra o ex-deputado estadual TH Joias e outras 4 pessoas foi recebida pelo Tribunal Regional Federal da 2ª Região nesta semana. De acordo com o MPF, o esquema envolvia

0: a ocupação de cargos públicos, o vazamento de dados policiais e a facilitação de vantagens ilícitas. Além da condenação pelos crimes imputados, o MPF requereu ao tribunal a manutenção. Manteve a prisão preventiva dos acusados, ordenou a transferência do ex-deputado para a Penitenciária Federal e deu aval ao compartilhamento de provas e uso de bens apreendidos.
1: Medida protetiva não pode impor à vítima de crime sexual o ônus de se afastar do acusado no trabalho.
2: Essa decisão é do ministro Antônio Carlos Ferreira, do STJ, Fátima Uchoa.
3: Inicialmente, a medida protetiva determinava que o acusado mantivesse distância mínima de. Mas devido à dinâmica profissional, o homem superior e hierárquico comparecia ao local de trabalho da mulher, o que a fazia se afastar das atividades para cumprir a ordem judicial. O ministro Antônio Carlos Ferreira ampliou a medida protetiva de urgência para proibir o investigado de ir ao local de trabalho da vítima. Segundo o ministro, a proteção legal não pode funcionar para obrigar a própria vítima a restringir atividades profissionais para não se encontrar com o investigado.
1: A você uma boa noite.
2: Um bom fim de semana e até segunda-feira.
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0: Eu sou Humberto Pinheiro e estes são... Projeto que autoriza trabalho com reciclagem a presos dos regimes fechado e semiaberto está pronto para votação. Sem aprovação pelo Congresso, 5 medidas provisórias perdem a validade. Congresso participa de campanha Setembro Amarelo de prevenção ao suicídio. Boa noite. Presos dos regimes fechado e semiaberto poderão... de Constituição e Justiça. A proposta altera duas legislações para viabilizar o trabalho de pessoas presas na coleta e na reciclagem de materiais. Mais detalhes com o repórter César Mendes.
1: O projeto em análise na Comissão de Constituição e Justiça permite a participação de presos em atividades de limpeza urbana e de manejo de resíduos sólidos. Iniciativas que, segundo o autor, senador Sérgio Petecão, do PSD do Acre, texto aprovado pela Comissão de Meio Ambiente em junho, muda duas legislações para que isso seja possível. A Lei de Saneamento Básico, incluindo a possibilidade de que a triagem de resíduos seja realizada pelos condenados, e a Política Nacional de Resíduos Sólidos, para que o desenvolvimento de projetos de reciclagem por presos seja considerado como uma das iniciativas atendidas prioritariamente por linhas de financiamento público. O texto original como explicou o relator designado, senador Confúcio Moura, do MDB de Rondônia.
2: Devemos reconhecer que pelo atual regulamento jurídico não há vedação alguma para a implantação de oficina de reciclagem de resíduos sólidos nas unidades prisionais, já existindo inclusive experiência nesse segmento.
1: Se for aprovado na comissão e não houver recurso para a votação no plenário, o projeto seguirá para a Câmara dos Deputados.
0: R$ 289 mil partos em 2023. O dado foi divulgado pelo Ministério da Saúde e alerta para a gravidez na adolescência. Para prevenir a gestação nessa faixa etária, o Senado analisa um projeto de lei que torna obrigatória a veiculação de campanhas educativas sobre a prevenção da gravidez na adolescência e os riscos físicos e mentais relacionados ao aborto. A divulgação deve ocorrer no rádio, na televisão, para adolescentes. A iniciativa já foi aprovada pela Comissão de Direitos Humanos, onde contou com parecer favorável da senadora Damares Alves, do Republicanos do Distrito Federal. Ela pontuou a importância de incluir também o público masculino nas ações de conscientização sobre a gravidez entre os adolescentes. Atualmente, a proposta aguarda a análise da Comissão de Assuntos Sociais.
3: Estudos apontam que campanhas que incluem os meninos e as
0: aprovação pelo Congresso, 5 medidas provisórias acabaram perdendo a validade. Entre elas está a que trata do novo Desenrola Brasil, programa do governo federal voltado à renegociação de dívidas de pessoas físicas. Repórter Pedro Pincer.
4: Entre elas está a MP do novo Desenrola Brasil, programa do governo federal voltado à renegociação de dívidas de pessoas físicas. Os devedores que participassem do programa teriam o CPF bloqueado. Contrato de renegociação. Para o senador Paulo Paim, do PT do Rio Grande do Sul, essa exigência era acertada.
5: Quem já está endividado não pode ser empurrado para um ciclo ainda mais grave de perdas, especialmente em um ambiente como o das apostas online.
4: Também perderam validade 4 medidas provisórias editadas pelo governo para reduzir os impactos econômicos dos conflitos no Oriente Médio. Uma delas,
0: A fachada do Congresso Nacional está com uma iluminação especial até domingo, em apoio ao Setembro Amarelo, campanha de prevenção ao suicídio. A ação acontece na semana em que o assunto foi debatido no Senado. Reportagem de Yasmin Rodrigues.
6: A iluminação especial amarela do Congresso reforça a campanha Setembro Amarelo, que busca reduzir o estigma e estimular a procura por ajuda. Um dos requerentes foi a senadora Damaris o assunto na Comissão de Direitos Humanos.
7: O Congresso Nacional está fazendo sua parte. Nós estamos aprovando leis todos os dias sobre o tema. Será que são só leis que nós vamos ter que construir ou nós vamos ter que fazer entregas de políticas públicas efetivas? Mas esse é um tema que não depende só do poder público.
6: Para quem precisa de apoio, o Centro de Valorização da Vida oferece atendimento gratuito e sigiloso pelo telefone 188, 24 horas por dia.
8: E eu gostaria de saber por que nessas eleições serão escolhidos dois senadores.
9: Quem responde é o consultor legislativo Gilberto Guerzoni.
10: Marta, a nossa Constituição prevê que o Senado é renovado de forma alternada de 1/3 e 2/3. Então, a cada 4 anos, a gente elege senadores, alternadamente 1 senador e 2 senadores, uma vez que cada estado. Senadores, porque há renovação de 2/3 da casa.
9: Seu voto passa pelo Senado. Uma parceria Rádio Senado.
0: E neste ano, fique atento. A votação é de 2 senadores e serão 2 votos para candidatos diferentes. Ou seja, é preciso escolher um candidato ou candidata com. Digitar o mesmo número 2 vezes, o primeiro voto será considerado válido, mas o segundo será anulado. E tem outro detalhe importante. Na eleição para senador, não é possível votar apenas no número do partido. O voto precisa ser dado a um candidato. Se o eleitor digitar somente o número da legenda, o voto será considerado nulo. Para não esquecer os números, o eleitor pode levá-los a notar. O conteúdo está disponível em senado.leg.br/eleições. Com edição de Paulo Agroba e trabalhos técnicos de Eliseu Caires, o Jornal do Senado fica por aqui. Acompanhe agora as notícias do Tribunal de Contas da União e da Câmara dos Deputados. Boa noite e um bom fim de semana.
11: O Tribunal de Contas da União realiza workshops sobre golpes digitais que usam o nome de órgãos públicos para enganar cidadãos. O encontro vai apresentar formas de prevenir e identificar fraudes, além de técnicas para retirar páginas e conteúdos falsos da internet. Os principais golpes em instituições públicas envolvem programas sociais falsos, fraudes em benefícios, cobranças indevidas e páginas falsas do governo. Enganar as vítimas. O workshop é voltado a profissionais e gestores da área de segurança da informação, tecnologia e comunicação, mas aberto a toda a população. A transmissão será pelo canal do TCU no YouTube às 3 da tarde. Saiba mais em tcu.gov.br.
12: TCU, fiscalização a serviço da sociedade.
13: com projetos para estruturar e incentivar o futebol feminino.
14: Câmara dá preferência a candidato afastado do convívio familiar no ProUni.
15: Povos tradicionais deverão autorizar empreendimentos em seus territórios.
14: Boa noite. Avança na Câmara projeto que prevê autorização dos povos tradicionais à realização de obras e empreendimentos em seus territórios. A repórter Silvia Munhato traz mais informações.
16: Povos indígenas, quilombolas e outras comunidades tradicionais antes do licenciamento de obras e empreendimentos que possam afetá-los. Pela proposta, os povos e comunidades tradicionais terão acesso prévio às informações sobre o empreendimento e seus possíveis impactos, com prazo adequado para análise e manifestação. O texto prevê ainda que as regras da consulta sejam definidas em conjunto com os grupos potencialmente afetados, respeitando suas tradições, idiomas, do empreendedor, prevalecerá a decisão da população afetada. A relatora foi a deputada Célia Chacriabá, do PSOL de Minas Gerais.
17: Nós estamos protegendo com esse projeto o direito mais sagrado, também o território e também a prevenção da saúde. A instalação desses aterros contamina os lençóis freáticos, provoca a insegurança alimentar, nutricional e também o adoecimento da população, provocando um verdadeiro ecocídio. Nenhum empreendimento desse porte
16: apenas proibir a instalação de aterros sanitários em territórios de povos e comunidades tradicionais. A relatora, no entanto, ampliou o alcance da medida para abranger qualquer empreendimento capaz de provocar impactos diversos sobre essas populações. A relatora afirmou que a legislação já garante a participação desses povos, mas essas consultas nem sempre são respeitadas. Por causa da alteração do texto, o deputado Capitão Alden, do PL da Bahia, requereu que o projeto indígenas. A concordância desses povos ainda deve ser analisada pelas comissões de desenvolvimento urbano e de Constituição e Justiça. Da Rádio Câmara de Brasília, Silvio Minhato.
18: Direitos Humanos.
19: Raimundo, PT do Rio de Janeiro, defende a aprovação de projeto que cria uma política nacional para a população em situação de rua. Relator da proposta, ele afirma que um dos objetivos é combater a aporofobia, definida
20: que poucas pessoas talvez tenham familiaridade com ele, mas é pavor aos pobres, isso é temor aos pobres, medo dos pobres, quer dizer, distanciamento dos pobres. E nós sabemos que há muitas pessoas empobrecidas no nosso país, a população em situação de rua, na última contagem que temos, ela chega a quase 350 mil pessoas no Brasil, e são homens e mulheres, nossos irmãos e irmãs, que merecem ser respeitados e que têm direito aos direitos.
14: Direitos básicos, mas também promover uma mudança cultural que supere a aporofobia. O parlamentar reitera que quer garantir a dignidade da pessoa humana em todo o território nacional.
18: Segurança Pública.
19: Guilherme Derrite, do PP de São Paulo, defende a criação de regras para investigar crimes digitais e ampliar a cooperação entre órgãos públicos e plataformas. A ideia é e maus tratos contra animais.
14: Guilherme Derrite também quer reforçar o combate aos crimes digitais com estruturas especializadas dentro das secretarias estaduais de segurança pública. O projeto do deputado estabelece regras de transparência para as plataformas e atualiza a legislação sobre exploração sexual infantil na internet.
19: Sóstenes Cavalcante, do PL do Rio de Janeiro, apresentou o projeto que proíbe a venda de réplicas da carteira de identificação da
21: a
14: famílias a comprar documentos sem validade oficial, além de abrir espaço para o uso indevido de benefícios. O projeto do parlamentar prevê multa de R$1.000 a R$10.000, com valor dobrado em caso de reincidência.
2: Projeto de Luísa Erundina, do PSOL de São Paulo, determina que o crime de feminicídio nunca seja considerado crime militar. A deputada entende que esses casos devem ser julgados pela justiça comum, mesmo que o crime ocorra em quartel.
14: Pelo ódio e pela violência de gênero, e não tem relação com a disciplina militar. Para ela, a medida garante que os acusados sejam julgados pelo tribunal do júri para evitar decisões corporativistas.
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0: duas leis viabilizaram a Copa Feminina de 2027 e propostas aprovadas reforçam o protagonismo das mulheres no futebol. A reportagem é de José Carlos Oliveira.
1: A realização da Copa Feminina de Futebol e o fortalecimento do protagonismo das mulheres no esporte passam pelo Congresso Nacional. Deputados e senadores já aprovaram leis que viabilizam. As divisões de base. Uma das leis já em vigor permite que as 8 cidades sedes da Copa deem isenção de ISS, Imposto sobre Serviços, para empresas envolvidas na organização do evento. Outra lei regulamenta direitos e deveres da União e da FIFA durante a Copa. A relatora do texto na Câmara, a deputada Gleisi Hoffmann, do PT do Paraná, destacou os reflexos positivos da competição para o Brasil.
2: Ao investir em um grande evento, cria empregos, estimula a economia do turismo e para a entrega de infraestrutura esportiva e para a esportiva e a fomentar a prática do futebol feminino em todas as regiões do Brasil.
1: A chamada Lei Geral da Copa Feminina traz regras sobre comércio nas áreas dos eventos, publicidade, exploração de marcas e imagens, concessão de vistos para trabalhadores estrangeiros, venda de ingressos, segurança pública e funcionamento de serviços durante a competição. A aprovação não foi unânime. O deputado Kim Kataguiri, do Missão de São Paulo, lembrou a Copa Masculina de 2014.
3: A FIFA vem, saqueia o país e depois vai embora.
1: O Brasil participou de todas as 9 edições anteriores da Copa Feminina e tem a maior artilheira da competição, a alagoana Marta, com 17 gols em 22 jogos de 6 Copas. A Copa Feminina de 2027 será a primeira na América do Sul. Vai reunir 32 seleções entre 24 de junho e 25 de julho do ano que vem, com jogos em Belo Horizonte, Brasília, Fortaleza, Porto Alegre, Recife, Rio de Janeiro, Salvador e São Paulo. A Câmara entre outros temas. O deputado Marcos Braz, do PSDB do Rio de Janeiro, tem proposta com foco nas categorias de base.
4: Obriga que escolinhas de projetos de futebol financiados com dinheiro público federal ofereçam turmas femininas. Não dá mais para o Estado financiar projeto esportivo que só enxerga o menino. Se tem verba pública, tem que ter vaga para menina também. Assim que a gente forma a
1: é autora de projeto de lei que cria o marco legal do futebol feminino. Da Rádio Câmara de Brasília, José Carlos Oliveira.
0: Homenagem.
5: A Câmara realizou sessão solene para a entrega da medalha do mérito evangélico Daniel Berg e Gunnar Wingren, por iniciativa de Raimundo Santos, do PSD do Pará. Ele lembra que 12 pessoas foram homenageadas com a medalha.
6: Então, o reconhecimento que a Câmara dá com essa evangelístico, mas com seus reflexos notadamente percebidos em favor da sociedade, levando não só o evangelho, mas levando a cidadania, a inclusão social, o apoio às pessoas desassistidas, onde o Estado às vezes não consegue chegar. É importante saber que essas igrejas não chegam sozinhas ali. Há líderes, há pastores, há pastoras, pessoas ou instituições que prestaram grandes serviços de evangelização, mas que os reflexos alcançaram centenas, milhares, milhões de pessoas.
0: A sessão solene para a outorga da medalha do escolha do mês é uma homenagem ao aniversário da Assembleia de Deus, fundada em 18 de junho de 1911, na cidade de Belém, no Pará.
7: Saúde.
5: A Câmara aprovou o projeto que obriga o acompanhamento em tempo real dos estoques de medicamentos do SUS. A reportagem é de Marcelo Larcher.
8: A Câmara dos Deputados aprovou o projeto que cria um sistema para acompanhar em tempo real o consumo, o abastecimento e o estoque de remédios e produtos constante dos níveis de produtos à disposição, inclusive das farmácias populares. A administração do sistema será compartilhada entre os gestores federais, estaduais e municipais do SUS. A justificativa para o projeto foi um relatório do Tribunal de Contas da União que apontou falha do Ministério da Saúde no acompanhamento dos estoques de medicamentos usados durante a pandemia de Covid-19. A proposta foi aprovada de maneira simbólica pelo plenário da Câmara. Antes disso, o relator na Comissão de Seguridade Social e Família, deputado Luiz Lima, do Novo do Rio de Janeiro, disse que contribui para a eficácia e transparência da gestão. Mauro Junqueira, secretário executivo do Conselho Nacional de Secretarias Municipais de Saúde, o CONASENS, disse apoiar o controle de estoque, mas apontou problemas que precisam ser sanados para que haja um acompanhamento em tempo real. Ele explicou que o que foi acertado após o relatório do TCU foi a atualização diária dos dados na Base Nacional de Assistência Farmacêutica, o sistema atual, de modo que se saiba o nível de estoque relativo ao dia anterior. Para Mauro Junqueira, nem todos os municípios conseguem hoje fazer
7: muito grande de dados que precisam ser armazenados, processados e integrados. CONASEMES, como a voz dos municípios no SUS, é totalmente favorável à transformação digital no SUS, mas para chegar ao controle em tempo real em todo o país, é preciso superar desafios importantes de conectividade, de infraestrutura e do subfinanciamento do Sistema Único de Saúde.
8: O projeto que cria um sistema para acompanhar em tempo real o consumo, o abastecimento e o estoque de remédios e produtos para a saúde Marcelo Larcher.
0: Paulo Soares, do Podemos de São Paulo, trabalha em projeto para atualizar a tabela do SUS e melhorar o financiamento de santas casas e hospitais filantrópicos. O deputado afirma que a defasagem nos valores pagos por procedimentos médico-hospitalares compromete o funcionamento dessas unidades.
9: São santas casas vivendo no sufoco, são hospitais filantrópicos à beira da falência, são irmandades tentando entregar a chave para a promotoria para ver o que se faz com aquilo, porque não há uma sustentabilidade. Sendo que alguns dos procedimentos prestados ali dentro estão com a tabela defasada perante o SUS há 20, 23 anos.
5: Paulo Soares defende revisões periódicas da tabela para que os hospitais não dependam de negociações políticas pontuais. Ele também aponta que a medida pode ajudar a descentralizar atendimentos, reduzindo deslocamentos de pacientes de cidades menores para polos regionais.

0: a inovação e a geração de empregos. Márcio Biolchi, do MDB do Rio Grande do Sul, apoia o texto que também busca reduzir a dependência de produtos e tecnologias estrangeiras.
1: Márcio Biolchi ressalta que entre as medidas previstas estão incentivos à produção nacional por meio de bens e serviços desenvolvidos no país. A proposta ainda reforça mecanismos de defesa da indústria brasileira diante de práticas comerciais consideradas prejudiciais.
0: Concessionárias obriguem esses usuários a desativar a fonte alternativa por existir rede pública disponível.
1: O texto de delegado Caveira também proíbe a cobrança de tarifa quando o serviço não é utilizado. De acordo com a proposta, nos imóveis abastecidos por fontes alternativas, a cobrança pelo esgoto deverá considerar o volume efetivamente medido ou outro método técnico de cálculo.
2: Transporte.
0: Aeroportos por atrasos e falhas em serviços. A proposta autoriza a Agência Nacional de Aviação Civil, a ANAC, a aplicar sanções a concessionárias que descumprirem indicadores de qualidade em etapas como desembarque e restituição de bagagens.
1: Pelo texto de Fernando Monteiro, as penalidades variam de advertências e multas até a caducidade da concessão em casos graves. Para o congressista, a medida protege o passageiro e garante a eficiência no atendimento.
0: Aprovou a preferência no ProUni para candidatos afastados do convívio familiar. Conheça as medidas propostas com a repórter Paula Bittar.
3: A Comissão de Constituição e Justiça da Câmara aprovou uma proposta que dá prioridade em caso de empate na fase de pré-seleção do programa Universidade para Todos, o ProUni, a estudantes com histórico de afastamento do convívio familiar. O afastamento deverá ter sido motivado por negligência, discriminação, exploração, violência, crueldade ou opressão. Alinhada a preceitos constitucionais, como o princípio da dignidade humana, o direito à educação como dever do Estado e o princípio da igualdade.
4: Esses jovens enfrentaram barreiras imensas até aqui. Garantir o acesso ao ensino superior é dar a eles a oportunidade de reconstruir suas histórias com dignidade e conquistar a independência financeira.
3: Caso de empate na fase de pré-seleção do programa Universidade para Todos, o ProUni, a estudantes com histórico de afastamento do convívio familiar vem do Senado, onde já foi aprovada. Portanto, já pode seguir para a sanção presidencial, a menos que haja recurso para votação pelo plenário da Câmara. Da Rádio Câmara, de Brasília, Paula Bittar.
1: Felipe Francischini, do Podemos do Paraná, pede que a Câmara, com o apoio do Tribunal de Contas da União, fiscalize a aplicação de recursos da... em uma licitação de mais de 12 milhões de reais.
0: Para Felipe Francischini, há indícios de entrega de alimentos antes da conclusão da licitação e um aumento de mais de 500% no valor do contrato em relação ao ano anterior. Ele defende ainda a identificação dos responsáveis e eventual ressarcimento ao erário, caso as irregularidades sejam confirmadas.
1: A Câmara analisa projeto que altera a Lei de Diretrizes e Bases da Educação para garantir aos pais ou responsáveis o Neiser, do Solidariedade do Maranhão, explica que o objetivo é exigir que as escolas deem transparência sobre temas sensíveis.
0: O texto de Márcio Neiser proíbe que escolas imponham conteúdos que contrariem as convicções familiares ou façam direcionamento ideológico. De acordo com o autor, a medida não cria censura, mas reforça a parceria e o diálogo entre a família e a escola.
1: Termina agora o jornal Câmara dos Deputados, produzido pela Rádio Câmara, com trabalhos boa noite para você.
0: Uma ótima noite. A Voz do Brasil está de volta na segunda-feira. Excelente fim de semana.
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11: Muito estranho o Moro e o Flávio Bolsonaro juntos de novo, né? Mas eles sempre foram do mesmo lado.
12: Não. Você lembra que o Moro saiu brigado do Ministério da Justiça? Ele até disse que o Bolsonaro estava interferindo na Polícia Federal para proteger o Flávio.
11: Interferindo?
12: Como assim? Para travar a investigação. Foi um escândalo na época das rachadinhas. 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Olha só isso.
13: Sérgio Moro, além de traído, é mentiroso.
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14: 20 horas e um minutinho
10: de agora. 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
15: Olá, minha gente, por aqui estamos chegando com o programa Sertanejo Classe A. Quem vos fala e se apresenta sou eu mesmo, Elbert Andrade. Prazer imenso estarmos juntos com você, comunicando com tanta gente maravilhosa. A partir de agora, com muita música sertaneja na sua estação de rádio preferida. É o programa Sertanejo Classe A que vai começando. É modão que você ouve com a gente.
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1: Daqui a pouquinho, muito mais músicas em nossa programação. Eu volto em instantes.
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2: Para sua reflexão, pensamentos que edificam.
3: Ambos são direitos humanos fundamentais, tanto a liberdade religiosa como a liberdade de expressão. Papa Francisco.
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1: 20h20.
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1: Daqui a pouquinho tem as últimas de hoje do seu Sertanejo Classe A.
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5: 20:36.
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1: Você está curtindo o Sertanejo Classear. Na comunicação desse amigo de vocês, o Elbert Andrade, abraçando você, amigo ouvinte, em toda a nossa cidade e região, curtindo o nosso programa.
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